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2: 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Reflexão original de Sheikh Ousmane Kané. 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
6: Aquele homem não acreditava em Deus, nem acreditava em homem algum. Para ele, Deus não existia e nenhum ser humano prestava. Ele desconfiava de todo mundo e vivia dizendo isso com clareza. Ele dizia: "Na minha opinião, Deus não existe. Porque se existisse, não permitiria tanta gente ruim nesse planeta." E ao apontar para os homens, para as mulheres, ele sempre achava um defeito. Podia ser o homem mais virtuoso do mundo e ele dizia: "Ah, aquele lá não me engana não, aquele lá não presta, não vale nada." Podia ser a mulher mais meiga e dócil que existisse, e ele apontava, acusando e dizendo: "Dentro dela está uma fera, essa mulher não me engana." Nem as crianças escapavam do seu juízo. Ele não gostava de ninguém, não acreditava no amor e achava que amor verdadeiro também não existia, que todos faziam as coisas por interesse. Ele achava que o único poder no mundo que movia as pessoas era o dinheiro. Por isso, ele fez de tudo para ganhar bastante dinheiro na vida. Passou todo mundo para trás, porque, na sua opinião, enganar os outros era preferível do que ser enganado.

E ele, usando este método e esse estilo de vida, conseguiu ajuntar uma considerável fortuna. E aquele homem, que desconfiava de todo mundo, não acreditava em Deus nem no amor, que não gostava de ninguém, aquele homem que achava que ninguém prestava, aquele homem comprou um barco, um veleiro, e ele decidiu fazer uma grande viagem sozinho naquele barco. E tudo estava correndo bem. E ele se gabava: que veleiro lindo que o meu dinheiro comprou. Isso é que é vida. Eu não dependo de Deus nem de ninguém. Eu dependo é de mim mesmo, da minha capacidade, da minha grana. É a minha grana que comprou esse veleiro, que me dá esse conforto. É o meu dinheiro que me permite viajar pelo mundo sem dar satisfação a ninguém. Eu não faço parte desse monte de otário que tem no mundo, desse monte de malandros que tem no mundo. E assim ele estava, se gabando, curtindo o seu veleiro em alto mar, quando de repente foi surpreendido por uma forte tempestade. O primeiro vento que bateu fez com que a sua lona caísse. E o vento era tão forte e as ondas agitavam o barco de uma tal maneira que aquele veleiro não resistiu e acabou virando de boca para baixo. E ele, apavorado, bebendo água salgada, se agarrou num colete salva-vidas e ficou ali, pendurado, boiando nas ondas, bebendo água salgada de monte, enquanto o vento, tempestade, açoitavam o mar e ele pensava que iria morrer. Naquela hora, ele não tinha condição de dizer: meu Deus, me ajude! Porque ele não acreditava em Deus. Naquele momento, ele não podia gritar: socorro, alguém faça alguma coisa! Porque não tinha homem algum ou pessoa alguma ao lado dele. Ele era tão orgulhoso que jamais pediria ajuda a alguém. Ele pensou: eu vou sair dessa sozinho! E ele ficou boiando ali naquele colete salva-vidas, sendo arrastado pelas ondas, e assim ficou a noite inteira, bebendo muita água salgada. E assim ficou boiando a noite inteira e o dia seguinte, e sendo arrastado cada vez mais longe, e mais uma noite em alto mar, e de novo outro dia chegando, e ele perdido, cada vez mais perdido, até que desfaleceu de fome, de sede, de cansaço. Ele simplesmente desfaleceu. E nessa condição, continuou sendo arrastado, levado. E quando este homem abriu os olhos, ele viu diante dele um homem simples, de aspecto rude. E ele estava em uma praia. E aquele homem simples, de aspecto rude, colocava água potável na sua boca, que já estava toda enferidada, ressecada. Ele foi reanimando com aquela água que bebia. E ele viu que aquele homem simples e rude que estava diante dele era um caiçara, um pescador, um homem daquele lugar deserto, daquele lugar distante. Fraco, agradeceu pela água. E o pescador o levou para sua cabana. E o pescador lhe disse: o senhor vai ficar aqui até se recuperar. E ali ele ficou, sendo alimentado, bebendo água de coco, bebendo água fresca, tendo uma cama para dormir, até que se alimentou bem, reanimou-se, recuperou o vigor e ele estava bem. E feliz da vida por ter sobrevivido àquela tragédia, àquele naufrágio, ele disse para o pescador: meu amigo, eu quero te recompensar. Eu sou um homem muito rico.
e você mora aqui nessa praia deserta, eu quero te recompensar, te dar dinheiro para você comprar um motor de popa, um barco melhor. Eu quero te recompensar para que você reforme a tua casa. Quanto você quer de dinheiro? E o pescador disse, eu não quero nada. Mas como não? O Senhor salvou a minha vida. O Senhor merece uma recompensa. Me diga aí, quanto é que o Senhor quer? Pode falar a quantia que quiser que eu pago. O pescador disse, eu não quero nada. O que eu fiz, qualquer outra pessoa teria feito. Encontrando o Senhor naquela situação, teria lhe ajudado. Não fiz nada demais, não quero o seu dinheiro por causa disso. E aquele homem mau, avarento, que desprezava todo mundo, que sempre dizia que ninguém presta, que ninguém vale nada, que todo mundo faz as coisas por interesse. Ele não se conformou com a resposta daquele pescador e insistiu. Que é isso, meu amigo? Eu estou lhe oferecendo dinheiro. Dinheiro para mudar a sua vida. Dinheiro para resolver os seus problemas. E depois eu quero dar. O senhor salvou a minha vida. Fale logo quanto que o senhor quer de dinheiro. E o pescador, mais uma vez, disse, eu não quero nada, eu não fiz nada demais. Entendo a sua gratidão, mas eu não quero receber dinheiro por aquilo que eu fiz. Fiz o que qualquer outra pessoa teria feito, eu não quero dinheiro por causa disso. E aquele homem mal, desconfiado, sentiu muita vergonha. Muita vergonha mesmo. E ele ficou pensando que talvez as pessoas que moram em praias desertas ou ilhas, ou pessoas simples, não tenham o mesmo interesse e ambição das pessoas da cidade. A cultura é outra, a necessidade é outra. Ele queria encontrar algo que fizesse aquele homem se sentir recompensado. Então ele disse, meu amigo, o que o senhor gostaria que eu lhe desse então para o senhor viver melhor aqui nessa praia deserta? Eu já vivo bem demais, eu não quero nada, eu sou muito feliz. E o homem mau, avarento, disse, mas eu quero lhe ajudar, eu quero melhorar a sua vida. A minha vida já está ótima, eu tenho tudo o que eu preciso, vivo bem, tenho paz, não preciso de mais nada. Então me diga o seu nome, vai. Me fala o seu nome. Tá bom. Eu vou pedir uma coisa para o senhor, então. E o homem rico, mau, avarento, que desconfiava de todo mundo, que não acreditava no amor nem na caridade, que não acreditava em Deus, em ninguém. Aquele homem perguntou, muito bem, diga, vai. Fala, o que é que o senhor quer? E o pescador disse, eu vou lhe pedir uma coisinha só. Vai, fala, fala. O que é? E o pescador, que não sabia nada da personalidade nem do passado daquele homem, aquele pescador disse assim, olha, quando o senhor voltar para a sua casa, quando o senhor voltar para os seus, e quando as pessoas lhe perguntarem quem foi que o salvou? Não diga o meu nome. Como não? Vou dizer sim. Não, não diga o meu nome. Eu só estou lhe pedindo isso. Não diga a ninguém o meu nome. Quando alguém lhe perguntar quem foi que te salvou, diga a verdade. Diga que foi Deus. E aquele pedido, pedido simples de um homem feliz, de um homem que acreditava em Deus, envergonhou mais ainda o homem mau e avarento, porque durante toda a sua vida ele disse que Deus não existia. E agora, quando alguém lhe perguntasse quem foi que te salvou, ele teria que dizer Deus. Ele ficou constrangido na frente daquele pescador e disse, como assim Deus, meu amigo? Como Deus?
E o pescador, que era um cristão fervoroso, disse: pois saiba o Senhor que eu estava na minha cabana limpando um peixe, orando a Deus em espírito, quando o Senhor me disse: vai andar pela praia agora. E eu não entendi direito, foi só isso que aquela voz me disse. E eu andei pela praia e te encontrei ali quase morto. Se o Senhor quer falar a verdade para as pessoas, não diga o meu nome, nem que lhe fiz algum favor, nem que lhe fiz algum benefício, e muito menos ainda que eu tenha salvo a sua vida. Mas quando lhe perguntarem quem te salvou, diga a verdade. Responda: foi Deus. E aquele homem que não acreditava em Deus, que não acreditava em ninguém, que não acreditava no amor, que achava que as pessoas faziam tudo por interesse, estava tendo uma resposta poderosa através dos lábios de um homem simples. Foi a lição que Deus lhe deu. Deus criou aquela tempestade em alto mar. Deus providenciou as ondas, o vento, o naufrágio. Deus providenciou aquela praia deserta. Deus providenciou um servo seu para que aquele homem compreendesse que o amor existe, que há pessoas boas neste mundo e que principalmente há Deus. Talvez você esteja entrando agora numa verdadeira tempestade e em nenhum momento você se lembrou de clamar por Deus. Ou quem sabe até, na tua convicção, Deus não existe. Mas esta situação que você está vivendo, eu te garanto, Deus a criou para que você possa clamar. E você está ouvindo isso da boca de um homem simples agora. Um homem que teve uma experiência verdadeira com Deus e que está lhe dizendo, sendo usado pelo Espírito Santo, para lhe dizer que Deus te ama, Ele existe e Ele quer te tirar dessa situação. Não haja como um ímpio, que está descrito no Salmo de número 10, versículo 3. O Salmo diz assim: porque o ímpio gloria-se do desejo da sua alma, bendiz ao avarento e blasfema do Senhor. Por causa do seu orgulho, o ímpio não investiga, todas as suas cogitações são: não há Deus. Mas eu quero te dizer que Deus existe. Deixe o teu orgulho de lado, investigue um pouquinho só, e você vai ver que Deus existe. Não se glorie na sua própria força nem na sua própria capacidade. Não bendiga a avareza nem tampouco o dinheiro, mas glorifique a Deus. Quando você começar a abrir a tua boca para dizer glória a Deus, quando você começar a abrir a tua boca para dizer Senhor, socorre-me, você vai ouvir a voz do Espírito Santo te respondendo: eis-me aqui, filho meu, eis-me aqui, filha minha.

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7: Livro de Provérbios, capítulo 28, versículo 13. Vamos ficar todos de pé só mais um pouquinho para a leitura da palavra. Tem alguém perto de você sem a palavra de Deus? Se tiver, mesmo não conhecendo a pessoa, divida a leitura com ela. Provérbios capítulo 28, versículo 13. Acharam? Escute. O que encobre as suas transgressões nunca prosperará, mas o que as confessa e deixa alcançará misericórdia. Palavra linda essa, não? E muito verdadeira. E ensina em poucas palavras qual é o caminho da felicidade. E mostra qual é a causa, muitas vezes, de uma vida mal sucedida. Vou reler. O que encobre as suas transgressões nunca, olha a palavra nunca, nunca quer dizer jamais, nunca prosperará, mas o que as confessa e deixa, ó, não é só confessar, não é só falar, eu sou um pecador, eu sou uma pecadora, a pessoa confessa e deixa. Esse confessa não é no sentido de você me procurar aqui para confessar o que fez. Não, não. É você confessar diretamente com Deus. E provar para Deus que a sua confissão é verdadeira porque você está deixando a transgressão. Mas o que as confessa e deixa alcançará o quê? Misericórdia. Então eu leio mais uma vez e todos que estão comigo aqui na sede da Paz e Vida do Rio, repetem em seguida. Vamos lá. O que encobre, vamos lá, de novo. O que encobre as suas transgressões nunca prosperará, mas o que as confessa e deixa alcançará misericórdia. Amém? Quantos creem que esta palavra é de Deus? Você crê? Então desocupe as mãos e vamos dar a melhor salva de palmas para esta palavra. E quando você aplaude a palavra, você está aplaudindo diretamente o Senhor Jesus. Porque o nome pelo qual ele se chama é a palavra de Deus. Então aplaude mais ainda e dá glória. Não tenha vergonha não, não tenha vergonha. Abra a boca e diga glória, glória ao teu nome, Senhor. Que coisa linda! Continua, continua. Vai por conta própria, vai aplaudindo e glorificando. Pai querido e Deus amado, olha que coisa maravilhosa que está acontecendo. O céu está se enchendo com o louvor desta pessoa. Ela está te glorificando. Então manda de volta a tua bênção sobre ela e sobre cada vida que te glorifica. Derrama a tua bênção, a tua virtude, o teu poder. Pai bendito, a tua palavra vai ser pregada agora. Vem com teu Espírito Santo e tome a boca do pregador, tome os lábios do mensageiro. Envia a tua palavra com poder e autoridade. E que a tua palavra vá, percorra toda a terra e produza o resultado para o qual está sendo mandada. Em nome do Senhor Jesus, diga amém, Jesus. Podeis assentar, por favor. Qual é a causa, então, do sofrimento humano em primeiro lugar? É o pecado, amados. As transgressões. Você vê que quando o primeiro casal pecou, logo em seguida vieram maldições e infelicidade. Sofrimentos, falta de tudo, falta de paz, família desunida, tragédia familiar. Tudo começou por causa da transgressão, que eles não queriam confessar. Pelo contrário, ficaram jogando uma culpa no outro, né? A mulher jogou a culpa na serpente, o homem jogou a culpa na mulher, mas principalmente em Deus. Porque o homem falou assim: a mulher que o Senhor me deu, ela me induziu a te desobedecer. A mulher que o Senhor me deu, se o Senhor não tivesse me dado essa mulher, eu não teria transgredido. Então, O primeiro ser humano teve o atrevimento de jogar a culpa até em Deus. E nós, de um modo geral, jogamos a culpa nos outros. Nós nunca, dificilmente, queremos admitir o nosso erro, porque há um orgulho humano. A pessoa muitas vezes está errada, mas ela não admite. Ela não volta atrás, ela não pede perdão nem para Deus, nem para os seus amados, queridos, familiares, amigos, etc. Porque as pessoas não gostam de confessar a transgressão. Ninguém gosta de admitir o erro. Fui eu que errei. Eu vou dizer uma coisa para você. A coisa que Deus mais gosta é quando a pessoa diz: fui eu que pequei, Senhor. Não foi por culpa da minha mulher. Fui eu que pequei, Senhor. Não foi por culpa do meu esposo. Fui eu que pequei, Senhor. Não foi por culpa do meu pai. Não foi por culpa da minha mãe. Não foi por culpa da minha irmã. Não foi por culpa do meu irmão. Fui eu que pequei. Quando a pessoa assume, confessa o erro, isso agrada a Deus. Deus não gosta que a pessoa fuja do reconhecimento da responsabilidade ou que jogue a culpa nos outros. E o que é pior, quando a pessoa comete uma transgressão, igreja, essa pessoa tornou-se prisioneira de Satanás. Leia comigo o Evangelho de João, capítulo 8, versículo 34, o que ensinou aquele que nunca pecou. Aquele que nunca teve pecado nem engano na sua boca, veja o que ele ensinou ali no Evangelho de João, capítulo 8, versículo 34. Ele diz: todo aquele que comete pecado é escravo do pecado. Jesus nunca foi escravo nem do pecado nem de Satanás. Porque a pessoa, quando ela peca e erra, ela se torna escrava do pecado. Repare como é difícil a pessoa depois deixar o pecado. Quando ela comete o pecado pela primeira vez, ela vai cometer o mesmo pecado pela segunda vez, pela terceira vez, pela quarta vez, porque ela foi escravizada por aquele pecado. E às vezes é um pecado simples, como um cigarro. A pessoa basta fumar um, daqui a pouco ela fuma outro, daqui a pouco está fumando 20 por dia, daqui a pouco está fumando 2 maços por dia. Ela peca, por exemplo, cheirando uma carreirinha de cocaína. Ah, nunca fiz isso, vou fazer uma vez. Quando ela fez aquilo pela primeira vez, ela pecou e se tornou escrava do pecado. Aí logo ela vai fazer pela segunda vez, pela terceira vez. Porque o pecado é uma força maligna que imobiliza a pessoa e a domina totalmente a ponto dela não conseguir mais se libertar. Todo aquele e toda aquela que comete pecado torna-se escravo do pecado, escrava do pecado. E seja com qualquer vício, bebida é a mesma coisa, cachaça, qualquer tipo de álcool. A pessoa, ela faz uma vez, bastou para se tornar escrava. E aí ela vai repetir aquilo e vai ficar escravizada e não consegue mais largar depois. Basta fumar uma pedra de crack para se tornar viciada e escravizada naquele pecado, que ela vai precisar de novo, de novo, de novo. E ela não vai conseguir se libertar. A libertação da pessoa acontece quando ela reconhece a sua transgressão e ela confessa para Deus o seu pecado. E ela se determina: meu Deus, eu vou deixar esse pecado. Quando ela faz isso, ela está no caminho da libertação e Jesus disse: se o Filho vos libertar, verdadeiramente sereis livres. Então, espíritos não libertam a gente, entidades não libertam a gente. Simpatias não libertam a gente. Força de vontade pessoal não liberta a gente, porque a pessoa que por vontade própria, sem Deus, deixa, por exemplo, o vício do cigarro, a qualquer momento ela pode ter uma recaída, seja com a cocaína, com o crack, com a bebida, porque foi um ato da vontade dela. O dia que ela não estiver com vontade, ela cai de novo. Mas a pessoa que é liberta, ela não sente mais necessidade daquele pecado. Aquele que confessa a sua transgressão e deixa, alcançará misericórdia. Mas se eu estou na transgressão, eu nunca vou prosperar, nem materialmente, nem espiritualmente. Repare que toda pessoa que está viciada no jogo, na bebida, na prostituição, nas drogas, ou em qualquer coisa, ela não prospera porque todo o dinheiro dela é consumido por aquele pecado. Seja qual for o pecado, o pecado arruina a pessoa até levá-la à destruição total. O que encobre as suas transgressões nunca prosperará. Então a pessoa esconde, Porque a pessoa não quer que ninguém saiba o que ela faz. Há muitas pessoas próximas de você, onde você trabalha, ou na sua vizinhança, ou na sua parentela, que tem pecados que você jamais desconfiou, coisas que a pessoa faz que você nunca imaginou que ela pudesse fazer isso, porque ela encobre a sua transgressão. E às vezes a gente mesmo encobre. E quando a gente encobre a nossa transgressão, nós fatalmente nos tornamos escravos de Satanás. Vou te contar rapidamente uma ilustração, para a gente não demorar muito aqui na mensagem, mas para você pegar bem a coisa. Um menino de uns 10 anos, ele tinha um irmão 4 anos mais velho. Ele tinha 10, o irmão tinha 14. Então, muitas coisas dentro de casa, o pai mandava o irmão de 14 anos fazer. E aquele pai tinha um viveiro de muitos passarinhos dentro de casa e várias gaiolas. E o filho mais velho, de 14 anos, antes de tomar o café da manhã, todos os dias tinha que limpar as gaiolas, trocar a água dos coxos, assoprar o alpiste, colocar o alpiste novo, né? Raspar a tabuinha das gaiolas, levar comida no viveiro. Enfim, era muito trabalho antes do café da manhã. E esse menino de 10 anos, o mais novo, ele viu um galho que era uma forquilha perfeita. Aí ele pensou, vou fazer um estilingue com essa forquilha. Aí ele cortou aquele galho, pegou, descascou bem o galho, a forquilha certinha, ele afinou, alisou, arrumou a borracha de um pneu de bicicleta velha, ele pegou aquela borracha, estava boa a borracha, ele fez duas tiras, colocou um couro, fabricou um estilingue. Aí ele foi para o mato, foi atirar pedra nos passarinhos, mas não acertou nenhum passarinho. Aí ele voltou para casa e ele viu aquele viveiro cheio de passarinhos. Ele pegou uma pedrinha pequenininha e tinha muito passarinho lá dentro. E de brincadeira ele esticou e soltou aquela pedrinha. A pedrinha passou exatamente pela tela fina e acertou o peito de um canário amarelinho que caiu e morreu na hora. Ele não queria matar o passarinho, ele fez aquilo de brincadeira. Mas quando o passarinho caiu morto, ele estremeceu, ele ficou chocado. O que eu fiz? Eu matei o passarinho, o que eu fiz? Aí ele lembrou do pai, meu pai vai me matar. Meu pai vai me bater. Aí ele ficou apavorado. Ele entrou no viveiro, pegou aquele passarinho amarelo e falou, eu vou enterrar, vou esconder. E meu pai não vai nem sentir falta, tem tanto passarinho nesse viveiro. Eu vou esconder esse passarinho morto. E ele fez um buraco ali no mato e colocou o passarinho morto, encobriu e voltou, guardou esse segredo. Só que o irmão mais velho dele viu. O irmão viu e falou para ele, eu vi que você matou aquele canário. Eu vi. Mas fique tranquilo, não vou contar nada para o pai. Ah, é? Não, não vou contar para o pai, não. Puxa, mano, obrigado. Aí no dia seguinte, quando a família acordou, o pai disse para o filho mais velho, meu filho, vai limpar as gaiolas, trocar a água dos passarinhos e assoprar o alpiste. Aí o filho mais velho disse assim, não pai, hoje quem quer fazer isso é o Joãozinho. Não é Joãozinho? Aí o Joãozinho ficou assim, não queria fazer. O mais velho chegou no ouvido dele e falou assim, lembra do passarinho? Ah pai, pode deixar que eu limpo as gaiolas. Ficou limpando mais de 20 gaiolas, raspando as tábuas, trocando água, soprando alpiste, colocando comida. Aí o pai disse, falou para o mais velho, vai agora no viveiro, vai você então no viveiro. Não pai, o Joãozinho vai. Não é Joãozinho, você não vai? Ah, vou. Foi lá no viveiro, cuidar de tudo. No momento seguinte, o filho mais velho falou assim, pai, eu vou jogar bola com os meus amigos, viu? Aí o pai falou, não, antes eu quero que você vá carpir o quintal. Não, pai, o Joãozinho falou para mim que ele quer carpir o quintal, não é, Joãozinho? Aí, Joãozinho, é. Lembra do passarinho? Ah, eu vou, pode deixar, pai, eu vou carpir o quintal. E assim foi direto, na hora de jantar, uma sobremesa para cada um. A mãe colocou a sobremesa na frente do Joãozinho. O irmão mais velho falou assim: ô mãe, o Joãozinho falou para mim que não quer a sobremesa, que é para dar para mim. Não é, Joãozinho? Aí Joãozinho lembrou do passarinho e falou: é. Aí no dia seguinte, o filho mais velho pediu dinheiro para o pai, dinheiro para ir, né, comprar coisinhas, trocadinho. O pai foi dividindo entre os dois filhos. O mais velho falou: não, pai, o Joãozinho falou para mim que ele não quer dinheiro, não é, Joãozinho? E o Joãozinho queria. Aí o mais velho falou no ouvido dele: lembra do passarinho? Pai, eu não quero dinheiro não, dá o meu aqui para o meu irmão. Foi perdendo toda a prosperidade. Foi perdendo toda a oportunidade. E tudo que tinha para fazer, tudo que tinha para fazer, ficava para o mais novo. E o mais velho sempre dizia: não é? Lembra do passarinho? Aí o mais novo ficava calminho e fazia tudo que o mais velho mandava. Tudo. Um dia, o Joãozinho não aguentou mais. Disse: meu irmão tá judiando muito de mim. Quer saber? Eu vou contar para o meu pai o que eu fiz. Meu pai vai me dar uma surra. E acaba esse negócio de uma vez por todas. É melhor eu tomar uma surra do que passar o resto da vida sendo escravo do meu irmão. Aí chegou: pai, eu queria contar um negócio para o senhor. Fala, meu filho, o que foi? Pai, eu não tenho nem como dizer da minha lamentação, da minha tristeza, como eu sinto muito. Mas sabe aquele canarinho novo que estava no viveiro porque ainda não cantava? Pai, eu não queria matar ele. Mas eu, com o meu estilingue, atirei uma pedrinha que passou pela tela e acertou. E ele morreu e enterrei ele lá no mato, eu escondi. Aí o pai abraçou o Joãozinho e falou: ô, meu filho, que bom que você me contou isso, mas eu já sabia. Como assim, o senhor já sabia? Já, eu já sabia. Eu estava na janela e vi você apontando o estilingue para o viveiro. Eu vi quando você matou o meu passarinho. Eu vi quando você enterrou ele lá no mato. Eu só queria saber, meu filho, até quando você ia aceitar que o teu irmão mais velho te fizesse de escravo? Mas que bom que você confessou para mim o que você fez. O senhor vai me bater? Vai me castigar? Não, meu filho. Não vou te bater nem te castigar. Eu te perdoo porque você me confessou o que você fez. Você pegou como funciona? O pai é Deus. Nós somos esse menino com estilingue que fica fazendo arte. Às vezes nós fazemos coisas erradas, até sem querer. Pecamos, erramos. Aí Satanás vê. O diabo vê e te escraviza. E o diabo está te esfolando, acabando com a tua vida, tirando todas as tuas oportunidades. E você está perdendo a prosperidade. O diabo está tirando a tua alegria por causa desse pecado escondido. Por causa dessa transgressão encoberta. Olha só, o que encobre as suas transgressões nunca prosperará. Então o diabo está se aproveitando das tuas transgressões para te escravizar. E você já viu um escravo ter prosperidade? Escravo não tem direito a nada. O escravo não pode possuir terreno, não pode possuir casa, não pode possuir carro, não pode possuir nenhum celular. O escravo não pode ter nenhum tênis legal, uma roupa bacana, porque ele é escravo. E o diabo, por causa da sua transgressão, tem te escravizado. Agora você está ouvindo esta palavra libertadora. Esta palavra que vai destruir todas as cadeias do inferno. E que vai destruir as algemas que te acorrentam. Esta palavra que vai colocar você em liberdade. Por onde que começa a liberdade? Quando você confessa a sua transgressão e deixa. Aí quando você ouve o pregador, a pregadora perguntar: quem aqui se arrepende dos seus pecados e quer entregar a vida para Jesus? Aí você levanta a mão e vem. Nesse momento, você vem para frente para confessar a sua transgressão. Só que aí o Pai Celestial diz assim para você: não precisa me contar nada. Eu vi tudo o que você fez. O tempo todo eu estava vendo o que você fazia. Mas então o Senhor vai me castigar? Não, quem estava te punindo era Satanás. Eu vou é te libertar. Porque quem confessa a sua transgressão e deixa, alcançará misericórdia. Deus não vai te punir, não. Ele vai te perdoar. Ele vai zerar os teus pecados. E aí sabe o que vai acontecer? Satanás não vai ter mais autoridade para te manter nessa escravidão. Se você fuma, nunca mais você vai fumar. Se você se embriaga, nunca mais você vai beber. Se você se prostitui, nunca mais você vai andar por esse caminho torto. Se você é uma pessoa presa no jogo, nunca mais você vai apostar qualquer coisa. Porque nesse momento, se você confessar a sua transgressão e falar para Deus: eu quero deixar, você vai alcançar misericórdia. Toda a igreja fique de pé. O que encobre as suas transgressões nunca prosperará. Faz um favor para mim. Cutuca essa pessoa aí do lado e fala olhando no olho dela. Não, primeiro é o seguinte. Calma. Primeiro as mulheres. As mulheres olhem para trás, se tiver homem, se tiver do lado. Cutuca o homem e fala assim: não encobre teu pecado, não. Ué, não encobre, não. As mulheres estão falando isso para os homens, ó. Agora vamos inverter. Os homens vão falar isso para as mulheres. Cutuquem as mulheres e digam: não encobre mais teu pecado, não. Não esconde mais, não. Fala, cutuca aí, não encobre mais, não. Agora um fala para o outro: confessa e deixa. Vai. Lá atrás, fala. Confessa e deixa. Fala, confessa e deixa, seja homem. Confessa e deixa, seja mulher. Então vou perguntar agora: quem aqui se arrepende dos seus pecados, quer confessar o seu arrependimento? Não precisa contar para a gente não o que foi. Quando você vier aqui para frente, Deus vai dizer: eu já sabia o que você tinha feito. Eu só estava observando até quando você ia ficar nas mãos sujas do diabo. Agora que você veio aqui na frente, eu vou te libertar. Hein? Então eu pergunto: quem neste momento quer falar com Deus, que é pecador, que é pecadora, que se arrepende e quer deixar o pecado e declarar que Jesus é o teu único, suficiente, exclusivo e eterno Salvador, porque só Ele que liberta? Ele disse: se o Filho vos libertar, verdadeiramente sereis livres. Quem aqui quer fazer isso agora? Ergue a sua mão direita bem alto. Quem quer? Oh, glória! Então vem aqui para frente comigo, vem para cá. Não precisa me contar nada, não. E nem para Deus você precisa contar. Porque Ele estava lá da glória, vendo tudo. O que Ele quer saber é se você quer deixar este pecado. Olha, às vezes a pessoa nem acredita em Deus e ela quer agir direito. Isso não é confessar pecado. A pessoa que reconhece que é pecadora, ela sabe que tem uma dívida com Deus. E essa pessoa quer o perdão dessa dívida com Deus. Aquele que confessa e deixa, alcançará misericórdia. Então é uma questão de fé você falar assim: eu quero deixar o meu pecado. Vem aqui para frente. Tem mais alguém? Pastor, eu quero deixar o meu pecado. Eu quero abandonar a minha iniquidade. Vem para cá. Vem para cá. Vem para cá. Filho pródigo e filha pródiga, vem também. Filho pródigo e filha pródiga, quem está sem igreja, vem também. E você que diz assim: pastor, eu quero força, poder de Deus para resistir ao pecado. Eu não quero pecar mais, porque eu deixei o pecado e muitas vezes o pecado me visita, vem aquela tentação e eu não quero recair. Eu não quero me tornar prisioneiro, prisioneira de novo. Então vem aqui para frente, você que precisa da ajuda de Deus para resistir toda a tentação. A gente ora para resistir à tentação. A oração do Pai Nosso diz: não nos deixe cair em tentação. A tentação visita a gente o tempo todo, para a gente cair. Porque a tentação sabe, e o tentador sabe, quando ele lança a tentação, que se a gente cai, se torna escravo de novo. Resisti ao diabo, e ele fugirá de vós. Amém? Quero falar com você que está assistindo esta mensagem pela TV, pelo YouTube, pelo Facebook. Você que está ouvindo esta mensagem pela rádio. Você quer deixar o teu pecado. Deus sabe o que você fez. Você quer deixar? Quer pedir perdão? Então se ajoelhe aí ao lado do teu rádio. E se você não pode se ajoelhar porque está em trânsito, coloque a mão direita sobre o teu coração, porque nós vamos orar. Isso. Coloque a mão direita assim sobre o teu coração. Todos que estão aqui comigo na sede da Paz e Vida do Rio de Janeiro. E ore assim comigo: meu Deus e meu Pai, meu Deus bendito, meu Deus todo-poderoso, o Senhor sabe qual é o meu pecado, e neste momento eu estou aqui na frente, porque eu sei que este pecado tem me atrapalhado, e eu confesso a minha transgressão. O Senhor sabe qual é. Me perdoa, Senhor. Eu reconheço a minha própria culpa e eu te peço perdão. Eu quero que a tua misericórdia me alcance agora e me liberte desta prisão. A partir de agora, eu quero ser uma pessoa livre de verdade. Me abençoa, Senhor. Me transforma pelo sangue de Jesus, que é o meu único, suficiente, exclusivo e eterno Salvador para todo sempre. Amém.
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1: Um homem saiu em uma viagem de avião. Era um homem que acreditava em Deus e sabia que Deus estaria com ele, dando-lhe proteção. Durante a viagem, quando sobrevoavam o mar, um dos motores falhou e o piloto teve de fazer um pouso forçado no oceano. Quase todos morreram, mas o homem conseguiu agarrar-se a alguma coisa que o conservou na superfície. Ficou boiando à deriva por muito tempo, até dar em uma ilha não habitada. Ao chegar à praia, cansado porém vivo, agradeceu a Deus por aquele livramento maravilhoso da morte. Ele se alimentou de peixes e ervas. Conseguiu derrubar algumas árvores e com muito esforço construiu um abrigo tosco com paus e folhas que o protegia do sol e da chuva e onde podia passar a noite. O homem ficou todo satisfeito e mais uma vez agradeceu a Deus, porque agora podia dormir sem medo dos animais selvagens que talvez pudessem existir na ilha. Um dia, ele estava pescando e havia apanhado muitos peixes. Tendo conseguido comida abundante, estava satisfeito com o resultado da pesca. Entretanto, ao voltar-se na direção de sua casa, qual não foi sua decepção ao vê-la em chamas? Sentou-se numa pedra e pôs-se a lamentar e chorar. Deus, como o Senhor pôde fazer isto comigo? O Senhor sabe que eu preciso muito desta casa para me abrigar e a deixou se queimar inteira. O Senhor não tem compaixão de mim? Nesse momento, uma mão pousou no seu ombro e ele ouviu uma voz lhe dizendo: vamos, rapaz. O homem se virou boquiaberto a fim de verificar quem falava com ele, e qual não foi sua surpresa ao ver à sua frente um marinheiro que lhe disse novamente: vamos, rapaz, nós viemos buscá-lo. Como é possível? Como vocês souberam que eu estava aqui? E o marinheiro respondeu: ora, amigo, vimos os sinais de fumaça que você fez, pedindo socorro. O capitão ordenou que o navio parasse e que eu viesse buscá-lo naquele bote ali adiante. Os dois entraram no bote e se dirigiram para o navio que o levaria em segurança de volta para sua família e para a vida. Quantas vezes nossa casa queima e nós gritamos como esse homem? Na Bíblia Sagrada lemos que todas as coisas contribuem para o bem daqueles que amam a Deus. Às vezes é muito difícil aceitar isso, mas é assim que funciona. É preciso acreditar e confiar. Siga seu coração e a resposta lhe será dada.

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8: Então, por favor, abra a palavra de Deus no segundo livro de Crônicas, capítulo 7, versículo 14. Ache, por favor. É uma palavra muito boa esta. É uma promessa poderosa de Deus. Segundo o livro de Crônicas, capítulo 7, versículo 14. Olha aí do teu lado, veja se tem alguém sem a palavra de Deus e mostre para a pessoa onde nós vamos ler. Todo mundo já achou? Isso é Deus falando, escute. É o próprio Deus. E se o meu povo, que se chama pelo meu nome, se humilhar e orar e buscar a minha face e se converter dos seus maus caminhos, então eu ouvirei dos céus e perdoarei os seus pecados e sararei a sua terra. Que promessa, hein? Você vê que Deus coloca algumas condições para perdoar os pecados e sarar a terra, sarar a tua vida, a tua família, o teu trabalho, aonde você pisa, sarar os teus caminhos, sarar a tua vida, vida sentimental, vida familiar, vida pessoal, enfim. Deus promete estas bênçãos se o meu povo, que se chama pelo meu nome, se humilhar e orar e buscar a minha face e se converter dos seus maus caminhos, então eu ouvirei dos céus e perdoarei os seus pecados e sararei a sua terra. Deus sabe que o ser humano tem uma natureza totalmente independente, e foi o próprio Deus que colocou isso dentro de cada pessoa neste planeta. Deus não nos criou como robôs para que obedeçamos automaticamente. Colocou dentro de cada pessoa o livre-arbítrio, a capacidade de escolher e decidir aquilo que quer. Deus não impõe sua vontade. Mas Deus sabe que o ser humano, à medida que ele vai conquistando espaço e posições, ele vai se tornando soberbo. E repare uma coisa, quanto mais a pessoa cresce na escala social, mais soberba e orgulhosa ela fica. Menos e menos ela acha que precisa de Deus e se julga capaz de conduzir a sua vida sem dar qualquer tipo de satisfação ao seu Criador. Disso Deus não gosta. Deus não gosta de uma pessoa soberba. Na palavra de Deus, nós encontramos a história de um homem que se julgava um Deus. E ele era o homem mais poderoso da terra. E se sentia no direito de fazer o que quisesse, inclusive escravizar outros povos. Este homem viveu há muito tempo atrás, aproximadamente 3.500 anos atrás, e Deus enviou dois mensageiros para conversar com aquele homem tão poderoso. A ordem de Deus para aquele rei era: deixe o meu povo sair, deixe o meu povo ir embora, para que faça uma festa para mim no meio do deserto. E quando aquele homem poderoso ouviu os dois mensageiros, disse assim: vocês estão falando em nome de quem? E um dos mensageiros disse: eu estou falando em nome do Deus de Israel. Mas vocês são meus escravos. São meus escravos há 400 anos. Como que eu vou obedecer ao Deus dos meus escravos? Eu sou filho de Ra. Eu sou uma divindade. Eu sou a encarnação do Deus Ra. E o Deus Ra é o Deus Sol. Ele acreditava no Sol. Ele disse: quem é o vosso Deus? Quero que você veja a soberba deste homem, o orgulho que ele tinha. No livro de Êxodo, capítulo 5, versículo 2, eu estou falando do faraó do Egito, o filho de Ra, o Deus Sol. Ele era adorador do Sol. Mas faraó disse: quem é o Senhor cuja voz eu ouvirei para deixar ir Israel? Não conheço o Senhor, nem tampouco deixarei ir Israel. Em outras palavras, não conheço este Deus e nem quero conhecer. Tem gente que vira para você e para mim e diz: eu não quero saber do teu Deus, não. Não sei e nem quero saber, não me fale do teu Deus, não. Você já encontrou alguém assim? Quem já encontrou alguém assim? Fale comigo com qualquer coisa, mas não me fale desse teu Deus, não, desse teu Jesus. Eu já encontrei várias pessoas assim. Esse faraó soberbo disse: eu não sei quem é o Senhor e nem quero saber, e nem vou atender. Imagine só, faraó pensava com ele mesmo, não é? Imagine se eu, o homem mais poderoso da terra, vou atender ao Deus desse Zé Povinho. É assim que nós somos vistos na terra, um Zé Povinho. É ou não é? Um Zé Povinho. Faraó muito orgulhoso. Deus mandou os mensageiros falar com ele numa boa, em paz. Mas aí ele veio com toda essa soberba. Não quis saber. Continuou na sua posição irredutível. Eu sou o filho de Ra. Em outras palavras, eu tenho a minha religião. Não quero saber. Quando uma pessoa não se humilha diante de Deus, reconhecendo que Ele é o Senhor, que lhe deve adoração, obediência, fidelidade, quando a pessoa endurece o coração, consequências virão. O que aconteceu com o faraó do Egito? Primeiro, as águas do rio Nilo e de todas as fontes e poços do Egito se transformaram em sangue. Depois, ele não quis se humilhar, vieram as moscas que infestaram o Egito. Ele não quis se humilhar diante do Deus de Israel, vieram as pragas seguintes, como por exemplo a dos piolhos. Todo mundo se encheu de piolho. Coisa horrível ter piolho. A minha empregada, ela faz curso de cabeleireira, né? A gente até paga o curso para ela, ajuda a pagar o curso de cabeleireira. E ela falou que lá no salão foi outro dia uma mãe e uma filha, e que ela ficou com nojo de mexer no cabelo da menina, porque a moça era de boa aparência, a mulher também, mas o cabelo dela tinha tanto piolho que quando mexia os ovinhos e os piolhos caíam no chão e iam andando. Então, novamente Deus mandou os mensageiros até aquele rei tão orgulhoso. Vamos aqui no capítulo 10 de Êxodo, capítulo 10 de Êxodo, versículo 3. Assim foram Moisés e Arão a Faraó e disseram-lhe: assim diz o Senhor, o Deus dos hebreus, o Deus dos escravos, até quando recusas humilhar-te diante de mim? Deixa ir o meu povo para que me sirva, porque se ainda recusares deixar ir o meu povo, eis que trarei amanhã gafanhotos aos teus termos. Ou seja, as pragas continuarão vindo, e elas realmente continuam vindo sobre este homem, com consequências para todos os que estão à sua volta, porque ele se recusa a se curvar e reconhecer que o Senhor é Deus. A pessoa acha que já tem religião, acha que a dela é muito boa, então ela fica na sua soberba. Ela ouve uma palavra, ela não toma uma posição. Ela recebe um convite para entregar a vida para Jesus e não entrega. Ela recebe um convite para se batizar nas águas e não se batiza. E a vida da pessoa só vai piorando. Se o meu povo, que se chama pelo meu nome, se humilhar, olha só, não é que Deus quer humilhar a pessoa.

sobrecarregados, e eu vos aliviarei. Tomai sobre vós o meu jugo, e aprendei de mim, que sou manso e humilde de coração, e encontrareis descanso para as vossas almas. Deus não quer que você seja humilde e ele orgulhoso, porque Deus não é orgulhoso. E Deus detesta, vou repetir, Deus detesta gente orgulhosa. Pessoas que acham que tem o rei na barriga, que andam com o nariz empinado, que atende pressurosamente o rico e despreza o pobre. Deus detesta isso, Deus odeia isso. Deus se agrada da pessoa, não importando a posição social dela, Deus se agrada que essa pessoa seja humilde, simples, mansa. E Jesus passou isso para os seus discípulos, porque eles queriam sempre serem os maiores, não é? Eu sou maior, não, eu que sou maior. Não, eu fui o primeiro discípulo dele. Não, mas eu sou o escolhido dele, eu sou o mais querido, eu sou o mais amado. Jesus acabou com isso. E eles aprenderam a lição. Tanto que você pega agora o Tiago, que foi chefe da primeira igreja cristã que existiu no mundo. E o Tiago era meio irmão de Jesus, filho de Maria e de José. Tiago acabou tendo um cargo elevado na primeira igreja cristã em Jerusalém. O Tiago escreveu uma carta. Eu quero que você vá comigo na carta que o Tiago escreveu. Está quase aí no finzinho do Evangelho. Tiago, capítulo 4, versículo 10. Olha o que o Tiago escreveu. Humilhai-vos, pois, perante o Senhor, e Ele o quê? Vos exaltará. O ensino da humildade estava presente na primeira igreja cristã, porque Deus ama os humildes, e Ele exalta os humildes. Orgulho, isso já existia naquela época. Há pessoas que desprezam os idosos. Ih, não quero saber de velho, não. Já passou, eu que sei da vida, eu que sei das novidades. Nossa geração jovem é muito orgulhosa. Olha essa palavra para os jovens, ó. Semelhantemente vós, jovens, sede sujeitos aos mais velhos. E aí, Pedro escreve para toda a igreja: e sede todos sujeitos uns aos outros. E sede todos sujeitos uns aos outros. Quando você se sujeita a outra pessoa, você está se humilhando, você está se fazendo como servo daquela outra pessoa. E continuando a palavra diz: e revesti-vos de humildade. Revestir quer dizer vestir de novo, vestir a humildade. Sobretudo, a tua roupa mais aparente, ele está dizendo, seja a humildade, porque Deus resiste aos soberbos, mas dá graça aos humildes. O soberbo nunca vai ter graça de Deus, os humildes sim. Por isso que nós temos que ser humildes, para continuar recebendo a graça, o favor de Deus, e evitar as pragas. Versículo 6: humilhai-vos, pois, debaixo da potente mão de Deus, para que a seu tempo vos exalte. Se humilhe debaixo da mão de Deus. Não fica dizendo eu faço e aconteço, eu sou o bom, eu sou o cara. Humilhai-vos, pois, debaixo da potente mão de Deus, para que a seu tempo vos exalte. Vai chegar uma hora, Deus vai te exaltar. Se você continuar na humildade, uma hora Deus vai te exaltar. Deus resiste só aos orgulhosos, aos humildes Deus não resiste. Os humildes conseguem comover o coração de Deus. E olha o que diz o versículo 7: lançando sobre ele toda a vossa ansiedade, porque ele tem cuidado de vós. Às vezes a pessoa se preocupa, mas se eu for humilde vão me pisar. Se eu começar a me sujeitar, a me rebaixar, tem gente maligna que vai aproveitar e sapatear em cima de mim.
Quanto mais

0: você se humilhar, pode ser que mais ainda os teus inimigos te humilhem. Mas eu conheço alguém que jamais irá te humilhar, e vendo a tua humildade, ele vai te exaltar. Se sujeite debaixo da potente mão de Deus e espere. Deus dá graça aos humildes. Seja humilde. Se o meu povo, que se chama pelo meu nome, se humilhar. Agora vamos analisar o que Deus falou aí no começo. Se o meu povo, espera um pouquinho, Deus tem um povo? Tem. Deus tem um povo, e o povo dele pode ser aumentado. Deus aceita adesões ao seu povo. Você tem um carro, não tem? Quem aqui tem carro? Levante a mão, quem tem carro? Eu posso chegar e falar que o teu carro é meu? O carro é seu, é ou não é? Eu vejo o teu carro estacionado aqui em frente à igreja, fico lá do lado e digo, esse carro é meu. Mas eu não comprei o carro. Eu posso dizer que o teu carro é meu? Se eu comprar o teu carro, aí eu posso dizer o teu carro é meu, é ou não é? Se eu comprar o teu carro, mas se eu não comprar o teu carro, eu não posso dizer que o teu carro é meu. Como que Deus então está dizendo, se o meu povo, Deus só pode dizer que tal povo é dele se ele comprou este povo. Não é todo mundo que está na terra que é povo de Deus, que pertence a Deus. Somente quem Deus comprou. E a pessoa reconhece que é propriedade de Deus. Se o meu povo... Como assim? Comprar como? Comprar de que maneira? Como que Deus pode comprar alguém? Então vamos comigo agora na primeira carta de Paulo aos Coríntios, capítulo 6, versículo 20. Vamos ler alguns versículos aqui. Primeiro aos Coríntios, capítulo 6, versículo 20. Diz: porque fostes comprados por bom preço. Glorificai, pois, a Deus no vosso corpo e no vosso espírito, os quais pertencem a Deus. Nós fomos comprados por um bom preço. Não foi por preço de banana, não. Não foi por preço de liquidação. Nós fomos comprados por um bom preço. E comprados não apenas nisso que se enxerga o corpo, mas fomos comprados no espírito, naquilo que é invisível. Deus nos comprou por um bom preço. Fostes comprados por bom preço. Cada um de nós aqui só pode dizer que é povo de Deus se reconhecer que foi comprado por um bom preço. E aí Deus diz: se o meu povo, que se chama pelo meu nome, espera um pouquinho, eu estou no Antigo Testamento, segundo o livro de Crônicas, capítulo 7, versículo 14, se o meu povo que se chama pelo meu nome, que nome, se o nome de Deus é impronunciável? Dizem que o nome de Deus seria Jeová, mas não é. Mas você não vê um povo na terra dizendo, eu sou jeovanista. Você vê algum povo na terra dizendo isso? Se o meu povo que se chama pelo meu nome, que nome? Que nome, minha gente? Dizem que a pronúncia mais correta do nome de Deus, a mais aproximada, é Yahvé. Mas a gente não vê nem entre os judeus pessoas que creem em Deus dizendo, eu sou Yahvista. Se o meu povo que se chama pelo meu nome, que nome? Que nome? Vamos comigo agora aqui no livro de Atos dos Apóstolos, capítulo 11, nós vamos ler o versículo 26. E sucedeu que todo um ano se reuniram naquela igreja e ensinaram muita gente. Em Antioquia foram os discípulos, pela primeira vez, chamados do quê? De cristãos. Se o meu povo, que se chama pelo meu nome, tem algum outro povo na terra que tem o nome do próprio Deus como nós temos? Eu sou cristão. Quem aqui é cristão? Se o meu povo, que se chama pelo meu nome, aqui está a revelação do nome, povo cristão. Vamos ver aqui o capítulo 26 de Atos também. Vamos ver o versículo 28. Atos, capítulo 26. Paulo está conversando com o rei Agripa. Paulo pergunta para o rei Agripa: crês tu nos profetas, rei Agripa? Bem sei que crês. E disse o rei Agripa a Paulo: por pouco me queres persuadir a que me faça cristão. Oh glória, olha a palavra cristão aí de novo. O rei Agripa falou: você está querendo que eu vire cristão, é? Tem algum outro povo na terra que leva na sua fé o nome do Todo-Poderoso? Só os cristãos. Só os cristãos. O rei Agripa disse: você está querendo me persuadir a me tornar um cristão, Paulo? Paulo disse: quem me dera que não somente tu, mas todos que estão me ouvindo agora se tornassem como eu, de Cristo. Paulo queria que todo mundo se tornasse cristão. Se o meu povo, que se chama pelo meu nome, agora nós já estamos sabendo que povo é esse, se humilhar, já vimos o poder da humilhação. Se este meu povo se humilhar e orar e buscar a minha face e se converter dos seus maus caminhos, olha as condições aí. Começa tudo com a humilhação, porque é uma humilhação a gente chegar para uma multidão como esta e dizer: quem aqui quer entregar a vida para Jesus? Quem aqui reconhece que é um pecador? Quem aqui quer se voltar para Deus? Pessoa sair na frente de todo mundo e se ajoelhar diante do altar é uma humilhação. E aí nós oramos com quem se humilha. Se o meu povo, que se chama pelo meu nome, se humilhar e orar e buscar a minha face. Não adianta só chegar aqui, entregar a vida para Jesus e depois não busca mais ao Senhor. Jesus disse: buscai e achareis. E garantiu: qualquer que busca, acha. Jesus garantiu isso, está no Evangelho de Mateus, capítulo 7, versículo 7. Buscar. E no Evangelho de Mateus, capítulo 6, versículo 33, Jesus disse: buscai primeiro o reino de Deus e a sua justiça, e todas as outras coisas vos serão acrescentadas. Se o meu povo, que se chama pelo meu nome, se humilhar e orar e buscar a minha face, isto é, continuar vindo na igreja, continuar buscando, continuar firme, e se converter dos maus caminhos, porque a nossa conversão, amados, é diária, e se converter dos maus caminhos, aquilo que eu estava fazendo de errado, eu não faço mais, só que eu ainda não sou perfeito, e erro de vez em quando, você também. Opa, mas eu errei, eu pequei, não posso mais fazer isso. A conversão é diária. E se converter dos seus maus caminhos, poxa, isso que eu estou fazendo não agrada a Deus, não posso mais fazer isso. E se converter dos seus maus caminhos, a pessoa tem que deixar o caminho mau, tem que se converter, tem que reconhecer que o caminho que está andando é um caminho mau, e o caminho mau leva aonde? A perdição, a morte. Tem coisas ruins programadas para acontecer na tua vida. Tem coisas ruins que virão fatalmente sobre você se você não se humilhar na presença do teu Deus. Não fica na tua soberba: eu sou santo, Não fica na soberba, não. Deus não gosta de fariseu, viu? Deus odeia gente orgulhosa. Agora, Deus se comove quando a pessoa se humilha na presença dele. Há coisas ruins que irão acontecer, mas se você se humilhar diante do teu Deus, você vai ser abençoado, abençoada, e Deus vai desviar todas as pragas da tua vida. Quer vir aqui na frente e pedir perdão ao teu Deus? Não sei o que você fez. Quer vir aqui na frente e pedir perdão ao teu Deus? Não precisa me contar o que você fez. Mas quer se humilhar na presença do teu Deus e pedir perdão a Ele? Então vem. Então vem. Deus dá graça aos humildes, mas Ele resiste, resiste, resiste aos soberbos. Se humilhe debaixo da potente mão do teu Deus, porque ao seu próprio tempo Ele te exaltará. Ao seu próprio tempo Ele te exaltará. Vem para cá. Quero falar com você que está assistindo essa mensagem. Algum pregador do telhado chegou para você, te deu o DVD de presente e falou assim: assiste isso aqui. E você está assistindo. Quer entregar a vida para Jesus ou voltar para o Senhor? Se ajoelhe ao lado do teu televisor. Você que está assistindo pela internet esta mensagem, ou baixou na internet, no site pazevida.org.br. Você que está ouvindo esta mensagem aí no seu computador ou assistindo no seu computador, quer entregar a vida para Jesus? Se ajoelhe ao lado do seu computador. Você que está ouvindo esta mensagem pela rádio, você que está em casa, no trabalho, na cadeia, no hospital, você que está no trânsito, ouvindo no seu carro esta pregação, esta mensagem, e o Espírito Santo falou com você, quer entregar a vida para Jesus ou voltar para Jesus? Quem está ouvindo ao lado do rádio, está em casa ou em algum lugar, se ajoelhe ao lado do rádio. Você que está dirigindo e ouvindo a pregação, não precisa parar o veículo, diminua a velocidade. Coloque a mão direita sobre o seu coração. Se o meu povo, que se chama pelo meu nome, se humilhar e orar e buscar a minha face e se converter dos seus maus caminhos, então eu ouvirei dos céus, perdoarei os seus pecados e sararei a sua terra. Amém? Quer tomar posse desta bênção? Então a igreja continue de pé e nós vamos nos ajoelhar aqui. Você que está de joelhos, coloque a mão direita sobre o seu coração. Você que está à distância, nos ouvindo pela rádio ou pela internet, coloque a mão direita sobre o seu coração. Ore assim comigo: meu Deus e meu Pai, eu ouvi a tua santa palavra, eu senti que o Senhor falou diretamente comigo, e é por isso que eu vim à frente para me humilhar diante de ti e diante da igreja e confessar os meus pecados, as minhas iniquidades, e dizer ao Senhor em oração que eu vou te buscar, e desde já eu me converto dos meus maus caminhos, e eu peço ao Senhor: me ouve agora desde os céus e perdoa os meus pecados e sara a minha vida, porque eu declaro que pelo teu nome eu me chamo, eu sou de Cristo, eu declaro que o Senhor Jesus é o meu único, suficiente, exclusivo e eterno Salvador. Pai bendito, Senhor amado, escreve o meu nome naquele livro que ninguém pode mexer, só o Senhor. Registra que hoje eu deixo o meu mau caminho e me converto ao Senhor de todo o coração e declaro que Jesus Cristo é o meu único, suficiente, exclusivo e eterno Salvador para todos sempre. Amém.
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8: Há muito e muito tempo atrás, um príncipe chinês tinha mania de colecionar vasos de porcelana. De todos os tamanhos, de todos os tipos, um mais belo do que o outro. E ele colocava todos aqueles vasos preciosos numa sala reservada no seu palácio. E o seu grande prazer era entrar naquela sala e admirar os vasos, e saber de que dinastia eram, em que data que tinham sido fabricados. Ele catalogava cada vaso com uma etiquetinha, como se fosse uma certidão de nascimento daquele vaso. Para ele, os vasos eram tão preciosos e tão importantes que eram como filhos. Ele considerava aquela coleção de vasos de porcelana o bem mais precioso entre todos os que possuía. E a cada dia, pessoas do mundo todo vinham e lhe ofereciam algum vaso raro que ele imediatamente comprava e ampliava sua coleção. E ficava dentro daquela sala especial no seu palácio, admirando cada vaso, contemplando a sua beleza, a sua perfeição, o cuidado com que foi fabricado. E um dia, esse príncipe chinês encarregou um dos seus súditos de limpar os vasos. E com bastante cuidado, hein, disse ele, senão você me paga. E o servo ficou tão nervoso com aquela observação que na hora de limpar os vasos, ele acabou derrubando um dos mais queridos e aquele vaso de porcelana raríssimo e caríssimo transformou-se em pedaços irreconhecíveis, impossíveis de serem remontados. O súdito ficou apavorado, compreendeu que iria pagar com a própria vida. Mas ele não teve outra alternativa senão confessar ao príncipe que, infelizmente, havia esbarrado num vaso e aquele vaso de porcelana tinha se partido. O príncipe disse: "O quê? Você está brincando comigo?" E ele correu para a sala especial ali onde tinha toda a coleção de vasos e, com o coração mais partido do que aqueles cacos, ele começou a chorar e a lamentar o vaso quebrado. E quando ele pôde se recuperar daquele lamento, olhou para o seu servo, olhou para o seu súdito com uma fúria. "Eu te disse que você ia me pagar caro. Como eu sei que você é um vassalo e não possui nada, então você vai pagar com a tua vida. Guardas, prendam este homem! O pobre do servo foi preso naquela hora e conduzido para a masmorra. E a notícia correu todo o Império da China. Inclusive o príncipe marcou o dia da execução para que todos soubessem que ninguém podia causar qualquer dano ao imperador, ao príncipe, porque pagaria muito caro. E a execução foi marcada. O pobre do servo lamentava muito, mas foi sem querer. Ele não teve a intenção, foi um acidente, mas aquele era o seu destino. Ele estava condenado à morte. Mas antes da execução, um sábio se apresentou diante do príncipe e disse: Majestade, não fique triste por causa do vaso partido. Eu tenho o poder de fazer com que aquele vaso e os demais fiquem absolutamente iguais. O senhor olhará e não notará qualquer diferença. E o príncipe disse: Você é algum mago? E ele disse: Não. Digamos que eu tenho aqui um poder para fazer isso. Mas eu preciso entrar na sua sala. Eu preciso de uma toalha bem grande. E eu vou cobrir todos os vasos de porcelana da sua coleção. Vou precisar também dos cacos daquele vaso que se quebrou. E vou fazer com que todos os vasos fiquem iguais. E quando Vossa Majestade contemplar o vaso que era partido, com os outros vasos, não verá diferença nenhuma. Então o príncipe disse: Ótimo, ótimo! Vamos rápido para a minha sala. E quando o príncipe entrou com aquele sábio na sua sala, onde estava toda a coleção caríssima, raríssima, dos melhores vasos de porcelana de toda a China e do mundo, então o sábio pediu uma toalha bem grande que fosse capaz de cobrir todos aqueles vasos. E o príncipe arrumou para ele uma toalha belíssima, caríssima. Mas o sábio disse: Ah, infelizmente essa toalha não serve. Eu preciso de uma toalha vermelha. Uma toalha bem vermelha para cobrir todos esses vasos. Então o imperador deu ordem: Rápido, rápido, me arrume essa toalha vermelha bem grande. E trouxeram a maior e mais bela toalha vermelha de toda a China. Era um vermelho maravilhoso, nunca se tinha visto igual em todo o império. Um vermelho vivo, vibrante. E o sábio disse: Agora sim. Então ele pegou os cacos do vaso quebrado e colocou ao lado dos vasos inteiros. E aí, com todo cuidado, estendeu aquela enorme toalha sobre todos os vasos e os cobriu com aquela toalha vermelha. E o imperador todo contente. E o sábio disse: Majestade, quando eu tirar esta toalha, todos os vasos estarão iguais e Vossa Majestade não verá nenhuma diferença entre o vaso quebrado e os vasos inteiros. E o príncipe todo feliz: Isso, ótimo, rápido, rápido. Então o sábio pegou pelas extremidades daquela toalha gigantesca e puxou ao mesmo tempo, arrastando a coleção de vasos. E o príncipe só teve tempo de pôr a mão na cabeça para dizer: Que calamidade! E o sábio foi puxando e arrebentando todos os vasos, derrubando toda a coleção que ia caindo no chão e se espatifando, acabando com a delicadeza e a beleza, se tornando um monte de caco. E quando o sábio retirou aquela toalha vermelha, disse: Veja, Majestade, todos os vasos agora são iguais. É impossível ver a diferença entre o primeiro que se partiu e estes. E o príncipe, enlouquecido, enfurecido,
0: disse: você vai me pagar caro, por que que você fez isso?
8: E o sábio disse: por que, majestade? Porque cada um desses vasos que o senhor tanto admirava e dava tanto valor, esses vasos inanimados, podiam custar a vida de um ser humano. Se por um vaso o senhor condenou um homem à morte, veja quantos poderiam morrer ainda por cada vaso que estava nessa sala. Por isso, eu destruí a todos. E o senhor agora vai me destruir. Eu acho justo. Realmente eu fiz isso. Mas é melhor que o senhor destrua a minha vida do que destruir a vida de todos os homens ainda por causa da sua coleção de vasos. Quando o príncipe ouviu essas palavras do sábio, parece que ele caiu na realidade. Ele percebeu então como estava sendo mesquinho de achar que uma porcaria de um vaso, ainda que fosse raríssimo de porcelana, pudesse valer mais do que a vida de um ser humano. Aquele príncipe chinês ficou envergonhado. E ele contemplava o sábio que tinha colocado a sua vida à disposição para salvar a vida de muitos e muitos homens. Então ele decidiu que ia perdoar o sábio e perdoar também aquele servo que estava na masmorra esperando o dia da execução. E a partir daquele momento, ele passou a dar mais valor a vida dos seus súditos do que as coisas que ele possuía. Você que está ouvindo esta palavra, saiba disso. A toalha vermelha é a cobertura do sangue de Jesus. Jesus Cristo veio para aniquilar as obras do diabo, o orgulho, a vaidade, a ambição, a avareza, a violência, a maldade. Jesus Cristo veio para destruir as obras do diabo. Ele veio para aniquilar as coisas que não são, para constituir as que são verdadeiras e eternas. A toalha vermelha é o sangue de Jesus Cristo. Os vasos, diz a palavra de Deus, representam cada vida humana. Aliás, é assim também que as vidas humanas são chamadas na palavra de Deus, de vasos, feitos pelo oleiro. E o Senhor Jesus, o vaso mais perfeito e precioso já fabricado por Deus, entregou a sua vida para morrer em nosso lugar. Para que nenhum outro ser humano morresse, por qualquer motivo, fosse ele qual fosse. Jesus Cristo deu a sua vida por nós. E é por causa dele que eu e você somos poupados da condenação e do castigo eterno. E o Senhor Jesus, aquele vaso que foi partido e restaurado, mas restaurado de uma maneira que não encobriu as suas marcas. Ainda dá para ver as emendas no corpo de Cristo, as marcas das cicatrizes dos cravos nas mãos, nos pés, a marca da lança no seu lado, as marcas da coroa de espinho na sua testa e também as marcas dos açoites que ele sofreu antes de ser crucificado. As marcas estão ali nas suas costas e no seu peito e nas suas pernas e em todo o seu torso. Jesus Cristo, o vaso que foi partido por nós para que nós não fôssemos partidos, ele foi restaurado por Deus, mas conserva as marcas da sua própria destruição. E Jesus Cristo, o Filho de Deus, aquele que nos livra da masmorra e da morte, e que nos livra de toda condenação, aquele que deu a sua vida por nós e pela nossa restauração, ele diz: e ao que vencer e guardar até o fim as minhas obras, eu lhe darei poder sobre as nações. E com vara de ferro as regerá, e serão quebradas como vasos de oleiro, como também recebi de meu Pai, dar-lhe-ei a estrela da manhã. Quem tem ouvidos, ouça o que o Espírito diz às igrejas. Jesus Cristo está encorajando você a sair da masmorra e vencer, porque Ele já perdoou os teus pecados e as tuas faltas, Ele já assumiu a tua culpa. Jesus Cristo está dizendo: guarde as minhas obras, guarde o que eu fiz, guarde a minha palavra, e se você vencer, eu te darei poder sobre as nações, para você as reger com vara de ferro, para quebrá-las com esta vara de ferro, como quem quebra os vasos de oleiro, isto é, refazer todas as coisas, para tirar da cabeça das pessoas a falsa ideia daquilo que é importante, para substituir por aquilo que é verdadeiramente importante. Eu tenho aqui uma vara de ferro nas minhas mãos, que me foi dada por Jesus Cristo, para destruir as falsas ideias, os falsos valores, e para dizer a você que verdadeiramente Jesus Cristo, Filho de Deus, morreu na cruz do Calvário para assumir os teus pecados, a tua culpa e a tua condenação. E se você crer e guardar esta palavra e receber Jesus Cristo como único, suficiente, eterno e exclusivo Salvador, então você pode ter a certeza absoluta: a estrela da manhã vai brilhar na tua vida, e essa estrela da manhã é o nosso Senhor e Salvador, Jesus Cristo.

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2: Se você tem aí uma Bíblia Sagrada, abra no livro de Deuteronômio, capítulo 28, versículo 2. Achando, olha ao teu lado para ver se tem alguém sem a palavra de Deus. Mesmo não conhecendo a pessoa, aproxime-se dela, mostre aonde que nós vamos ler. Divida a leitura com alguém. Está escrito assim, ó: e todas estas bênçãos virão sobre ti e te alcançarão quando ouvires a voz do Senhor teu Deus. Amém? Eu vou ler de novo. Olha que palavra linda. E todas estas bênçãos virão sobre ti e te alcançarão quando ouvires a voz do Senhor teu Deus. Amém? Agora eu leio e cada pessoa que está comigo aqui na Sede Nacional da Paz e Vida repete em seguida. Vamos lá. E todas, todos, vamos lá. E todas estas bênçãos virão sobre ti e te alcançarão quando ouvires a voz do Senhor teu Deus. Amém? É no sentido de obedecer, não é? Ouvir no sentido de obedecer. Todas estas bênçãos virão sobre ti e te alcançarão quando ouvires a voz do Senhor teu Deus. Quando você obedecer a voz do Senhor teu Deus. Você crê nesta palavra? Quem crê? Então desocupe as tuas mãos, vamos dar a melhor salva de palmas para a palavra de Deus. Esta palavra que nós ouvimos e nos abençoa. Vamos glorificar aquele que disse esta palavra. Vamos dizer: obrigado, Senhor, por esta palavra. Me ensina a ouvir, me ensina a obedecer. Vai dizendo isso para Ele e vai dizendo: glória, glória, glória ao teu nome, Senhor. Você que está ouvindo à distância, pela rádio ou pela internet, glorifique a Deus conosco. Diga glória, glória, glória a Deus. Pai querido, recebe o louvor de todo este povo. E sobre cada vida que te glorifica, derrame agora a tua bênção, a tua graça, a tua virtude, o teu poder. Pai querido, nós queremos ouvir a tua palavra, nós queremos aprender a obedecer a tua palavra. Então vem agora com teu Espírito Santo e tome o lugar do pregador, tome a boca do mensageiro e fale com cada vida aqui presente, fale com cada pessoa que está ouvindo pela rádio. Envia a tua palavra com poder e autoridade e que a tua palavra vá e produza o resultado para o qual está sendo mandada, em nome do Senhor Jesus. Diga amém, Jesus. Glória a Deus, poder se assentar. Deus tem uma quantidade de bênçãos para as pessoas que ouvem a sua palavra. Por isso que Jesus, numa certa ocasião, quando uma mulher exclamou no meio da multidão, Senhor, bem-aventurados os peitos que te amamentaram, não é? E o ventre que te gerou, bem-aventurado. Aí Jesus disse, antes, mais bem-aventurados são aqueles que ouvem a palavra de Deus e aguardam. Então, ouvir a palavra de Deus já é uma bênção, porque a palavra nunca volta vazia. Mas depende da pessoa se ela quer obedecer ou não, não é? É como um pai que diz para um filho, filho, se você fizer assim é melhor. Mas o filho ouviu, porém não obedeceu, e ele faz do jeito dele. Aí vem todas aquelas consequências ruins. Deus é o nosso pai, e ele está dizendo para o nosso bem, que se nós ouvirmos a sua palavra, e se nós obedecermos a sua palavra, se nós guardarmos a sua palavra, todas estas bênçãos virão sobre nós e nos alcançarão. E se você continuar lendo esse capítulo 28, você vai ver a quantidade de bênçãos que Deus está pronunciando para as nossas vidas. E estas bênçãos dependem unicamente da gente ouvir e obedecer. Não ser um ouvinte desatento ou um ouvinte negligente, mas uma pessoa que põe em prática a palavra de Deus, que observa a palavra de Deus. A quantidade de bênçãos é maravilhosa. Eu vou ler apenas algumas, por exemplo, aqui está no versículo 11, olha só. E o Senhor te dará abundância de bens no fruto do teu ventre, e no fruto dos teus animais, e no fruto da tua terra, sobre a terra que o Senhor jurou a teus pais te dar. O Senhor te abrirá o seu bom tesouro, o céu, para dar chuva à tua terra no seu tempo e para abençoar toda a obra das tuas mãos, e emprestarás a muitas gentes, porém tu não tomarás emprestado. Então, há uma quantidade imensa de bênçãos que são automáticas, que vêm automaticamente sobre a pessoa que guarda a palavra de Deus. E não apenas isso. Deus falou da seguinte maneira: e todas estas bênçãos virão sobre ti e te alcançarão quando ouvires a voz do Senhor teu Deus. Quer dizer, não é a gente que vai correr atrás da bênção, é a bênção que vai correr atrás da gente. Quando a pessoa fala, ah, estou correndo atrás da bênção e não alcanço, o problema está justamente nesse pequeno detalhe de ouvir a palavra do Senhor e guardar. Quando a pessoa ouve e guarda, não é ela que corre atrás da bênção, são as bênçãos que correm atrás dela. Mas vamos supor que a pessoa que está obedecendo a palavra de Deus não faz nem questão de ser abençoado e sai correndo. Mas olha o que diz aqui a palavra, Deus falando: todas estas bênçãos virão sobre ti e te alcançarão. Não vai dar para você fugir da bênção. Não vai ter como você correr da bênção. A bênção vai correr atrás de você e ela vai te alcançar. Por mais que você corra, a bênção vai acabar te alcançando. Então isso é promessa de Deus. Quando a pessoa ouve a palavra do Senhor e aguarda, ela é bem-aventurada, e essas bênçãos automáticas vêm sobre a pessoa e correm atrás da pessoa aonde ela estiver. E é bem verdade também que o contrário se realiza. Quando a pessoa não obedece à palavra de Deus, as bênçãos fogem da pessoa, correm da pessoa, e ao invés das bênçãos alcançarem a pessoa, são as maldições que a alcançam. Isso é terrível. Olha o que diz aqui o versículo 15, acompanhe comigo. Será, porém, que se não deres ouvidos à voz do Senhor teu Deus, para não cuidares em fazer todos os seus mandamentos e os seus estatutos que hoje te ordeno, então sobre ti virão todas estas maldições e te alcançarão. Aí vem uma quantidade imensa de maldições que também correm atrás da pessoa. Olha só, a bênção corre atrás de quem é obediente. E as maldições correm atrás de quem é desobediente. Estas coisas já foram ordenadas por Deus. Com o mesmo poder com o qual Ele criou os céus e a terra e sustenta todo o universo em perfeito funcionamento, a mesma palavra que criou todas estas coisas visíveis e invisíveis é a mesma palavra que já está ordenada para quem obedece o Senhor e para quem não obedece o Senhor. É automático, é lei, é uma vigência da lei, é uma coisa que está funcionando e assim acontece. Então, se a pessoa não ouve a voz do Senhor, fecha o coração, não quer ouvir, quer fazer tudo segundo a sua própria vontade e não segundo a voz de Deus, segundo a palavra de Deus. Então, ao invés das bênçãos correrem atrás dela e alcançá-la, são as maldições que passam a correr atrás desta pessoa. É como se as bênçãos parassem ou fugissem da pessoa, aí as maldições começam a correr atrás da pessoa e alcança a pessoa. Olha só, a pessoa ou vai ser alcançada pela bênção ou vai ser alcançada pela maldição. Se ela é obediente, é alcançada pela bênção. Se ela é desobediente, é alcançada pela maldição. De alguma maneira, a pessoa vai ser alcançada, porque a palavra já foi ordenada por Deus. E a quantidade de maldições que vem a seguir é terrível. São coisas que você não pode querer para a tua vida. Eu vou citar apenas alguns versículos, porque há muitas maldições que vêm sobre as pessoas que não obedecem e nem ouvem a palavra de Deus. Olha só, por exemplo, vou ler o versículo 30. Acompanhe comigo. Pior coisa que pode acontecer com um ser humano, ó. Versículo 30. Desposar-te-ás com uma mulher, porém outro homem dormirá com ela. Edificarás uma casa, porém não morarás nela. Plantarás uma vinha, porém não lograrás o seu fruto. O teu boi será morto aos teus olhos, porém dele não comerás. O teu jumento será roubado diante de ti e não voltará a ti. As tuas ovelhas serão dadas aos teus inimigos e não haverá quem te salve. Teus filhos e tuas filhas serão dados a outro povo. Os teus olhos o verão e após eles desfalecerão todo dia, porém não haverá poder na tua mão. O fruto da tua terra e todo o teu trabalho o comerá um povo que nunca conheceste, e tu serás oprimido e quebrantado todos os dias. Agora veja o versículo 38. Não vou ler todas as maldições, mas apenas as mais evidentes que acontecem com as pessoas que não obedecem nem ouvem a voz do Senhor. Olha só, versículo 38. Lançarás muita semente ao campo, porém colherás pouco, porque o gafanhoto a consumirá. Plantarás vinhas e cultivarás, porém não beberás vinho, nem colherás as uvas, porque o bicho as colherá. Em todos os termos terás oliveiras, porém não te ungirás com azeite, porque a azeitona cairá da tua oliveira. Filhos e filhas gerarás, porém não serão para ti, porque irão em cativeiro. Horrível isso. Versículo 45. E todas estas maldições virão sobre ti e te perseguirão e te alcançarão até que sejas destruído, porquanto não haverás dado ouvidos à voz do Senhor teu Deus para guardar os seus mandamentos e os seus estatutos que te tem ordenado. Versículo 47. Porquanto não haverás servido ao Senhor teu Deus com alegria e bondade de coração pela abundância de tudo, assim servirás aos teus inimigos que o Senhor enviará contra ti, com fome e com sede e com nudez e com falta de tudo, e sobre o teu pescoço porá um jugo de ferro, até que te tenha destruído. Então, o que resta para uma pessoa que ouve a palavra, mas não obedece? Ou não quer ouvir a palavra, não quer tomar conhecimento da palavra? A vida dela só vai para trás. E estas maldições acabam refletindo no filho, na filha. Tudo que a pessoa tem, ela vai perdendo. Ela trabalha, ganha dinheiro, mas é assaltada. Ela planta muito e colhe pouco. Ela consegue as coisas, mas não aproveita. É como aquele rico que tem dinheiro para encher a mesa com os melhores alimentos, mas ele não tem apetite para comer. Você está entendendo? Então, a pessoa não quer ouvir, não quer obedecer, e as bênçãos correm, perseguem a pessoa que é obediente, mas quando ela é desobediente, as maldições correm e perseguem a pessoa até alcançar. Você vê? As maldições vêm sobre a pessoa também e persegue a pessoa, Puxa, pastor, mas a minha vida está um inferno, tudo de errado. Quando eu penso que vai melhorar, vem uma coisa, acontece um fato novo e tudo piora outra vez. Por quê? A razão está aqui. Eu estou te explicando dentro da palavra, porque não adianta só a gente orar. Eu posso orar muito por você, para mim não me custa nada, eu tenho o maior prazer de orar por você. Mas se você não ouvir a voz do Senhor teu Deus, se você não obedecer a palavra do Senhor, por mais que eu ore, por mais que eu te abençoe, por mais que você ore, por mais que você faça a campanha, não adianta. As bênçãos cessam e as maldições começam a correr atrás de você, até te perseguir. Pior coisa que tem, camarada casa com uma mulher, mas é outro que dorme com ela. A pessoa edifica uma casa, mas é outro que mora. Olha só, ela planta uma vinha, mas ela não consegue colher o fruto. Ela cria um boi ou cria um porco, mas é outro que vai comer, não é? Então, tudo que a pessoa faz, ela tem, ela até consegue, mas ela não aproveita aquilo, porque já foi ordenado por Deus. Às vezes a pessoa arruma um bom emprego para ganhar um bom salário, ela diz, agora vai melhorar. Aí, de repente, ela é assaltada, ou então um monte de doenças aparecem do nada, e ela que estava toda contente porque arrumou um emprego e ia ganhar bem, ela se vê obrigada a gastar o dinheiro em remédios, cirurgias, e perde tudo que tem, ou é enganada. Aí ela fala, mas que azar que eu tô, que maré de azar. A pessoa diz que é azar, não é? Mas não é, é consequência da palavra de Deus. A pessoa tem filhos, mas os filhos não são dela, é do inimigo. Cria filhos para a perdição. O filho está na mão do inimigo. Está lá na palavra. Gera filhos, mas eles vão para o cativeiro. Quer dizer que, pelo fato da pessoa ouvir a palavra e não obedecer, as maldições acabam alcançando também os familiares. A pessoa consegue as coisas, mas não pode aproveitar. Eu tenho aqui a revista Época na minha mão, e achei uma notícia pequena, porém interessante. Vou ler para você essa manchete. Eu não vou dar a data da revista, porque essa manchete, eu acredito que ela vale pelo resto da vida. Mesmo porque a pessoa que está envolvida aqui nessa notícia foi condenada à prisão perpétua. Olha só. Essa notícia, então, é válida até o fim da vida desta pessoa. E veja como retrata fielmente o que nós acabamos de ler na palavra de Deus. Diz assim, é uma pequena nota, loteria, né? O título da matéria, o pequenininho, a seção é loteria. Aí embaixo vem o título, condenado de sorte, ó, olha a ironia, condenado de sorte. E o texto diz o seguinte, o inglês Iwart Howery seria um cara de sorte, ganhou 7 milhões de libras na loteria, ou 13 milhões de dólares. Então, o inglês ganhou 13 milhões de dólares na loteria. É um cara de sorte, não é todo mundo que ganha tanto dinheiro numa loteria. Mas olha só, não fosse o fato dele estar na cadeia. Continuando a matéria, diz assim, condenado à prisão perpétua por estupro e agressões sexuais, Rory comprou o bilhete num fim de semana em que recebeu permissão especial para ir para casa. Com tamanha fortuna em mãos, ele teve de ser transferido para uma prisão de segurança máxima para não ser chantageado por outros presos. Além disso, teve suas saídas especiais canceladas. Resta saber o que Rory conseguirá fazer com tanto dinheiro dentro da cadeia. Olha só, é o retrato irônico do que nós acabamos de ler na palavra de Deus. Camarada, não obedeceu a palavra de Deus, praticou estupro e agressão sexual, e nos Estados Unidos e na Inglaterra não tem moleza. Pelo jeito, essa notícia foi na Inglaterra, porque o cara é inglês. Nesses países não tem moleza, praticou estupro ou agressão sexual, é julgado e a pena é pesada, e ele foi condenado à prisão perpétua. Mas ele tinha permissão da penitenciária para algumas saídas especiais, não é? Algumas vezes ele conseguia sair de final de semana, uma saída controlada, ele tinha essa regalia. Numa dessas vezes que ele saiu, ele comprou um bilhete de loteria. Voltou para a cadeia. Aí o bilhete foi premiado e ele ganhou 13 milhões de dólares. Comemorou. Tô rico! Tô rico! 13 milhões de dólares! Aí os outros presos caíram em cima dele. Ah, é? E começaram a forçar, a extorquir. Ele foi e reclamou. Eu tô correndo até perigo aqui agora, porque os presos estão me obrigando certas coisas. Os invejosos, os que não têm a sorte que eu tenho. Aí a direção da penitenciária tirou ele daquela cela e colocou numa de segurança máxima. Sabe aquela cela que não tem nem janela? Colocou ele incomunicável numa cela daquela. O homem tem 13 milhões de dólares, mas está numa cela incomunicável. E ainda cancelaram aquelas saídas especiais que ele tinha de final de semana. Por que que cancelaram as saídas de final de semana? A matéria não diz. Mas imagina só, o cara com 13 milhões de dólares. Se ele der uma saidinha, ele sai do país. Ele fala, vou para o Brasil, mudo de nome, tenho 13 milhões de dólares, é ou não é? Então, a justiça, para não deixar ele fugir, cancelou as saídas, as visitas especiais, e agora ele não pode nem sair da cela de segurança máxima. Você está compreendendo? Ele tem 13 milhões de dólares. Imagina o que você poderia fazer com 13 milhões de dólares. Esse homem não pode fazer nada. Por quê? E nunca poderá. Por quê? Porque ele está numa prisão perpétua. Ele não vai sair.

teu boi, porque não ouvistes a voz do Senhor teu Deus. O que acontece no mundo espiritual é exatamente isso. Vou te falar uma coisa boa agora. Vou te falar, você que está ouvindo a palavra de Deus, olhe bem para mim, olhe bem para mim. Você mais do que ganhou na loteria. Levanta a tua mão e fala, oba! Você tem mais do que 13 milhões de dólares. Levante a mão e fala, oba! Pastor, você está brincando? Não, estou falando sério. Muito mais do que isso. Diga, oba! É, só que você está preso. Para você aproveitar tudo isso, você tem que sair da prisão. É ou não é? Você está numa prisão. Você tem que sair da prisão para aproveitar essa fortuna que você ganhou. E como é que eu saio dessa prisão, pastor? Você tem que receber Jesus, o Filho de Deus, como teu único, suficiente, exclusivo e eterno Salvador. E ele disse o seguinte: se o Filho vos libertar, verdadeiramente sereis livres. Aí todas as bênçãos vão correr atrás de você. Aí você vai aproveitar tudo que Deus já ordenou para a tua vida. Mas é só Jesus que te liberta. Nenhum advogado da terra pode soltar você. Nenhuma entidade espiritual que há no universo, seja benigna ou maligna, anjo ou demônio, pode libertar você. Nenhuma pessoa viva ou morta, por melhor que seja, pode libertar você. Só Jesus Cristo pode libertar você. Se o Filho vos libertar, verdadeiramente sereis livres. Você vê esse condenado aqui? 13 milhões de dólares, mas é um prisioneiro perpetuamente. O ser humano está condenado a uma prisão perpétua, de onde nunca sairá, a menos que seja libertado pelo Senhor Jesus. E para a pessoa ser libertada por Jesus, ela tem que ouvir a palavra de Deus. Jesus falou assim: todo aquele que o Pai me dá, virá a mim. E quem vem a mim, de maneira nenhuma eu o lançarei fora. Se a pessoa vier para Jesus, e essa é a questão principal, se a pessoa ouvir a palavra, crer que Jesus Cristo é o único Salvador e Libertador da sua vida, se essa pessoa entregar a vida para Jesus, se essa pessoa entregar para Jesus as suas algemas, se essa pessoa entregar para Jesus as suas cadeias, se essa pessoa entregar para Jesus as suas prisões, e o que é que te mantém em prisão? O pecado, o erro, aquilo que você fez fora da lei de Deus. Se você entregar para Jesus as tuas cadeias, Jesus Cristo vai te libertar. E aí, aonde você estiver, as bênçãos do Senhor correrão atrás de ti e te alcançarão. Elas virão sobre a tua vida, mas tudo depende de você vir para Jesus. Ó, vamos ler a palavra com sabedoria. Deus disse: e todas estas bênçãos virão sobre ti e te alcançarão quando ouvires a voz do Senhor teu Deus. Quando ouvires a palavra do Senhor teu Deus. Quem é a palavra de Deus? Quem é o verbo de Deus? É Jesus Cristo. É Jesus que nós temos que ouvir tudo aquilo que ele falou. E nós temos que nos apegar só com Jesus. Outro advogado não me tira da prisão. Outra advogada não me tira da prisão. Você sabe que uma pessoa quando está presa, eu sou advogado também, a pessoa está presa, não é? Para ela ser defendida e para que tentem tirar ela da cadeia, ela tem que contratar um advogado ou uma advogada. Quando a pessoa contrata o advogado ou a advogada, a pessoa tem que assinar uma procuração, dando poderes àquele advogado para agir lá fora como se fosse a própria pessoa. O advogado é aquele que fala pela pessoa, é aquele que defende a pessoa, que age pela pessoa no processo. A primeira carta do apóstolo João, capítulo 2, versículo 1 em diante, apresenta Jesus como o advogado dos advogados. Quando você passa a tua

0: procuração para Jesus Cristo, é Ele que começa a agir. É Ele que entra no processo em favor da tua vida. Mas você tem que passar essa procuração para Jesus. Se você não reconhecer Jesus como teu único advogado, se você falar, não, Jesus é meu advogado, mas eu também tenho uma advogada. Eu também nomeei uma advogada. Às vezes a pessoa nomeia várias advogadas, não é? Ela tem várias outras advogadas e advogados. Olha, para a questão impossível, o meu advogado é São Judas Tadeu. Para as causas do sentimento, do amor, da paixão, do coração, o meu advogado é Santo Antônio. Para as minhas causas de dívida, a minha advogada é a Santa, eu nunca sei se é Eduiges ou Ediviges. É, cada um fala de um jeito, né? A pessoa fala, não, mas Jesus também. Jesus é o meu advogado principal. Não adianta. Você não pode fazer uma bagunça dessa no mundo espiritual. É um advogado só. Olha, você pode nomear outros advogados ou outras advogadas, mas o único que consegue falar com o grande juiz é Jesus Cristo. Os outros advogados não chegam lá. As outras advogadas não chegam lá. O único advogado que consegue falar com o Pai é Jesus. E Ele está ali, ó, à direita de Deus. Não precisa nem pedir audiência. Não precisa nem marcar audiência. Agora mesmo Ele vai defender a tua causa. Agora mesmo Ele vai te pôr em liberdade. Mas você tem que nomear Jesus como teu único advogado, como teu único defensor, como teu único salvador. Você entendeu isso? Senão, nunca você sairá dessa prisão. O que, que eu quero dizer? Que toda a humanidade já ganhou mais do que na loteria. Olha só, não é só você que está aqui não. Toda a humanidade já ganhou mais do que na loteria. Ah, tesouros incontáveis, valiosíssimos, já prontos para cada morador que está na terra. Mas a pessoa está presa, feito esse condenado aqui, ó, da revista que eu li para você, e a pessoa não pode aproveitar nada daquilo que ela já ganhou, daquilo que ela recebeu de Deus. Ela tem que ser primeiro liberta. Se a pessoa for liberta, aí ela vai usufruir o que Deus já deu para ela. Amém? Então você tem que entregar tua vida para Jesus. Não tem outro jeito. E abrir mão dos outros advogados. Tem que dizer, olha, desculpa, viu, Iemanjá? Tchau. Você não é uma boa advogada, Iemanjá. No tempo que você me defendeu, só complicou minha vida. Quase acabei na guilhotina. Quase acabei nas chamas. Aparecida, me desculpa, mas no tempo que você foi minha advogada, você só criou confusão na minha vida e por tua causa eu quase que fui pro abismo. Desculpa, viu, Aparecida? Você vai ter que chegar para cada advogado e dizer, não quero mais você, está destituído, a tua procuração está cassada, porque a partir de hoje, o meu único advogado é o meu Senhor e Salvador Jesus Cristo. O único que fala diretamente com o Pai e entra na sala da audiência, é recebido na mesma hora e sempre consegue a minha absolvição. Aí na mesma hora você é absolvido, absolvida, porque se o Filho vos libertar, verdadeiramente sereis livres. Aí todas as bênçãos vão correr atrás de você e te alcançar. Quem aqui hoje, ouvindo esta palavra, ouvindo, hein? Olha só, já vimos que não basta apenas ouvir. Quem ouvindo esta palavra quer obedecer, esta é a questão. Quem ouvindo esta palavra quer obedecer, abrir mão de todos os medianeiros e medianeiras e receber Jesus Cristo, o Filho de Deus, como único, suficiente, exclusivo e eterno Salvador. Quem quer, levante a sua mão direita assim bem alto. Pastor João Ribeiro, eu quero. Eu quero que Ele me liberte para sempre. Eu quero que Ele me tire da prisão. Todos que ergueram as mãos, vem aqui para frente agora, vem para cá. Aqui vai ser declarada, na sentença de Deus, a tua libertação. Fica aqui. A tua libertação vai ser declarada agora. Você vai sair dessa prisão. Você sabe que às vezes a pessoa está livre e ela volta a se prender. Estranho isso. É que nem aquela pessoa que ficou na cadeia um tempo, aí ela sai. Porém, ao sair, ela volta a roubar, a furtar, a se prostituir, se drogar, a traficar, a fazer coisas erradas. Novamente ela é presa, não é? Aí a pena se complica, complica a pena. Vê se você entende. A pessoa já foi liberta uma vez por Jesus, foi liberta uma vez. Porém, ela não soube usar a liberdade e começou a fazer coisas erradas novamente. E mais uma vez a pessoa foi aprisionada. Por isso que a sua vida ficou pior. Olha só. Você está entendendo esta palavra? Pastor João Ribe, eu creio em Jesus, que Ele é o meu único libertador, mas eu sinto que a minha vida está amarrada, está presa. Então você tem que analisar, não é? E fazer um compromisso com o Senhor, para que através da liberdade você não faça mais coisas erradas, porque senão você volta para a prisão. Novamente, há aquele tesouro preparado por Deus para a tua vida, mas você não pode usufruir porque foi aprisionado de novo, foi aprisionada outra vez. Então o que você tem que fazer? Trazer as tuas prisões para Jesus, trazer para Jesus as tuas cadeias e pedir para Ele: Senhor, me liberta, e agora eu vou ficar firme no teu caminho. Agora eu vou andar direitinho no teu caminho. Agora eu não desvio mais da tua casa, eu não saio mais da tua presença. Agora não apenas eu vou ser ouvinte, mas praticante da tua palavra. Então veja só, o Espírito Santo está falando com algumas pessoas aqui no auditório. Eu sei que o Espírito Santo está falando com algumas pessoas e alguém está pensando assim: é verdade, isso aconteceu comigo. Eu era livre e voltei a me aprisionar. Eu preciso que Jesus destrua as minhas prisões. Então você que está com a sua vida presa, amarrada, sai do teu lugar, vem aqui para frente agora, porque nós vamos orar. Vem para cá. Jesus vai destruir as tuas cadeias. Jesus vai destruir as tuas algemas. Você que já era livre e voltou a se aprisionar, vem aqui para frente. Você que diz assim: Pastor João Ribe, eu gostaria que o Senhor Jesus me abençoasse de uma tal maneira que nunca mais eu ficasse em prisão, nunca mais o inimigo pudesse me aprisionar. Então nós vamos fazer uma oração para o Espírito Santo de Deus te dar discernimento daquilo que é uma cilada do diabo. Às vezes a pessoa entra numa cilada sem perceber, sabia? Ela não consegue discernir que aquilo era um erro e ela faz sociedade com uma pessoa ruim. Ou então ela se junta com uma pessoa ruim. Ela toma uma decisão errada porque ela não soube discernir e acaba aprisionada. Pastor João Ribe, eu quero que o Senhor Jesus, pelo Espírito Santo, abra o meu entendimento para eu não cair mais nas ciladas do inimigo. Então vem aqui para frente em nome de Jesus e nós vamos orar. Vem para cá. Você que está ouvindo pela rádio, pela internet e quer que Jesus Cristo te liberte, você precisa entregar tua vida para Jesus também. Você que está ouvindo à distância e quer entregar a vida para Jesus, se ajoelhe ao lado do rádio, se ajoelhe ao lado do teu computador, como nós também estamos nos ajoelhando aqui na sede da Paz e Vida. Vamos nos ajoelhar. Você que está dirigindo e quer que Jesus Cristo te liberte, quer ouvir a voz do Senhor e obedecer, quer que o Senhor Jesus destrua as tuas cadeias, cadeias dos vícios, cadeias de situações que você se envolveu, de prisões que você se envolveu, prisões que você mesmo entrou, que você mesma entrou. Se você quer que Jesus te liberte, você que está dirigindo, não precisa parar o veículo, então somente coloque a mão direita sobre o coração, como nós também estamos colocando aqui na sede nacional da Paz e Vida. Cada pessoa, ore comigo agora, ore assim comigo. Quem está aqui na sede nacional e quem está ouvindo à distância, ore assim comigo. Meu Deus e meu Pai, eu ouvi a tua palavra e não apenas ouvi, eu quero obedecer. E a tua palavra tem nome, é Jesus Cristo, de quem eu declaro, é o meu único, suficiente, exclusivo e eterno Salvador. Eu não tenho outro advogado a não ser o Senhor Jesus. E eu creio que Ele defende a minha causa e nunca perde uma ação. Ele sempre absolve os condenados, os presidiários, os prisioneiros que nele acreditam. Por isso, meu Pai, pelo sangue de Jesus, destrói agora as minhas cadeias, derriba as minhas prisões, solta as minhas algemas, despedaça as minhas correntes e me liberta, em nome de Jesus, porque eu creio que só o Senhor Jesus tem poder para me libertar verdadeiramente e para sempre. Amém.
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6: Aquele homem não acreditava em Deus, nem acreditava em homem algum. Para ele, Deus não existia e nenhum ser humano prestava. Ele desconfiava de todo mundo e vivia dizendo isso com clareza. Ele dizia: "Na minha opinião, Deus não existe. Porque se existisse, não permitiria tanta gente ruim nesse planeta." E ao apontar para os homens, para as mulheres, ele sempre achava um defeito. Podia ser o homem mais virtuoso do mundo e ele dizia: "Ah, aquele lá não me engana não, aquele lá não presta, não vale nada." Podia ser a mulher mais meiga e dócil que existisse, e ele apontava, acusando e dizendo: "Dentro dela está uma fera, essa mulher não me engana." Nem as crianças escapavam do seu juízo. Ele não gostava de ninguém, não acreditava no amor e achava que amor verdadeiro também não existia, que todos faziam as coisas por interesse. Ele achava que o único poder no mundo que movia as pessoas era o dinheiro. Por isso, ele fez de tudo para ganhar bastante dinheiro na vida. Passou todo mundo para trás, porque, na sua opinião, enganar os outros era preferível do que ser enganado. E ele, usando este método e esse estilo de vida, conseguiu ajuntar uma considerável fortuna. E aquele homem, que desconfiava de todo mundo, não acreditava em Deus nem no amor, que não gostava de ninguém, aquele homem que achava que ninguém prestava, aquele homem comprou um barco, um veleiro, e ele decidiu fazer uma grande viagem sozinho naquele barco. E tudo estava correndo bem. E ele se gabava: "Que veleiro lindo que o meu dinheiro comprou. Isso é que é vida. Eu não dependo de Deus nem de ninguém. Eu dependo é de mim mesmo, da minha capacidade, da minha grana. É a minha grana que comprou esse veleiro, que me dá esse conforto. É o meu dinheiro que me permite viajar pelo mundo sem dar satisfação a ninguém. Eu não faço parte desse monte de otário que tem no mundo, desse monte de malandros que tem no mundo." E assim ele estava, se gabando, curtindo o seu veleiro em alto mar, quando de repente foi surpreendido por uma forte tempestade. O primeiro vento que bateu fez com que a sua lona caísse. E o vento era tão forte e as ondas agitavam o barco de uma tal maneira que aquele veleiro não resistiu.

acreditava em Deus. Naquele momento ele não podia gritar, socorro, alguém faça alguma coisa, porque não tinha homem algum ou pessoa alguma ao lado dele. Ele era tão orgulhoso que jamais pediria ajuda a alguém. Ele pensou, eu vou sair dessa sozinho. E ele ficou boiando ali naquele colete salva-vidas, sendo arrastado pelas ondas, e assim ficou a noite inteira, bebendo muita água salgada, e assim ficou boiando a noite inteira e o dia seguinte, e sendo arrastado cada vez mais longe, e mais uma noite em alto mar, e de novo outro dia chegando, e ele perdido, cada vez mais perdido, até que desfaleceu de fome, de sede, de cansaço. Ele simplesmente desfaleceu. E nessa condição, continuou sendo arrastado, levado. E quando este homem abriu os olhos, ele viu diante dele um homem simples, de aspecto rude. E ele estava em uma praia. E aquele homem simples, de aspecto rude, colocava água potável na sua boca, que já estava toda enferidada, ressecada. Ele foi reanimando com aquela água que bebia. E ele viu que aquele homem simples e rude que estava diante dele era um caiçara, um pescador, um homem daquele lugar deserto, daquele lugar distante. Fraco, agradeceu pela água. E o pescador o levou para sua cabana. E o pescador lhe disse, o senhor vai ficar aqui até se recuperar. E ali ele ficou, sendo alimentado, bebendo água de coco, bebendo água fresca, tendo uma cama para dormir, até que se alimentou bem, reanimou-se, recuperou o vigor e ele estava bem. E feliz da vida por ter sobrevivido àquela tragédia, aquele naufrágio, ele disse para o pescador, meu amigo, eu quero te recompensar. Eu sou um homem muito rico e você mora aqui nessa praia deserta. Eu quero te recompensar, te dar dinheiro para você comprar um motor de popa, um barco melhor. Eu quero te recompensar para que você reforme a tua casa. Quanto você quer de dinheiro? E o pescador disse, eu não quero nada. Mas como não? O senhor salvou a minha vida. O senhor merece uma recompensa. Me diga aí, quanto é que o senhor quer? Pode falar a quantia que quiser que eu pago. E o pescador disse, eu não quero nada. O que eu fiz, qualquer outra pessoa teria feito. Encontrando o senhor naquela situação, teria lhe ajudado. Não fiz nada demais, não quero o seu dinheiro por causa disso. E aquele homem mau, avarento, que desprezava todo mundo, que sempre dizia que ninguém presta, que ninguém vale nada, que todo mundo faz as coisas por interesse, ele não se conformou com a resposta daquele pescador e insistiu, que é isso, meu amigo? Eu estou lhe oferecendo dinheiro, dinheiro para mudar a sua vida, dinheiro para resolver os seus problemas, e depois eu quero dar, o senhor salvou a minha vida, fale logo quanto que o senhor quer de dinheiro. E o pescador, mais uma vez, disse, eu não quero nada. Eu não fiz nada demais. Entendo a sua gratidão, mas eu não quero receber dinheiro por aquilo que eu fiz. Fiz o que qualquer outra pessoa teria feito. Eu não quero dinheiro por causa disso. E aquele homem mal, desconfiado, sentiu muita vergonha. Muita vergonha mesmo. E ele ficou pensando que talvez as pessoas que moram em praias desertas ou ilhas, ou pessoas simples, não têm o mesmo interesse e ambição das pessoas da cidade. A cultura é outra, a necessidade é outra. Ele queria

encontrar algo que fizesse aquele homem se sentir recompensado. Então ele disse: meu amigo, o que o senhor gostaria que eu lhe desse então para o senhor viver melhor aqui nessa praia deserta? Eu já vivo bem demais, eu não quero nada, eu sou muito feliz. E o homem mau, avarento, disse: mas eu quero lhe ajudar, eu quero melhorar a sua vida. A minha vida já está ótima. Eu tenho tudo o que eu preciso, vivo bem, tenho paz, não preciso de mais nada. Então me diga o seu nome, vai. Me fala o seu nome. Tá bom. Eu vou pedir uma coisa para o senhor, então. E o homem rico, mau, avarento, que desconfiava de todo mundo, que não acreditava no amor nem na caridade, que não acreditava em Deus, em ninguém, aquele homem perguntou: muito bem, diga, vai, fala, o que é que o senhor quer? E o pescador disse: eu vou lhe pedir uma coisinha só. Vai, fala, fala, o que é? E o pescador, que não sabia nada da personalidade nem do passado daquele homem, aquele pescador disse assim: olha, quando o senhor voltar para a sua casa, quando o senhor voltar para os seus, e quando as pessoas lhe perguntarem quem foi que o salvou, não diga o meu nome. Como não? Vou dizer sim. Não, não diga o meu nome. Eu só estou lhe pedindo isso. Não diga a ninguém o meu nome. Quando alguém lhe perguntar quem foi que te salvou, diga a verdade. Diga que foi Deus. E aquele pedido, pedido simples de um homem feliz, de um homem que acreditava em Deus, envergonhou mais ainda o homem mau e avarento, porque durante toda a sua vida ele disse que Deus não existia. E agora, quando alguém lhe perguntasse quem foi que te salvou, ele teria que dizer: Deus. Ele ficou constrangido na frente daquele pescador e disse: como assim Deus, meu amigo? Como Deus? E o pescador, que era um cristão fervoroso, disse: pois saiba o Senhor que eu estava na minha cabana limpando um peixe, orando a Deus em espírito, quando o Senhor me disse: vai andar pela praia agora. E eu não entendi direito, foi só isso que aquela voz me disse. E eu andei pela praia e te encontrei ali quase morto. Se o Senhor quer falar a verdade para as pessoas, não diga o meu nome, nem que lhe fiz algum favor, nem que lhe fiz algum benefício, e muito menos ainda que eu tenha salvo a sua vida. Mas quando lhe perguntarem quem te salvou, diga a verdade. Responda: foi Deus. E aquele homem que não acreditava em Deus, que não acreditava em ninguém, que não acreditava no amor, que achava que as pessoas faziam tudo por interesse, estava tendo uma resposta poderosa através dos lábios de um homem simples. Foi a lição que Deus lhe deu. Deus criou aquela tempestade em alto mar. Deus providenciou as ondas, o vento, o naufrágio. Deus providenciou aquela praia deserta. Deus providenciou um servo seu para que aquele homem compreendesse que o amor existe, que há pessoas boas neste mundo e que principalmente há Deus. Talvez você esteja entrando agora numa verdadeira tempestade e em nenhum momento você se lembrou de clamar por Deus. Ou quem sabe até, na tua convicção, Deus não existe. Mas esta situação que você está vivendo, eu te garanto, Deus a criou para que você possa clamar. E você está ouvindo isso da boca de um homem simples agora.
homem que teve uma experiência verdadeira com Deus e que está lhe dizendo, sendo usado pelo Espírito Santo para lhe dizer que Deus te ama, Ele existe e Ele quer te tirar dessa situação. Não haja como um ímpio, que está descrito no Salmo de número 10, versículo 3. O Salmo diz assim: porque o ímpio gloria-se do desejo da sua alma, bendiz ao avarento e blasfema do Senhor. Por causa do seu orgulho, o ímpio não investiga, todas as suas cogitações são: não há Deus. Mas eu quero te dizer que Deus existe. Deixe o teu orgulho de lado. Investigue um pouquinho só, e você vai ver que Deus existe. Não se glorie na sua própria força, nem na sua própria capacidade. Não bendiga a avareza, nem tampouco o dinheiro, mas glorifique a Deus. Quando você começar a abrir a tua boca para dizer glória a Deus, quando você começar a abrir a tua boca para dizer Senhor, socorre-me, você vai ouvir a voz do Espírito Santo te respondendo: eis-me aqui, filho meu, eis-me aqui, filha minha.

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6: Livro de Provérbios, capítulo 28, versículo 13. Vamos ficar todos de pé só mais um pouquinho para a leitura da palavra. Tem alguém perto de você sem a palavra de Deus? Se tiver, mesmo não conhecendo a pessoa, divida a leitura com ela. Provérbios capítulo 28, versículo 13. Acharam? Escute. O que encobre as suas transgressões nunca prosperará, mas o que as confessa e deixa alcançará misericórdia. Palavra linda essa, não? E muito verdadeira. E ensina em poucas palavras qual é o caminho da felicidade. E mostra qual é a causa, muitas vezes, de uma vida mal sucedida. Vou reler. O que encobre as suas transgressões nunca, olha a palavra nunca, nunca quer dizer jamais, nunca prosperará, mas o que as confessa e deixa, ó, não é só confessar, não é só falar, eu sou um pecador, eu sou uma pecadora. A pessoa confessa e deixa. Esse confessa não é no sentido de você me procurar aqui para confessar o que fez. Não, não. É você confessar diretamente com Deus. E provar para Deus que a sua confissão é verdadeira porque você está deixando a transgressão. Mas o que as confessa e deixa alcançará o quê? Misericórdia. Então eu leio mais uma vez e todos que estão comigo aqui na sede da Paz e Vida do Rio repetem em seguida. Vamos lá. O que encobre, vamos lá de novo. O que encobre as suas transgressões nunca prosperará, mas o que as confessa e deixa alcançará misericórdia. Amém? Quantos creem que esta palavra é de Deus? Você crê? Então desocupe as mãos e vamos dar a melhor salva de palmas para esta palavra. E quando você aplaude a palavra, você está aplaudindo diretamente o Senhor Jesus. Porque o nome pelo qual ele se chama é a palavra de Deus. Então aplaude mais ainda e dá glória. Não tenha vergonha não. Não tenha vergonha. Abra a boca e diga glória, glória ao teu nome, Senhor. Que coisa linda. Continua, continua. Vai por conta própria. Vai aplaudindo e glorificando. Pai querido e Deus amado. Olha que coisa maravilhosa que está acontecendo. O céu está se enchendo com o louvor desta pessoa. Ela está te glorificando. Então manda de volta a tua bênção sobre ela. E sobre cada vida que te glorifica. Derrama a tua bênção, a tua virtude, o teu poder. Pai bendito, a tua palavra vai ser pregada agora. Vem com teu Espírito Santo e tome a boca do pregador, tome os lábios do mensageiro. Envia a tua palavra com poder e autoridade. E que a tua palavra vá, percorra toda a terra e produza o resultado para o qual está sendo mandada. Em nome do Senhor Jesus, diga amém, Jesus. Podeis assentar, por favor. Qual é a causa, então, do sofrimento humano em primeiro lugar? É o pecado, amados. As transgressões. Você vê que quando o primeiro casal pecou, logo em seguida vieram maldições e infelicidade. Sofrimentos, falta de tudo, falta de paz, família desunida, tragédia familiar. Tudo começou por causa da transgressão, que eles não queriam confessar. Pelo contrário, ficaram jogando uma culpa no outro, né? A mulher jogou a culpa na serpente, o homem jogou a culpa na mulher, mas principalmente em Deus. Porque o homem falou assim, a mulher que o Senhor me deu, ela me induziu a te desobedecer. A mulher que o Senhor me deu, se o Senhor não tivesse me dado essa mulher, eu não teria transgredido. Então, o primeiro ser humano, teve o atrevimento de jogar a culpa até em Deus. E nós, de um modo geral, jogamos a culpa nos outros. Nós nunca, dificilmente, queremos admitir o nosso erro, porque há um orgulho humano. A pessoa muitas vezes está errada, mas ela não admite. Ela não volta atrás, ela não pede perdão nem para Deus, nem para os seus amados, queridos, familiares, amigos, etc. Porque as pessoas não gostam de confessar a transgressão. Ninguém gosta de admitir o erro. Fui eu que errei. Eu vou dizer uma coisa para você. A coisa que Deus mais gosta é quando a pessoa diz: fui eu que pequei, Senhor. Não foi por culpa da minha mulher. Fui eu que pequei, Senhor. Não foi por culpa do meu esposo. Fui eu que pequei, Senhor. Não foi por culpa do meu pai. Não foi por culpa da minha mãe. Não foi por culpa da minha irmã. Não foi por culpa do meu irmão. Fui eu que pequei. Quando a pessoa assume, confessa o erro, isso agrada a Deus. Deus não gosta que a pessoa fuja do reconhecimento da responsabilidade ou que jogue a culpa nos outros. E o que é pior, quando a pessoa comete uma transgressão, igreja, essa pessoa tornou-se prisioneira de Satanás. Leia comigo o Evangelho de João, capítulo 8, versículo 34, o que ensinou aquele que nunca pecou. Aquele que nunca teve pecado nem engano na sua boca, veja o que ele ensinou ali no Evangelho de João, capítulo 8, versículo 34. Ele diz: todo aquele que comete pecado é escravo do pecado. Jesus nunca foi escravo nem do pecado nem de Satanás. Porque a pessoa, quando ela peca e erra, ela se torna escrava do pecado. Repare como é difícil a pessoa depois deixar o pecado. Quando ela comete o pecado pela primeira vez, ela vai cometer o mesmo pecado pela segunda vez, pela terceira vez, pela quarta vez, porque ela foi escravizada por aquele pecado. E às vezes é um pecado simples, como um cigarro. A pessoa basta fumar um, daqui a pouco ela fuma outro, daqui a pouco está fumando 20 por dia, daqui a pouco está fumando 2 maços por dia. Ela peca, por exemplo, cheirando uma carreirinha de cocaína. Ah, nunca fiz isso, vou fazer uma vez. Quando ela fez aquilo pela primeira vez, ela pecou e se tornou escrava do pecado. Aí logo ela vai fazer pela segunda vez, pela terceira vez. Porque o pecado é uma força maligna que imobiliza a pessoa e a domina totalmente a ponto dela não conseguir mais se libertar. Todo aquele e toda aquela que comete pecado torna-se escravo do pecado, escrava do pecado. E seja com qualquer vício, bebida é a mesma coisa, cachaça, qualquer tipo de álcool. A pessoa, ela faz uma vez, bastou para se tornar escrava. E aí ela vai repetir aquilo e vai ficar escravizada e não consegue mais largar depois. Basta fumar uma pedra de crack para se tornar viciada e escravizada naquele pecado, que ela vai precisar de novo, de novo, de novo. E ela não vai conseguir se libertar. A libertação da pessoa acontece quando ela reconhece a sua transgressão e ela confessa para Deus o seu pecado. E ela se determina: meu Deus, eu vou deixar esse pecado. Quando ela faz isso, ela está no caminho da libertação e Jesus disse: se o Filho vos libertar, verdadeiramente sereis livres. Então, espíritos não libertam a gente, entidades não libertam a gente. Simpatias não libertam a gente. Força de vontade pessoal não liberta a gente, porque a pessoa que por vontade própria, sem Deus, deixa, por exemplo, o vício do cigarro, a qualquer momento ela pode ter uma recaída, seja com a cocaína, com o crack, com a bebida, porque foi um ato da vontade dela. O dia que ela não estiver com vontade, ela cai de novo. Mas a pessoa que é liberta, ela não sente mais necessidade daquele pecado. Aquele que confessa a sua transgressão e deixa, alcançará misericórdia. Mas se eu estou na transgressão, eu nunca vou prosperar, nem materialmente, nem espiritualmente. Repare que toda pessoa que está viciada no jogo, na bebida, na prostituição, nas drogas, ou em qualquer coisa, ela não prospera porque todo o dinheiro dela é consumido por aquele pecado. Seja qual for o pecado, o pecado arruina a pessoa até levá-la à destruição total. O que encobre as suas transgressões nunca prosperará. Então a pessoa esconde, Porque a pessoa não quer que ninguém saiba o que ela faz. Há muitas pessoas próximas de você, onde você trabalha, ou na sua vizinhança, ou na sua parentela, que tem pecados que você jamais desconfiou, coisas que a pessoa faz que você nunca imaginou que ela pudesse fazer isso, porque ela encobre a sua transgressão. E às vezes a gente mesmo encobre. E quando a gente encobre a nossa transgressão, nós fatalmente nos tornamos escravos de Satanás. Vou te contar rapidamente uma ilustração, para a gente não demorar muito aqui na mensagem, mas para você pegar bem a coisa. Um menino de uns 10 anos, ele tinha um irmão 4 anos mais velho. Ele tinha 10, o irmão tinha 14. Então, muitas coisas dentro de casa, o pai mandava o irmão de 14 anos fazer. E aquele pai tinha um viveiro de muitos passarinhos dentro de casa e várias gaiolas. E o filho mais velho, de 14 anos, antes de tomar o café da manhã, todos os dias tinha que limpar as gaiolas, trocar a água dos coxos, assoprar o alpiste, colocar o alpiste novo, né? Raspar a tabuinha das gaiolas, levar comida no viveiro. Enfim, era muito trabalho antes do café da manhã. E esse menino de 10 anos, o mais novo, ele viu um galho que era uma forquilha perfeita. Aí ele pensou, vou fazer um estilingue com essa forquilha. Aí ele cortou aquele galho, pegou, descascou bem o galho, a forquilha certinha, ele afinou, alisou, arrumou a borracha de um pneu de bicicleta velha, ele pegou aquela borracha, estava boa a borracha, ele fez duas tiras, colocou um couro, fabricou um estilingue. Aí ele foi para o mato, foi atirar pedra nos passarinhos, mas não acertou nenhum passarinho. Aí ele voltou para casa e ele viu aquele viveiro cheio de passarinhos. Ele pegou uma pedrinha pequenininha e tinha muito passarinho lá dentro. E de brincadeira ele esticou e soltou aquela pedrinha. A pedrinha passou exatamente pela tela fina e acertou o peito de um canário amarelinho que caiu e morreu na hora. Ele não queria matar o passarinho, ele fez aquilo de brincadeira. Mas quando o passarinho caiu morto, ele estremeceu, ele ficou chocado. O que eu fiz? Eu matei o passarinho, o que eu fiz? Aí ele lembrou do pai, meu pai vai me matar. Meu pai vai me bater. Aí ele ficou apavorado. Ele entrou no viveiro, pegou aquele passarinho amarelo e falou, eu vou enterrar, vou esconder. E meu pai não vai nem sentir falta, tem tanto passarinho nesse viveiro. Eu vou esconder esse passarinho morto. E ele fez um buraco ali no mato e colocou o passarinho morto, encobriu e voltou, guardou esse segredo. Só que o irmão mais velho dele viu. O irmão viu e falou para ele, eu vi que você matou aquele canário. Eu vi. Mas fique tranquilo, não vou contar nada para o pai. Ah, é? Não, não vou contar para o pai, não. Puxa, mano, obrigado. Aí no dia seguinte, quando a família acordou, o pai disse para o filho mais velho, meu filho, vai limpar as gaiolas, trocar a água dos passarinhos e assoprar o alpiste. Aí o filho mais velho disse assim, não pai, hoje quem quer fazer isso é o Joãozinho. Não é Joãozinho? Aí o Joãozinho ficou assim, não queria fazer. O mais velho chegou no ouvido dele e falou assim, lembra do passarinho? Ah pai, pode deixar que eu limpo as gaiolas. Ficou limpando mais de 20 gaiolas, raspando as tábuas, trocando água, soprando alpiste, colocando comida. Aí o pai disse, falou para o mais velho, vai agora no viveiro, vai você então no viveiro. Não pai, o Joãozinho vai. Não é Joãozinho, você não vai? Ah, vou. Foi lá no viveiro, cuidar de tudo. No momento seguinte, o filho mais velho falou assim, pai, eu vou jogar bola com os meus amigos, viu? Aí o pai falou, não, não, antes eu quero que você vá carpir o quintal. Não, pai, o Joãozinho falou para mim que ele quer carpir o quintal, não é, Joãozinho? Aí, Joãozinho, é. Lembra do passarinho? Ah, eu vou, pode deixar, pai, eu vou carpir o quintal. E assim foi direto, na hora de jantar, uma sobremesa para cada um. A mãe colocou a sobremesa na frente do Joãozinho. O irmão mais velho falou assim: ô mãe, o Joãozinho falou para mim que não quer a sobremesa, que é para dar para mim. Não é, Joãozinho? Aí Joãozinho lembrou do passarinho e falou: é. Aí no dia seguinte, o filho mais velho pediu dinheiro para o pai, dinheiro para ir, né, comprar coisinhas, trocadinho. O pai foi dividindo entre os dois filhos. O mais velho falou: não, pai, o Joãozinho falou para mim que ele não quer dinheiro, não é, Joãozinho? E o Joãozinho queria. Aí o mais velho falou no ouvido dele: lembra do passarinho? Pai, eu não quero dinheiro não, dá o meu aqui para o meu irmão. Foi perdendo toda a prosperidade. Foi perdendo toda a oportunidade. E tudo que tinha para fazer, tudo que tinha para fazer, ficava para o mais novo. E o mais velho sempre dizia: não é? Lembra do passarinho? Aí o mais novo ficava calminho e fazia tudo que o mais velho mandava. Tudo. Um dia, o Joãozinho não aguentou mais. Disse: meu irmão tá judiando muito de mim. Quer saber? Eu vou contar para o meu pai o que eu fiz. Meu pai vai me dar uma surra. E acaba esse negócio de uma vez por todas. É melhor eu tomar uma surra do que passar o resto da vida sendo escravo do meu irmão. Aí chegou: pai, eu queria contar um negócio para o senhor. Fala, meu filho, o que foi? Pai, eu não tenho nem como dizer da minha lamentação, da minha tristeza, como eu sinto muito. Mas sabe aquele canarinho novo que estava no viveiro porque ainda não cantava? Pai, eu não queria matar ele. Mas eu, com o meu estilingue, atirei uma pedrinha que passou pela tela e acertou. E ele morreu e enterrei ele lá no mato, eu escondi. Aí o pai abraçou o Joãozinho e falou: ô, meu filho, que bom que você me contou isso, mas eu já sabia. Como assim, o senhor já sabia? Já, eu já sabia. Eu estava na janela e vi você apontando o estilingue para o viveiro. Eu vi quando você matou meu passarinho. Eu vi quando você enterrou ele lá no mato. Eu só queria saber, meu filho, até quando você ia aceitar que o teu irmão mais velho te fizesse de escravo. Mas que bom que você confessou para mim o que você fez. O senhor vai me bater? Vai me castigar? Não, meu filho, não vou te bater nem te castigar. Eu te perdoo porque você me confessou o que você fez. Você pegou como funciona? O pai é Deus. Nós somos esse menino com estilingue que fica fazendo arte. Às vezes nós fazemos coisas erradas, até sem querer. Pecamos, erramos. Aí Satanás vê. O diabo vê e te escraviza. E o diabo está te esfolando, acabando com a tua vida, tirando todas as tuas oportunidades. E você está perdendo a prosperidade. O diabo está tirando a tua alegria por causa desse pecado escondido. Por causa dessa transgressão encoberta. Olha só, o que encobre as suas transgressões nunca prosperará. Então o diabo está se aproveitando das tuas transgressões para te escravizar. E você já viu um escravo ter prosperidade? Escravo não tem direito a nada. O escravo não pode possuir terreno, não pode possuir casa, não pode possuir carro, não pode possuir nenhum celular. O escravo não pode ter nenhum tênis legal, uma roupa bacana, porque ele é escravo. E o diabo, por causa da sua transgressão, tem te escravizado. Agora você está ouvindo esta palavra libertadora. Esta palavra que vai destruir todas as cadeias do inferno e que vai destruir as algemas que te acorrentam. Esta palavra que vai colocar você em liberdade. Por onde que começa a liberdade? Quando você confessa a sua transgressão e deixa. Aí quando você ouve o pregador, a pregadora perguntar: quem aqui se arrepende dos seus pecados e quer entregar a vida para Jesus? Aí você levanta a mão e vem. Nesse momento, você vem para frente para confessar a sua transgressão. Só que aí o Pai Celestial diz assim para você: não precisa me contar nada. Eu vi tudo o que você fez. O tempo todo eu estava vendo o que você fazia. Mas então o Senhor vai me castigar? Não, quem estava te punindo era Satanás. Eu vou é te libertar. Porque quem confessa a sua transgressão e deixa, alcançará misericórdia. Deus não vai te punir, não. Ele vai te perdoar. Ele vai zerar os teus pecados. E aí sabe o que vai acontecer? Satanás não vai ter mais autoridade para te manter nessa escravidão. Se você fuma, nunca mais você vai fumar. Se você se embriaga, nunca mais você vai beber. Se você se prostitui, nunca mais você vai andar por esse caminho torto. Se você é uma pessoa presa no jogo, nunca mais você vai apostar qualquer coisa. Porque nesse momento, se você confessar a sua transgressão e falar para Deus: eu quero deixar, você vai alcançar misericórdia. Toda a igreja fique de pé. O que encobre as suas transgressões nunca prosperará. Faz um favor para mim. Cutuca essa pessoa aí do lado e fala olhando no olho dela. Não, primeiro é o seguinte. Calma. Primeiro as mulheres. As mulheres olhem para trás, se tiver homem, se tiver do lado. Cutuca o homem e fala assim: não encobre teu pecado, não. Ué, não encobre, não. As mulheres estão falando isso para os homens, ó. Agora vamos inverter. Os homens vão falar isso para as mulheres. Cutuquem as mulheres e digam: não encobre mais teu pecado, não. Não esconde mais, não. Fala, cutuca aí, não encobre mais, não. Agora um fala para o outro: confessa e deixa. Vai. Lá atrás, fala. Confessa e deixa. Fala, confessa e deixa, seja homem. Confessa e deixa, seja mulher. Então vou perguntar agora: quem aqui se arrepende dos seus pecados, quer confessar o seu arrependimento? Não precisa contar para a gente não o que foi. Quando você vier aqui para frente, Deus vai dizer: eu já sabia o que você tinha feito. Eu só estava observando até quando você ia ficar nas mãos sujas do diabo. Agora que você veio aqui na frente, eu vou te libertar. Hein? Então eu pergunto: quem neste momento quer falar com Deus, que é pecador, que é pecadora, que se arrepende e quer deixar o pecado e declarar que Jesus é o teu único, suficiente, exclusivo e eterno Salvador, porque só Ele que liberta? Ele disse: se o Filho vos libertar, verdadeiramente sereis livres. Quem aqui quer fazer isso agora? Ergue a sua mão direita bem alto. Quem quer? Oh, glória! Então vem aqui para frente comigo, vem para cá. Não precisa me contar nada, não. E nem para Deus você precisa contar, porque Ele estava lá da glória, vendo tudo. O que Ele quer saber é se você quer deixar este pecado. Olha, às vezes a pessoa nem acredita em Deus e ela quer agir direito. Isso não é confessar pecado. A pessoa que reconhece que é pecadora, ela sabe que tem uma dívida com Deus. E essa pessoa quer o perdão dessa dívida com Deus. Aquele que confessa e deixa, alcançará a misericórdia. Então é uma questão de fé você falar assim: eu quero deixar o meu pecado. Vem aqui para frente. Tem mais alguém? Pastor, eu quero deixar o meu pecado. Eu quero abandonar a minha iniquidade. Vem para cá. Vem para cá. Vem para cá. Filho pródigo e filha pródiga, vem também. Filho pródigo e filha pródiga, quem está sem igreja, vem também. E você que diz assim: pastor, eu quero força, poder de Deus para resistir ao pecado. Eu não quero pecar mais, porque eu deixei o pecado e muitas vezes o pecado me visita, vem aquela tentação e eu não quero recair. Eu não quero me tornar prisioneiro, prisioneira de novo. Então vem aqui para frente, você que precisa da ajuda de Deus para resistir toda a tentação. A gente ora para resistir à tentação. A oração do Pai Nosso diz: não nos deixe cair em tentação. A tentação visita a gente o tempo todo para a gente cair. Porque a tentação sabe, e o tentador sabe, quando ele lança a tentação, que se a gente cai, se torna escravo de novo. Resistir ao diabo e ele fugirá de vós. Amém? Quero falar com você que está assistindo esta mensagem pela TV, pelo YouTube, pelo Facebook. Você que está ouvindo esta mensagem pela rádio. Você quer deixar o teu pecado. Deus sabe o que você fez. Você quer deixar? Quer pedir perdão? Então se ajoelhe aí ao lado do teu rádio. E se você não pode se ajoelhar porque está em trânsito, coloque a mão direita sobre o teu coração, porque nós vamos orar. Isso. Coloque a mão direita assim sobre o teu coração. Todos que estão aqui comigo na sede da Paz e Vida do Rio de Janeiro. E ore assim comigo: meu Deus e meu Pai, meu Deus bendito, meu Deus todo-poderoso, o Senhor sabe qual é o meu pecado, e neste momento eu estou aqui na frente, porque eu sei que este pecado tem me atrapalhado, e eu confesso a minha transgressão. O Senhor sabe qual é. Me perdoa, Senhor. Eu reconheço a minha própria culpa e eu te peço perdão. Eu quero que a tua misericórdia me alcance agora e me liberte desta prisão. A partir de agora, eu quero ser uma pessoa livre de verdade. Me abençoa, Senhor. Me transforma pelo sangue de Jesus, que é o meu único, suficiente, exclusivo e eterno Salvador para todo sempre. Amém.
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8: Então, por favor, abra a palavra de Deus no segundo livro de Crônicas, capítulo 7, versículo 14. Ache, por favor. É uma palavra muito boa esta. É uma promessa poderosa de Deus. Segundo o livro de Crônicas, capítulo 7, versículo 14. Olha aí do teu lado, veja se tem alguém sem a palavra de Deus e mostre para a pessoa onde nós vamos ler. Todo mundo já achou? Isso é Deus falando, escute. É o próprio Deus. E se o meu povo, que se chama pelo meu nome, se humilhar e orar e buscar a minha face e se converter dos seus maus caminhos, então eu ouvirei dos céus e perdoarei os seus pecados e sararei a sua terra. Que promessa, hein? Você vê que Deus coloca algumas condições para perdoar os pecados e sarar a terra, sarar a tua vida, a tua família, o teu trabalho, aonde você pisa, sarar os teus caminhos, sarar a tua vida, vida sentimental, vida familiar, vida pessoal, enfim. Deus promete estas bênçãos se o meu povo, que se chama pelo meu nome, se humilhar e orar e buscar a minha face e se converter dos seus maus caminhos, então eu ouvirei dos céus e perdoarei os seus pecados e sararei a sua terra. Deus sabe que o ser humano tem uma natureza totalmente independente, e foi o próprio Deus que colocou isso dentro de cada pessoa nesse planeta. Deus não nos criou como robôs para que obedeçamos automaticamente. Colocou dentro de cada pessoa o livre-arbítrio, a capacidade de escolher e decidir aquilo que quer. Deus não impõe sua vontade. Mas Deus sabe que o ser humano, à medida que ele vai conquistando espaço e posições, ele vai se tornando soberbo. E repare uma coisa, quanto mais a pessoa cresce na escala social, mais soberba e orgulhosa ela fica. Menos e menos ela acha que precisa de Deus e se julga capaz de conduzir a sua vida sem dar qualquer tipo de satisfação ao seu Criador. Disso Deus não gosta. Deus não gosta de uma pessoa soberba. Na palavra de Deus, nós encontramos a história de um homem que se julgava um Deus. E ele era o homem mais poderoso da terra. E se sentia no direito de fazer o que quisesse, inclusive escravizar outros povos. Este homem viveu há muito tempo atrás, há aproximadamente 3.500 anos atrás, e Deus enviou dois mensageiros para conversar com aquele homem tão poderoso. A ordem de Deus para aquele rei era: deixe o meu povo sair, deixe o meu povo ir embora, para que faça uma festa para mim no meio do deserto. E quando aquele homem poderoso ouviu os dois mensageiros, disse assim: vocês estão falando em nome de quem? E um dos mensageiros disse: eu estou falando em nome do Deus de Israel. Mas vocês são meus escravos. São meus escravos há 400 anos. Como que eu vou obedecer ao Deus dos meus escravos? Eu sou filho de Ra. Eu sou uma divindade. Eu sou a encarnação do Deus Ra. E o Deus Ra é o Deus Sol. Ele acreditava no Sol. Ele disse: quem é o vosso Deus? Quero que você veja a soberba deste homem, o orgulho que ele tinha. No livro de Êxodo, capítulo 5, versículo 2. Eu estou falando do faraó do Egito, o filho de Ra, o Deus Sol. Ele era adorador do Sol. Mas Faraó disse: quem é o Senhor cuja voz eu ouvirei para deixar ir Israel? Não conheço o Senhor, nem tampouco deixarei ir Israel. Em outras palavras, não conheço este Deus e nem quero conhecer. Tem gente que vira para você e para mim e diz: eu não quero saber do teu Deus, não. Não sei e nem quero saber, não me fale do teu Deus, não. Você já encontrou alguém assim? Quem já encontrou alguém assim? Fale comigo qualquer coisa, mas não me fale desse teu Deus, não, desse teu Jesus. Eu já encontrei várias pessoas assim. Esse faraó soberbo disse: eu não sei quem é o Senhor e nem quero saber, e nem vou atender. Imagine só, faraó pensava com ele mesmo, não é? Imagine se eu, o homem mais poderoso da terra, vou atender ao Deus desse Zé Povinho. É assim que nós somos vistos na terra, um Zé Povinho. É ou não é? Um Zé Povinho. Faraó muito orgulhoso. Deus mandou os mensageiros falar com ele numa boa, em paz. Mas aí ele veio com toda essa soberba. Não quis saber. Continuou na sua posição irredutível. Eu sou o filho de Ra. Em outras palavras, eu tenho a minha religião. Não quero saber. Quando uma pessoa não se humilha diante de Deus, reconhecendo que Ele é o Senhor, que lhe deve adoração, obediência, fidelidade, quando a pessoa endurece o coração, consequências virão. O que aconteceu com o faraó do Egito? Primeiro, as águas do rio Nilo e de todas as fontes e poços do Egito se transformaram em sangue. Depois, ele não quis se humilhar, vieram as moscas que infestaram o Egito. Ele não quis se humilhar diante do Deus de Israel, vieram as pragas seguintes, como por exemplo a dos piolhos. Todo mundo se encheu de piolho. Coisa horrível ter piolho. A minha empregada, ela faz curso de cabeleireira, né? A gente até paga o curso para ela, ajuda a pagar o curso de cabeleireira. E ela falou que lá no salão foi outro dia uma mãe e uma filha, e que ela ficou com nojo de mexer no cabelo da menina, porque a moça era de boa aparência, a mulher também, mas o cabelo dela tinha tanto piolho que quando mexia os ovinhos e os piolhos caíam no chão e iam andando. Então, novamente Deus mandou os mensageiros até aquele rei tão orgulhoso. Vamos aqui no capítulo 10 de Êxodo, capítulo 10 de Êxodo, versículo 3. Assim foram Moisés e Arão a Faraó e disseram-lhe: assim diz o Senhor, o Deus dos hebreus, o Deus dos escravos, até quando recusas humilhar-te diante de mim? Deixa ir o meu povo para que me sirva, porque se ainda recusares deixar ir o meu povo, eis que trarei amanhã gafanhotos aos teus termos. Ou seja, as pragas continuarão vindo, e elas realmente continuam vindo sobre este homem, com consequências para todos os que estão à sua volta, porque ele se recusa a se curvar e reconhecer que o Senhor é Deus. A pessoa acha que já tem religião, acha que a dela é muito boa, então ela fica na sua soberba. Ela ouve uma palavra, ela não toma uma posição. Ela recebe um convite para entregar a vida para Jesus e não entrega. Ela recebe um convite para se batizar nas águas e não se batiza. E a vida da pessoa só vai piorando. Se o meu povo, que se chama pelo meu nome, se humilhar, olha só, não é que Deus quer humilhar a pessoa. A pessoa pode ser a maior feiticeira, macumbeira, trabalhar com ocultismo, magia negra, viver no seu orgulho, no seu pecado, na sua prepotência. A pessoa pode até levar uma vida devassa, com vícios, orgias. A pessoa pode ser até criminosa, sem prestar contas para Deus em nada. Mas se esta pessoa parar para pensar, ainda que ela tenha sido tão orgulhosa, prepotente e má, se esta pessoa parar um pouquinho e falar: opa, realmente a minha vida não está indo bem, eu vou me humilhar diante deste Deus, eu vou me curvar a Ele. Se a pessoa se humilhar, ainda que a pessoa seja má ou a pior pessoa que existe, Deus ouve e interrompe as pragas e abençoa a pessoa. Vou te dar um exemplo de um outro homem na Bíblia que é figura de um homem mau, maligno, assassino, perverso, feiticeiro, um homem que realmente vivia na idolatria, no pecado, até sacrifícios humanos ele fazia. Ele não titubeava em roubar qualquer coisa, ele tomava aquilo que queria, e se necessário fosse, ele matava para conseguir aquilo que desejava. Este homem só merecia castigo. Mas um dia o profeta foi falar com ele, o profeta Elias, e falou duramente: você matou aquele homem para se apossar da sua vinha, o sangue dele foi derramado aqui, mas o teu sangue também vai ser derramado aqui. Os teus filhos, os teus descendentes sofrerão as consequências. O filho teu que estiver na cidade será comido pelos cães, e o filho teu que estiver no campo será comido pelas aves. E o profeta foi falando, dizendo todas as pragas que viriam para aquele homem mau. Com a sua esposa acontecerá o seguinte: ela será comida

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um grande e poderoso imperador chinês. Estava na sala do seu trono, rodeado de fortes mandarins. E ele julgava as causas do povo. E como imperador, sentia a responsabilidade de conduzir aquele povo e também de ser justo com todos. Mas aquele imperador chinês, muitas e muitas vezes, não sabia como tratar os bons e os maus. Por isso, ele chamou o sábio e disse: "Diga-me, sábio, como devo fazer para corrigir os maus? Devo ser extremamente severo ou agir com absoluta bondade e benevolência? Porque também não posso ser injusto e sacrificar os bons. Diga-me, sábio, como devo fazer? Devo ser sempre enérgico ou devo ser sempre benevolente?" E quando o sábio chinês ouviu esta palavra, ficou em silêncio. E o imperador aguardava a resposta. Então o sábio pediu que dois criados trouxessem dois baldes, um com água extremamente gelada e outro com água extremamente quente, fervendo, borbulhando. E quando os dois criados chegaram, o sábio deu ordem para que ali, ao lado do trono, o servo que tinha o balde de água gelada lançasse a água num vaso riquíssimo de porcelana. E mandou que o outro criado pegasse o balde com água fervente e jogasse dentro do vaso de porcelana que estava do outro lado do trono. E quando o imperador chinês ouviu esta ordem do sábio, disse: "Não façam isto, sábio! Não imaginas o prejuízo que me causarás? Porque estes vasos de porcelana são históricos, raríssimos, preciosíssimos. Se me lançares água gelada neste vaso, ele romperá. E se lançares água fervente neste outro, ele também se partirá. E o prejuízo será irreparável." E o sábio disse: "Majestade, tens toda a razão." Então o sábio chamou os dois criados e mandou que eles misturassem as águas. Pegou metade da água congelada que estava num balde e pegou metade da água fervente que estava no outro balde e mandou que as duas metades se juntassem. E aí então, de posse daquela água misturada, ele foi e abasteceu tanto o vaso de porcelana que estava do lado direito do trono, como o vaso de porcelana que estava do lado esquerdo do trono. E quando o imperador chinês viu o sábio agindo desta maneira, foi compreendendo a lição. E ele disse ao soberano: "As pessoas, majestade, são como estes vasos de porcelana, raríssimas, caríssimas, preciosíssimas. Se tiveres como norma a severidade e tratares o tempo todo o ser humano com muita severidade, certamente o vaso humano se romperá, porque ninguém suporta a palavra irada, a palavra severa, a palavra crítica o tempo todo. E se também
fores benevolente o tempo todo, tratando com benevolência, sempre, sistematicamente, os vasos humanos também se romperão, isto é, se acomodarão e não serão cobrados em nada e se tornarão inúteis. Desta maneira, também serão rompidos. A prudência, majestade, a sabedoria ensina que deve haver um justo equilíbrio entre a severidade e a benignidade, para que, agindo com as pessoas, mas a severidade produza o resultado desejado e a longanimidade sirva para educar e aperfeiçoar aqueles que são bons. Quando o imperador ouviu isto, compreendeu e aprendeu que no dia a dia, no trato com as pessoas, deveria sempre manter uma palavra equilibrada, firme, mas sem excessos de severidade, e firme também no que se refere à bondade e à generosidade. E com isto, tornou-se um imperador extremamente admirado em toda a China. Quando nós pensamos no Rei dos Reis, Jesus Cristo, vemos perfeitamente este equilíbrio entre a bondade e a severidade. Bondade, longanimidade e generosidade com os perdidos, com as ovelhas errantes, desgarradas e sem pastor. Bondade, amor, para recuperar os oprimidos, libertar os perdidos. Uma palavra que enche o vaso humano e faz com que o inútil se torne útil. E ao mesmo tempo, uma palavra dura com os hipócritas e com os maus, como nós vemos o Senhor Jesus agindo com os fariseus, com os saduceus, com os herodianos e com aqueles que viviam lançando cargas pesadas sobre o povo humilde. Jesus Cristo sempre teve a palavra equilibrada para ensinar, e é esta palavra que mais uma vez nos ensina. Quero que você veja na carta de Paulo aos Colossenses, capítulo 4, versículo 6. Você que não sabe como agir, como se conduzir, como tratar os filhos, como tratar as pessoas, escute. A vossa palavra seja sempre agradável, temperada com sal, para que saibais como vos convém responder a cada um. Palavra temperada com sal, você só obtém pela leitura da palavra de Cristo, pelo aprendizado desta convivência com o Senhor Jesus. E à medida que você vai vivendo, conhecendo o Evangelho, conhecendo a palavra de Deus, a tua palavra vai se tornando cada vez mais temperada com sal. Porque no Antigo Testamento e mesmo no Novo, não existia geladeira e tudo era conservado com sal. A palavra temperada com sal conserva o vaso, conserva o ser humano. A Bíblia Sagrada chama o nosso corpo de vaso. Por isso, uma água gelada demais, isto é, uma palavra sempre severa, crítica, pesada, vai destruir o vaso. E também uma palavra benevolente o tempo todo vai criar acomodação e vai acabar inutilizando o vaso. Por isso, a tua palavra seja tal e qual a palavra do Senhor Jesus, temperada com sal e agradável o tempo todo, mesmo quando crítica,
uma palavra agradável que conquista o coração humano. Nunca ninguém reclamou que Jesus Cristo tivesse sido grosso ou mal educado, porque a sua palavra, mesmo quando enérgica, estava temperada com sal, conservava a vida. Jesus Cristo está falando muito com você agora. Esta palavra que você ama, que você admira, que você tem prazer de ouvir. E quantas vezes Jesus Cristo já não colocou o dedo no teu nariz? É verdade ou não é? Mas isto foi feito com tal tempero que você recebeu de bom grado. Assim, aprenda com o Senhor Jesus e a palavra que sair da tua boca será sempre uma grande bênção para todos aqueles à tua volta.

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um grande e poderoso imperador chinês. Estava na sala do seu trono, rodeado de fortes mandarins. E ele julgava as causas do povo. E como imperador, sentia a responsabilidade de conduzir aquele povo e também de ser justo com todos. Mas aquele imperador chinês, muitas e muitas vezes, não sabia como tratar os bons e os maus. Por isso, ele chamou o sábio e disse: "Diga-me, sábio, como devo fazer para corrigir os maus? Devo ser extremamente severo ou agir com absoluta bondade e benevolência? Porque também não posso ser injusto e sacrificar os bons. Diga-me, sábio, como devo fazer? Devo ser sempre enérgico ou devo ser sempre benevolente?" E quando o sábio chinês ouviu esta palavra, ficou em silêncio. E o imperador aguardava a resposta. Então o sábio pediu que dois criados trouxessem dois baldes, um com água extremamente gelada e outro com água extremamente quente, fervendo, borbulhando. E quando os dois criados chegaram, o sábio deu ordem para que ali, ao lado do trono, o servo que tinha o balde de água gelada lançasse a água num vaso riquíssimo de porcelana. E mandou que o outro criado pegasse o balde com água fervente e jogasse dentro do vaso de porcelana que estava do outro lado do trono. E quando o imperador chinês ouviu esta ordem do sábio, disse: "Não façam isto, sábio! Não imaginas o prejuízo que me causarás? Porque estes vasos de porcelana são históricos, raríssimos, preciosíssimos. Se me lançares água gelada neste vaso, ele romperá. E se lançares água fervente neste outro, ele também se partirá. E o prejuízo será irreparável." E o sábio disse: "Majestade, tens toda a razão." Então o sábio chamou os dois criados e mandou que eles misturassem as águas. Pegou metade da água congelada que estava num balde e pegou metade da água fervente que estava no outro balde e mandou que as duas metades se juntassem. E aí então, de posse daquela água misturada, ele foi e abasteceu tanto o vaso de porcelana que estava do lado direito do trono, como o vaso de porcelana que estava do lado esquerdo do trono. E quando o imperador chinês viu o sábio agindo desta maneira, foi compreendendo a lição. E ele disse ao soberano: "As pessoas, majestade, são como estes vasos de porcelana, raríssimas, caríssimas, preciosíssimas. Se tiveres como norma a severidade e tratares o tempo todo o ser humano com muita severidade, certamente o vaso humano se romperá. Porque ninguém suporta a palavra irada, a palavra severa, a palavra crítica o tempo todo. E se também
fores benevolente o tempo todo, tratando com benevolência, sempre, sistematicamente, os vasos humanos também se romperão, isto é, se acomodarão e não serão cobrados em nada e se tornarão inúteis. Desta maneira, também serão rompidos. A prudência, majestade, a sabedoria ensina que deve haver um justo equilíbrio entre a severidade e a benignidade, para que, agindo com as pessoas, mas a severidade produza o resultado desejado e a longanimidade sirva para educar e aperfeiçoar aqueles que são bons. Quando o imperador ouviu isto, compreendeu e aprendeu que no dia a dia, no trato com as pessoas, deveria sempre manter uma palavra equilibrada, firme, mas sem excessos de severidade, e firme também no que se refere à bondade e à generosidade. E com isto, tornou-se um imperador extremamente admirado em toda a China. Quando nós pensamos no Rei dos Reis, Jesus Cristo, vemos perfeitamente este equilíbrio entre a bondade e a severidade. Bondade, longanimidade e generosidade com os perdidos, com as ovelhas errantes, desgarradas e sem pastor. Bondade, amor, para recuperar os oprimidos, libertar os perdidos. Uma palavra que enche o vaso humano e faz com que o inútil se torne útil. E ao mesmo tempo, uma palavra dura com os hipócritas e com os maus, como nós vemos o Senhor Jesus agindo com os fariseus, com os saduceus, com os herodianos e com aqueles que viviam lançando cargas pesadas sobre o povo humilde. Jesus Cristo sempre teve a palavra equilibrada para ensinar. E é esta palavra que mais uma vez nos ensina. Quero que você veja na carta de Paulo aos Colossenses, capítulo 4, versículo 6. Você que não sabe como agir, como se conduzir, como tratar os filhos, como tratar as pessoas, escute. A vossa palavra seja sempre agradável, temperada com sal, para que saibais como vos convém responder a cada um. Palavra temperada com sal, você só obtém pela leitura da palavra de Cristo, pelo aprendizado desta convivência com o Senhor Jesus. E à medida que você vai vivendo, conhecendo o Evangelho, conhecendo a palavra de Deus, a tua palavra vai se tornando cada vez mais temperada com sal. Porque no Antigo Testamento e mesmo no Novo, não existia geladeira e tudo era conservado com sal. A palavra temperada com sal conserva o vaso, conserva o ser humano. A Bíblia Sagrada chama o nosso corpo de vaso. Por isso, uma água gelada demais, isto é, uma palavra sempre severa, crítica, pesada, vai destruir o vaso. E também, uma palavra benevolente o tempo todo vai criar acomodação e vai acabar inutilizando o vaso. Por isso, a tua palavra seja tal e qual a palavra do Senhor Jesus, temperada com sal e agradável o tempo todo, mesmo quando crítica,
uma palavra agradável que conquista o coração humano. Nunca ninguém reclamou que Jesus Cristo tivesse sido grosso ou mal educado, porque a sua palavra, mesmo quando enérgica, estava temperada com sal, conservava a vida. Jesus Cristo está falando muito com você agora. Esta palavra que você ama, que você admira, que você tem prazer de ouvir. E quantas vezes Jesus Cristo

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2: Mas antes eu quero que você abra comigo a palavra de Deus no Evangelho de Marcos, capítulo 5. Versículo 35. Fique de pé, por favor, só mais um pouquinho. Evangelho de Marcos, capítulo 5, versículo 35. Tem alguém ao seu lado sem a palavra de Deus? Se tiver, mesmo não conhecendo a pessoa, aproxime-se dela para dividir a leitura. Acharam? Vê se tem alguém aí perto de você sem a palavra e divida com ela a leitura. Está escrito o seguinte: estando ele ainda falando, chegaram alguns do principal da sinagoga, a quem disseram: a tua filha está morta, para que enfadas mais o mestre? Eu vou reler. Estando ele ainda falando, chegaram alguns do principal da sinagoga, a quem disseram: a tua filha está morta, para que enfadas mais o mestre? Eu vou ler mais uma vez, e cada pessoa que está comigo aqui na sede da Paz e Vida do estado de Pernambuco, na cidade de Recife, repete em seguida. Vamos lá. Estando ele, bem alto, estando ele, ainda falando, chegaram alguns do principal da sinagoga, a quem disseram: a tua filha está morta, para que enfadas mais o mestre? Amém? Você crê nesta palavra? Eu também creio. Então vamos dar para esta palavra a melhor salva de palmas que já se ouviu na cidade do Recife, que já se ouviu no estado de Pernambuco, que já se ouviu no Brasil. A melhor salva de palmas que o céu já escutou em toda a terra. Isso, aplaude, aplaude da glória. Você que está nos acompanhando à distância, pelo rádio ou pela TV, junte-se a nós aqui em Recife e glorifique a Deus conosco. Oh glória, aplaude da glória também, continua. Oh glória, continua, continua. Oh Pai querido, olha que coisa linda. Não é só esse povo não, Senhor, é em toda parte, em todo o país, em todo o planeta. Alguém te glorifica, alguém te aplaude. Abre o céu para receber este louvor, e sobre cada uma destas vidas, derrama a tua bênção, a tua virtude, o teu poder. Pai bendito, a tua palavra vai ser pregada. O Senhor sabe o que esta pessoa precisa ouvir. Então vem com teu espírito, tome a boca do pregador, tome os lábios do mensageiro. Envia a tua palavra com poder e autoridade, e que a tua palavra vá, percorra toda a terra e produza o resultado para o qual está sendo mandada. Em nome do Senhor Jesus, diga amém, Jesus. Oh glória, eu estou sentindo muito a presença de Deus aqui. Quem está sentindo a presença de Deus, levante a mão. Oh glória, vamos aplaudir o Senhor mais uma vez então. Glória a Deus. Quem tiver lugar pode sentar. Parece que tem um erro de português neste versículo, mas não tem não.

0: Aqui diz assim, que estando Jesus ainda falando, chegaram alguns da parte do principal da sinagoga. Ou seja, tinha um homem lá falando com Jesus, e Jesus também estava falando com a multidão, o homem estava do lado. Esse homem queria um milagre. Ele chegou para Jesus e disse assim: Senhor, a minha filha de quase 12 anos está moribunda, quase à morte. Eu te rogo, eu te suplico, vem, Senhor. É minha filha única. É tudo que eu tenho, ela está muito doente, eu deixei ela em casa muito doente. Vem comigo até a minha casa, coloque a tua mão sobre ela para que ela viva. E aquele homem se ajoelhou na frente de Jesus. Ele era o principal da sinagoga. Ele era o presidente da igreja dos judeus em Cafarnaum. Ele era o chefe de todos. O principal, o líder principal daquela sinagoga que é a igreja dos judeus. E ele se ajoelha na frente de Jesus. E para você ter uma ideia do gesto que este homem fez, este pai desesperado fez, basta dizer que o judeu, ele não dobra os joelhos na frente de qualquer imagem ou de qualquer homem. Porque o judeu foi ensinado desde o Antigo Testamento a adorar somente a Deus e o Deus invisível, a jamais adorar outra pessoa. Mas este homem, que é um líder religioso, que é o principal da igreja, que sabe desta ordenança da lei, ele se ajoelhou na frente de Jesus. E não foi só por causa do desespero, foi porque ele acreditou que Jesus é Deus, que ele era o chefe da igreja, Jairo, o chefe da igreja, mas que Jesus era o chefe dele. Por isso que ele se ajoelhou. Ele creu em Jesus como Deus, não como um galileu, não como um nazareno, não como um belemita, não como um homem, não como um profeta. Porque se Jesus fosse apenas um profeta, jamais o principal da sinagoga se ajoelharia na frente dele. Aquele homem, o Jairo, acreditou que Jesus é Deus. Então ele se humilha publicamente. Aí Jesus diz: eu vou sim, claro que eu vou. Claro que eu vou. Aconteceram outras coisas ali no meio do caminho. Mas vamos ao fato que interessa. Jesus Cristo estava falando com a multidão, dizendo para uma mulher: vai em paz, a tua fé te salvou. Uma mulher que acabou de ser curada. Estando Jesus ainda falando e o Jairo do lado, com pressa para Jesus chegar logo na sua casa, que a sua filha estava quase morta quando ele saiu, e vem alguns da parte da sinagoga que ele dirigia, alguns da igreja que ele dirigia, e chegam nele e dizem esta palavra dura, sem qualquer preparo. Uma palavra que desmonta qualquer pai de família. A tua filha está morta. Por que enfadas mais o mestre? Não adianta mais. Tarde demais. Tarde demais, ela morreu. A tua filha está morta. Por que enfadas o mestre? Não tem mais jeito. Você está compreendendo a situação? Não tem mais jeito. Eu tenho certeza absoluta que aquele homem foi impactado ao ouvir a notícia de que a sua filha estava morta. A única filha de quase 12 anos. E quando o evangelho ressalta que ela tinha quase 12 anos, quero que você entenda o costume judaico. O costume judaico acredita que a moça, a menina, passa a ter maturidade espiritual e a ter responsabilidade sobre a sua própria vida diante de Deus quando completa 12 anos. Tanto que os judeus no mundo todo fazem uma cerimônia para as meninas que completam 12 anos, uma cerimônia chamada Bat Mitzvah, onde Bat em hebraico quer dizer filha. E quando é um menino, ao completar 13 anos, eles fazem o Bar Mitzvah. Bar significa filho. Então Bat Mitzvah é uma cerimônia que eles fazem exclusivamente para as meninas que completam 12 anos. Ou seja, aquela menina estava perto de completar 12 anos. Começar a ter responsabilidade sobre a vida dela diante de Deus. Mas ela morreu. Morreu antes de completar 12 anos. Esse pai poderia dizer, minha filha morreu salva. Porque até 12 anos ela é inocente. Nós também acreditamos nisso. Nós também acreditamos assim. Ele poderia ficar tranquilo. Bom, morreu, foi a vontade de Deus, né? Foi a vontade de Deus. Se Deus quis levar a minha filha, eu orei, eu busquei ao Senhor, eu fui até me humilhar na frente de Jesus, mas infelizmente, Deus preferiu assim. Deus preferiu assim. Não é desta maneira que todos nós pensamos? Quando alguma coisa na sua vida dá totalmente errada e é algo irreversível, como é que você se consola? Ah, foi a vontade de Deus. Às vezes a pessoa até não aceita a vontade de Deus, às vezes até ela fica revoltada, mas ela acaba aceitando aquele fato imutável. Aconteceu uma coisa que não dá para reverter. E em última análise nós pensamos, Deus quis assim. É verdade ou não é? E quando a gente pensa assim, nós deixamos de lutar por aquilo que nós mais queríamos. Você acaba se conformando com um fato. E até desiste da tua luta. Fazer o quê? Enquanto eu podia, eu lutei. Lutei pelo meu filho, quando ele começou a fumar. Depois, quando meu filho começou a andar com más companhias, eu lutei pelo meu filho. Mas o meu filho foi se envolvendo com as más companhias, com os maus elementos, se envolveu com drogas, passou a traficar. Eu lutei pelo meu filho. E agora o meu filho está na cadeia, meu filho é um bandido. Está condenado. Fazer o quê? Tudo que eu podia fazer eu fiz, mas não dependeu de mim. E a pessoa desiste. Desiste de lutar. Porque acha que não tem mais jeito. A mesma coisa é com relação a uma doença. Eu lutei contra o câncer. Eu fiz quimioterapia, eu fiz o tratamento direitinho, eu estava lá na radioterapia, eu tomei toda a medicação, eu me submeti ao tratamento, mas o câncer está acabando comigo, eu desisto. Não tem jeito, porque você acha que não tem mais jeito. Os médicos disseram que não dá mais. E os médicos procuram ser realistas. E a pessoa se conforma. Ah, Deus quer que eu morra assim. Eu me lembro que eu estava no mar, nadando depois das ondas. Que eu gosto de ir depois que a onda quebra. Porque é mais tranquilo. Só que eu entrei numa correnteza e parecia que eu tinha uma corda amarrada no meu pé. Eu não conseguia nem flutuar na água. Me puxava. Eu bebia água de balde. Nadei tanto, tentando me salvar, que os meus braços ficaram pesados. Eu não tinha mais forças. Até que chegou uma hora, eu já tinha engolido tanta água. Eu estava tão cansado, os braços tão cansados. Eu olhava assim, não via mais a praia, só o mar. E toda hora aquela correnteza me puxando. Teve uma hora que eu falei, poxa, Eu não sabia que eu ia morrer afogado. Aí eu me preparei para morrer. Fiquei bem calmo. Me preparei para morrer, para afundar pela última vez, que eu não tinha mais braço, eu não tinha mais forças. Mas no último segundo, eu me lembro de ter dito assim: Senhor, salva-me. Eu lembro de ter dito, a minha última frase foi essa: Senhor, salva-me. Apareceu um rapaz nadando que parecia um tubarão. Eu olhei para ele e o olho dele era mais azul que a minha camisa. Eu nunca vi um olho azul daquele jeito. E ele me olhou e fez assim, para eu ter calma. E eu pensei, com meus botões, eu não sabia quem era. Eu pensei, coitado, mais um para morrer comigo aqui nesse mar. Pensei, coitado, mais um para morrer comigo. Coisa impressionante. Coisa impressionante. Há situações que você pensa, não tem mais jeito, é verdade ou não é? Bom, você já viu que eu não morri afogado, que eu estou aqui em Recife pregando, né? Hã? Não morri. Mas era para ter morrido. Há situações na tua vida que você está submergindo. Você está morrendo. Você está falindo. Você está perdendo tudo. Emprego, família, saúde, negócios. Você está perdendo tudo. Mas é tanta coisa acontecendo que você mesmo está se convencendo que não dá mais. Você está se convencendo que acabou, não tem mais jeito. Você está se conformando. Olha para mim, olha para mim. Eu quero que você tome posse desta palavra. Quando disseram para aquele pai, a tua filha está morta, porque enfadas ainda o mestre? A notícia que trouxeram é que não tinha mais jeito, não dava mais. Ele podia pensar, foi a vontade de Deus, minha filha morreu. Mas acontece que ele estava justamente ao lado do Deus Todo-Poderoso. Ele não estava sozinho no meio de uma multidão. E eu quero que você acredite nisso. Não temas, olha para mim. Você anda muito apavorado, muito apavorada. Não temas. Crê somente. Somente creia. Olha para mim. Não tem lugar para o medo na tua vida, não. Crê somente. Somente creia. Só isso. Crê somente. Crê. Você não pode fazer mais nada. Você já lutou bravamente. Você já fez tudo o que podia. Mas agora o problema não é mais teu. Desde o momento que você pisou aqui, esse problema não é mais teu. Este problema agora está nas mãos de quem resolve. Está nas mãos de quem tem poder. Ele está te dizendo, creia somente, somente creia. Somente creia, mais nada. Olha para mim, você é capaz de crer? Você é capaz de crer agora? Você até sepultou os teus sonhos. Você até desistiu da tua família. Você já desistiu do teu filho, da tua filha. Você já desistiu de você mesmo. Você já desistiu de tudo. Mas Ele está do teu lado agora, é diferente. Agora não é mais com você, entenda isso. Esse problema não é mais teu. Este problema agora é dele. E eu te garanto, ele não tem problema nenhum. Porque todo problema ele tem poder para resolver. Jesus Cristo falou isso para o Jairo. Eu ouvi. Disseram que a tua filha está morta. Eu ouvi o que te disseram. Jesus ouviu. Por isso que o Evangelho diz aqui, ó. A palavra diz desta maneira, versículo 36, e Jesus, tendo ouvido essas palavras, tua filha está morta. Por que você está ainda buscando a Deus? Vem cá, o teu problema não tem solução, para que você vai fazer essa campanha de oração? O teu caso não tem mais jeito, estão dizendo para você. Por que você fica enfadando o pastor pedindo oração? Por que você fica enfadando a Deus? Esse teu problema não tem mais jeito. Já tinha um monte de gente tocando flauta, aquela marcha fúnebre, porque os judeus assim fazem em situações de funeral. Eles tocam flautas, flautas de lamento, um som triste de dor, que faz as pessoas chorarem muito. Um som que leva para mais tristeza ainda. Os tocadores de flauta. Os parentes, familiares, vizinhos, amigos chorando. E tinha até pessoas ali que recebiam para chorar as famosas carpideiras. Pessoas que compareciam em tudo quanto era funeral e recebiam pagamento para chorar. Para que o funeral fosse inesquecível. E Jairo era um homem rico. Jesus chega ali, já se anunciou que irão levar aquela menina para um cemitério. Que aquele momento é uma homenagem final. É a despedida. E Jesus Cristo chega com uma multidão acompanhando. Jesus Cristo chega e vê aquela multidão chorando na casa. Jesus diz, não choreis. Já pensou você chegar num funeral onde todo mundo está chorando e você chegar sorrindo? Todo mundo chorando. Pessoas rasgando as vestes, arrancando os cabelos. Aí você chega num funeral sorrindo. Jesus chegou ali com aquele sorrisão bonito que ele tinha, que ele tem, né? Ele chegou ali com aquele sorriso bonito. Não choreis! A menina não está morta, mas ela dorme. Aí os que estavam chorando passaram a rir e zombar de Jesus. Diz o Evangelho que começaram a zombar de Jesus, porque todos sabiam que a menina estava morta. Realmente ela estava morta. Por isso que riram de Jesus. Ela não está dormindo. Ela é doida. A menina está gelada. A menina está pálida. Todo mundo já foi olhar a defuntinha. Coitadinha. Ela está morta, morta, morta. E ele chega aqui sorrindo e dizendo que a menina não está morta, mas que ela dorme. Começaram a rir dele. Aí Jesus disse, é, vocês riram? Então vocês não vão ver o milagre. Pedro, Tiago, João e também o pai e a mãe da menina, entrem comigo aqui no quarto com a defunta. Saiam todos. Saiam todos daqui. Todos que estão rindo, saiam daqui. Jesus não admite incredulidade. Jesus não admite falta de fé. Zombaria, ele até aguenta. Escárnio, ele aguenta. Blasfêmia, ele aguenta. Ele falou, toda palavra que disserem contra o Filho do Homem será perdoada. Tudo isso ele aguenta. Mas ele não suporta incredulidade. Saiam todos daqui do quarto. Fiquem Pedro, Tiago, João, o pai e a mãe da menina. Todo mundo saiu do quarto. Pedro, fecha a porta. Fechou a porta. Aí ele chegou na defuntinha, que já estava toda preparada para o sepultamento. Sabe como que eles preparam o defunto? Colocam especiarias, perfumes, enrolam com lençóis, com panos finos. A pessoa morta fica toda enfaixadinha. Ela já estava toda pronta para o funeral. Jesus chega. Acho que ele mandou, né, tirar os panos. Ele pega pela mão da menina, a mão da morta. Aquela mão pequenininha, aquela mãozinha branca gelada. Ele pega pela mão. E ele fala com a defunta. Talita, cumi. Que quer dizer? Menina, levanta-te. E a defunta abriu os olhos na mesma hora. Obedeceu a ordem, se levantou e ficou andando pelo quarto para lá e para cá, porque era de quase 12 anos, diz o Evangelho. Você já viu uma menina de 12 anos como é inquieta? Quase 12 anos, como anda para lá e para cá? A menina levantou da cama como quem tivesse acordado e ficou andando pelo quarto com quem acordou cedo para ir brincar. Quem sabe ela levantou da cama e já quis ir para a porta do quarto para ir para a rua, para brincar, sei lá. Eu sei que ela ficava andando pelo quarto. E o pai e a mãe da menina, diz aqui, ficaram maravilhados. Aí Jesus diz assim: deem comida para ela, mas não contem para ninguém o que aconteceu aqui. Agora, você acha que dava para guardar esse segredo? Todo mundo do lado de fora esperando o que Jesus Cristo vai fazer na tua vida. Vai desistir? Olha quem está com você. Faz de conta que agora você é a menina. A menina. Tá? Faz de conta que você é a menina. A palavra talita, em aramaico, quer dizer menina. Só que a gente fica pensando que é nome. Então, muitos pais colocam o nome de talita em suas filhas. Nós ouvimos aqui o testemunho do Carlos. Estava morto. Morto nas drogas, bebida, cigarro, perdeu tudo, fundo do poço. Foi liberto ouvindo esta palavra que você está ouvindo. Porque esta não é uma palavra de homem, não. Esta é a palavra do próprio Deus. Não temas, crê somente. O rapaz foi restaurado, liberto das drogas, tem carro, tem casa, tem emprego, a esposa está trabalhando e está grávida de 4 meses. Não falta mais nada para ele, ele está feliz. Se tem coisas faltando para você, Jesus Cristo vai te dar, você pode acreditar. Porque agora é o momento de você ficar com ele a sós. É a hora de você ficar com ele a sós. Pastor, como que eu posso ficar a sós com Jesus nesta multidão? Quem crê vai ver. Você vai ficar agora na presença do Senhor, só você e ele. E ele vai escrever o teu nome no livro da vida. Os incrédulos, Jesus pôs para fora. Saiam do quarto. Os incrédulos não vão ver nada. Mas se você entregar tua vida para Jesus agora, só você e ele. Se você falar: eu quero recebê-lo como meu único, suficiente, exclusivo e eterno Salvador. Se você se colocar diante dele agora, será um momento tão sublime, será algo tão maravilhoso, que ainda que você esteja morto, você vai ressuscitar. Ainda que a tua vida esteja acabada e destruída, ele vai te restaurar. Ele vai reedificar tudo na sua vida que foi assolado pelo inimigo. você receberá restituição 4 vezes mais de tudo aquilo que foi perdido até hoje. E Ele mesmo vai escrever o teu nome lá no céu. E será uma experiência tão extraordinária que você vai voltar para casa hoje com a certeza de que realmente o teu nome está escrito no livro da vida. Você vai voltar para casa outra pessoa. Então olhem todos aqui para mim. O mesmo Jesus que estava dentro da casa de Jairo está aqui dentro desta igreja. O mesmo Jesus está aqui. E é a hora dele segurar na tua mão. É a hora dele te ressuscitar, te dar vida de verdade. É a hora de você deixar ele agir. Porque tudo que você podia fazer até hoje você já fez. Agora você vai entregar tua vida para Jesus. Você vai entregar os teus tormentos para Jesus. Você vai entregar os teus vícios para Jesus. Você vai entregar os teus pecados para Jesus. Você vai entregar todas as perturbações da tua vida para Jesus. Você vai vir do jeito que você está. E do jeito que você está, Jesus Cristo vai te restaurar. Tudo que você tem que fazer é dizer: eu quero. Então eu pergunto: quantos aqui querem receber Jesus Cristo como único, suficiente, exclusivo e eterno Salvador? Quem quer ter a sua vida totalmente salva, restaurada, transformada, ergue a mão direita assim bem alto, todos que querem, ergue bem alto a sua mão, diga: eu quero, eu quero, eu quero, diga: eu quero, eu quero, diga: eu quero, Senhor. Todos que ergueram as mãos, saiam dos seus lugares, peçam licença para as pessoas e venham aqui para frente, porque esse é o teu momento com Ele, esse é o teu momento especial com Jesus Cristo, esse é o teu encontro verdadeiro com Deus, esta é a experiência que vai mudar a história da sua vida. Oh glória, vamos aplaudir ao Senhor Jesus por cada vida que está chegando. Abre o caminho, abre o caminho, abre o caminho. Vem, vem, vem, vem do jeito que você está. Vem, vem, vamos aplaudir mais, igreja. Abre caminho, abre caminho, vamos aplaudir mais. Vem, sai de lá do fundo. Vem, vem, vem aqui para frente também. Oh glória! Enquanto mais pessoas estão vindo, eu quero chamar os filhos pródigos. Você já conhece a palavra. Por que que você saiu da casa do pai? Pastor, eu me decepcionei com as pessoas, com o pastor, com a igreja. Tá. Mas pergunto: foi Jesus que te decepcionou? Não, pastor, para as pessoas lá na igreja. Volta a perguntar: se Jesus não te decepcionou, por que você saiu da casa do pai? Filho pródigo, filha pródiga, o pai está aqui. Esta é a casa do pai. Você viu como foi bom estar aqui hoje? Filho pródigo, filha pródiga. Outra coisa, lá fora, a sua vida só piorou, foi ou não foi? A sua vida só piorou. Você vai continuar lá fora? O pai está dizendo: meu filho, minha filha, volte para minha casa agora. E o pai está aqui de braços abertos. Ele não vai fazer nenhuma censura. Ele não vai fazer nenhuma crítica. Ele não vai te desprezar, pelo contrário, Ele vai te receber de braços abertos. Filho pródigo, filha pródiga, saia do teu lugar e venha aqui para frente. Todos os que estão sem igreja, saiam dos seus lugares e venham aqui para frente agora. Vem para cá. Vem, o pai está te esperando. Vem, filha pródiga. Vem, filho pródigo. Vem, vem, vem, vem. Vamos aplaudir ao Senhor Jesus. Vem, filho. Vem, filha. Vamos nos alegrar. Vamos aplaudir. Vem, filho pródigo, vem. Porque este meu filho estava morto e reviveu. Esta minha filha estava morta e reviveu. Este meu filho tinha se perdido e foi achado. Vem, vamos aplaudir, igreja. Ô, glória, vamos aplaudir mais. Vamos aplaudir mais. E eu quero chamar aqui na frente todos os que se sentem fracos na fé. Pastor Joaimbe, não estou conseguindo caminhar. Minha vida espiritual está muito difícil. Eu preciso de ajuda. Eu sei que eu não posso desistir, mas estou sem forças. Se você precisa de oração, vem aqui para frente em nome de Jesus. Hoje você vai ser revestido, revestida de poder. O teu Deus jamais te deixará para trás. O Senhor jamais te abandonará, Ele jamais te desamparará. E Deus nunca desiste, porque Ele sempre vence. Todos que querem vir para frente, venham. Você que está ouvindo pela rádio ou assistindo esta mensagem na TV, ou baixou no YouTube e você está assistindo, aí onde você está, quer entregar a vida para Jesus? Ajoelhe-se ao lado do teu televisor, ajoelhe-se ao lado do teu computador. Quero falar com você que está ouvindo pela internet, quero falar com você que está ouvindo pela rádio, em qualquer lugar do Brasil, ou de Portugal, ou Moçambique, Angola, Cabo Verde, você que está me ouvindo nos países de língua portuguesa, você que está me ouvindo aí num país estrangeiro, quer entregar a vida para Jesus, quer voltar para Jesus, ajoelhe-se ao lado do teu rádio, ajoelhe-se ao lado do teu computador. Se não for possível para você se ajoelhar, porque você está em trânsito, ou está dirigindo, ou está dentro de um ônibus, está ouvindo no rádio do seu celular, quer entregar a vida para Jesus, sei que não dá para ajoelhar, mande um sinal para o céu, coloque a mão direita sobre o teu coração. Vamos fazer isso agora. A igreja continue de pé. E eu vou pedir para você que veio aqui para frente se ajoelhar diante do altar. Todos que estão à distância, se puderem se ajoelhar, ajoelhem-se. Mas os que estão em trânsito e não podem se ajoelhar, coloquem a mão direita sobre o coração. Ore assim comigo. Meu Deus e meu Pai, eu ouvi a tua santa palavra, e o Senhor falou diretamente comigo. Eu não tenho mais medo, porque agora eu creio somente, e creio também que o Senhor segurou na minha mão, e o Senhor está me ressuscitando, o Senhor está me dando vida, o Senhor está me dando vitória. Eu te peço, Senhor, perdoe agora os meus pecados, as minhas iniquidades, e escreve o meu nome no livro da vida, e me dê, Senhor, a alegria e a certeza da minha salvação, porque eu declaro que o Senhor Jesus é o meu único, suficiente, exclusivo e eterno Salvador, para todos sempre. Amém.
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um grande e poderoso imperador chinês. Estava na sala do seu trono, rodeado de fortes mandarins. E ele julgava as causas do povo. E como imperador, sentia a responsabilidade de conduzir aquele povo e também de ser justo com todos. Mas aquele imperador chinês, muitas e muitas vezes, não sabia como tratar os bons e os maus. Por isso, ele chamou o sábio e disse: "Diga-me, sábio, como devo fazer para corrigir os maus? Devo ser extremamente severo ou agir com absoluta bondade e benevolência? Porque também não posso ser injusto e sacrificar os bons. Diga-me, sábio, como devo fazer? Devo ser sempre enérgico ou devo ser sempre benevolente?" E quando o sábio chinês ouviu esta palavra, ficou em silêncio. E o imperador aguardava a resposta. Então o sábio pediu que dois criados trouxessem dois baldes, um com água extremamente gelada e outro com água extremamente quente, fervendo, borbulhando. E quando os dois criados chegaram, o sábio deu ordem para que ali, ao lado do trono, o servo que tinha o balde de água gelada lançasse a água num vaso riquíssimo de porcelana. E mandou que o outro criado pegasse o balde com água fervente e jogasse dentro do vaso de porcelana que estava do outro lado do trono. E quando o imperador chinês ouviu esta ordem do sábio, disse: "Não façam isto, sábio! Não imaginas o prejuízo que me causarás? Porque estes vasos de porcelana são históricos, raríssimos, preciosíssimos. Se me lançares água gelada neste vaso, ele romperá. E se lançares água fervente neste outro, ele também se partirá. E o prejuízo será irreparável." E o sábio disse: "Majestade, tens toda a razão." Então o sábio chamou os dois criados e mandou que eles misturassem as águas. Pegou metade da água congelada que estava num balde e pegou metade da água fervente que estava no outro balde e mandou que as duas metades se juntassem. E aí então, de posse daquela água misturada, ele foi e abasteceu tanto o vaso de porcelana que estava do lado direito do trono, como o vaso de porcelana que estava do lado esquerdo do trono. E quando o imperador chinês viu o sábio agindo desta maneira, foi compreendendo a lição. E ele disse ao soberano: "As pessoas, majestade, são como estes vasos de porcelana, raríssimas, caríssimas, preciosíssimas. Se tiveres como norma a severidade e tratares o tempo todo o ser humano com muita severidade, certamente o vaso humano se romperá, porque ninguém suporta a palavra irada, a palavra severa, a palavra crítica o tempo todo. E se também
fores benevolente o tempo todo, tratando com benevolência, sempre, sistematicamente, os vasos humanos também se romperão, isto é, se acomodarão e não serão cobrados em nada e se tornarão inúteis. Desta maneira, também serão rompidos. A prudência, majestade, a sabedoria ensina que deve haver um justo equilíbrio entre a severidade e a benignidade, para que, agindo com as pessoas, mas a severidade produz o resultado desejado e a longanimidade sirva para educar e aperfeiçoar aqueles que são bons. Quando o imperador ouviu isto, compreendeu e aprendeu que no dia a dia, no trato com as pessoas, deveria sempre manter uma palavra equilibrada, firme, mas sem excessos de severidade, e firme também no que se refere à bondade e à generosidade. E com isto, tornou-se um imperador extremamente admirado em toda a China. Quando nós pensamos no Rei dos Reis, Jesus Cristo, vemos perfeitamente este equilíbrio entre a bondade e a severidade. Bondade, longanimidade, generosidade com os perdidos, com as ovelhas errantes, desgarradas e sem pastor. Bondade, amor, para recuperar os oprimidos, libertar os perdidos. Uma palavra que enche o vaso humano e faz com que o inútil se torne útil. E ao mesmo tempo, uma palavra dura com os hipócritas e com os maus, como nós vemos o Senhor Jesus agindo com os fariseus, com os saduceus, com os herodianos e com aqueles que viviam lançando cargas pesadas sobre o povo humilde. Jesus Cristo sempre teve a palavra equilibrada para ensinar. E é esta palavra que mais uma vez nos ensina. Quero que você veja na carta de Paulo aos Colossenses, capítulo 4, versículo 6. Você que não sabe como agir, como se conduzir, como tratar os filhos, como tratar as pessoas, escute. A vossa palavra seja sempre agradável, temperada com sal, para que saibais como vos convém responder a cada um. Palavra temperada com sal, você só obtém pela leitura da palavra de Cristo, pelo aprendizado desta convivência com o Senhor Jesus. E à medida que você vai vivendo, conhecendo o Evangelho, conhecendo a palavra de Deus, a tua palavra vai se tornando cada vez mais temperada com sal. Porque no Antigo Testamento e mesmo no Novo, não existia geladeira e tudo era conservado com sal. A palavra temperada com sal conserva o vaso, conserva o ser humano. A Bíblia Sagrada chama o nosso corpo de vaso. Por isso, uma água gelada demais, isto é, uma palavra sempre severa, crítica, pesada, vai destruir o vaso. E também, uma palavra benevolente o tempo todo vai criar acomodação e vai acabar inutilizando o vaso. Por isso, a tua palavra seja tal e qual a palavra do Senhor Jesus, temperada com sal e agradável o tempo todo, mesmo quando crítica,
uma palavra agradável que conquista o coração humano. Nunca ninguém reclamou que Jesus Cristo tivesse sido grosso ou mal educado, porque a sua palavra, mesmo quando enérgica, estava temperada com sal, conservava a vida. Jesus Cristo está falando muito com você agora. Esta palavra que você ama, que você admira, que você tem prazer de ouvir. E quantas vezes Jesus Cristo já não colocou o dedo no teu nariz? É verdade ou não é? Mas isto foi feito com tal tempero que você recebeu de bom grado. Assim, aprenda com o Senhor Jesus e a palavra que sair da tua boca será sempre uma grande bênção para todos aqueles à tua volta.

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2: Mas antes eu quero que você abra comigo a palavra de Deus no Evangelho de Marcos, capítulo 5. Versículo 35. Fique de pé, por favor, só mais um pouquinho. Evangelho de Marcos, capítulo 5, versículo 35. Tem alguém ao seu lado sem a palavra de Deus? Se tiver, mesmo não conhecendo a pessoa, aproxime-se dela para dividir a leitura. Acharam? Vê se tem alguém aí perto de você sem a palavra e divida com ela a leitura. Está escrito o seguinte: estando ele ainda falando, chegaram alguns do principal da sinagoga, a quem disseram: a tua filha está morta, para que enfadas mais o mestre? Eu vou reler. Estando ele ainda falando, chegaram alguns do principal da sinagoga, a quem disseram: a tua filha está morta, para que enfadas mais o mestre? Eu vou ler mais uma vez, e cada pessoa que está comigo aqui na sede da Paz e Vida do estado de Pernambuco, na cidade de Recife, repete em seguida. Vamos lá. Estando ele, bem alto, estando ele, ainda falando, chegaram alguns do principal da sinagoga, a quem disseram: a tua filha está morta, para que enfadas mais o mestre? Amém? Você crê nesta palavra? Eu também creio. Então vamos dar para esta palavra a melhor salva de palmas que já se ouviu na cidade do Recife, que já se ouviu no estado de Pernambuco, que já se ouviu no Brasil, a melhor salva de palmas que o céu já escutou em toda a terra. Isso, aplaude, aplaude da glória. Você que está nos acompanhando à distância, pelo rádio ou pela TV, junte-se a nós aqui em Recife e glorifique a Deus conosco. Oh glória, aplaude da glória também, continua. Oh glória, continua, continua. Oh Pai querido, olha que coisa linda. Não é só esse povo não, Senhor, é em toda parte. Em todo país, em todo planeta, alguém te glorifica, alguém te aplaude. Abre o céu para receber este louvor, e sobre cada uma destas vidas, derrama a tua bênção, a tua virtude, o teu poder. Pai bendito, a tua palavra vai ser pregada. O Senhor sabe o que esta pessoa precisa ouvir. Então vem com teu espírito. Tome a boca do pregador. Tome os lábios do mensageiro. Envia a tua palavra com poder e autoridade. E que a tua palavra vá, percorra toda a terra e produza o resultado para o qual está sendo mandada. Em nome do Senhor Jesus, diga amém, Jesus. Oh glória, eu estou sentindo muito a presença de Deus aqui. Quem está sentindo a presença de Deus, levante a mão. Oh glória, vamos aplaudir o Senhor mais uma vez então. Glória a Deus. Quem tiver lugar pode sentar. Parece que tem um erro de português neste versículo, mas não tem não. Aqui diz assim: que estando Jesus ainda falando, chegaram alguns da parte do principal da sinagoga. Ou seja, tinha um homem lá falando com Jesus, e Jesus também estava falando com a multidão, o homem estava do lado. Esse homem queria um milagre. Ele chegou para Jesus e disse assim: Senhor, a minha filha de quase 12 anos está moribunda, quase à morte. Eu te rogo, eu te suplico, vem, Senhor. É minha filha única, é tudo que eu tenho, ela está muito doente, eu deixei ela em casa muito doente. Vem comigo até a minha casa, coloque a tua mão sobre ela para que ela viva. E aquele homem se ajoelhou na frente de Jesus. Ele era o principal da sinagoga. Ele era o presidente da igreja dos judeus em Cafarnaum. Ele era o chefe de todos. O principal, o líder principal daquela sinagoga que é a igreja dos judeus. E ele se ajoelha na frente de Jesus. E para você ter uma ideia do gesto que este homem fez, este pai desesperado fez, basta dizer que o judeu, ele não dobra os joelhos na frente de qualquer imagem ou de qualquer homem. Porque o judeu foi ensinado, desde o Antigo Testamento, a adorar somente a Deus e o Deus invisível. A jamais adorar outra pessoa. Mas este homem, que é um líder religioso, que é o principal da igreja, que sabe desta ordenança da lei, ele se ajoelhou na frente de Jesus. E não foi só por causa do desespero. Foi porque ele acreditou que Jesus é Deus. Que ele era o chefe da igreja. Jairo, o chefe da igreja. Mas que Jesus era o chefe dele. Por isso que ele se ajoelhou. Ele creu em Jesus como Deus, não como um galileu, não como um nazareno, não como um belemita, não como um homem, não como um profeta. Porque se Jesus fosse apenas um profeta, jamais o principal da sinagoga se ajoelharia na frente dele. Aquele homem, o Jairo, acreditou que Jesus é Deus, então ele se humilha publicamente. Aí Jesus diz: eu vou sim, claro que eu vou, claro que eu vou. Aconteceram outras coisas ali no meio do caminho, mas vamos ao fato que interessa. Jesus Cristo estava falando com a multidão, dizendo para uma mulher: vai em paz, a tua fé te salvou. Uma mulher que acabou de ser curada. Estando Jesus ainda falando e o Jairo do lado, com pressa para Jesus chegar logo na sua casa, que a sua filha estava quase morta quando ele saiu, e vem alguns da parte da sinagoga que ele dirigia, alguns da igreja que ele dirigia, e chegam nele e dizem esta palavra dura, sem qualquer preparo. Uma palavra que desmonta qualquer pai de família. A tua filha está morta. Por que enfadas mais o mestre? Não adianta mais. Tarde demais. Tarde demais. Ela morreu. A tua filha está morta. Por que enfadas o mestre? Não tem mais jeito. Você está compreendendo a situação? Não tem mais jeito. Eu tenho certeza absoluta que aquele homem foi impactado ao ouvir a notícia de que a sua filha estava morta. A única filha de quase 12 anos. E quando o evangelho ressalta que ela tinha quase 12 anos, quero que você entenda o costume judaico. O costume judaico acredita que a moça, a menina, passa a ter maturidade espiritual e a ter responsabilidade sobre a sua própria vida diante de Deus quando completa 12 anos. Tanto que os judeus no mundo todo fazem uma cerimônia para as meninas que completam 12 anos, uma cerimônia chamada Bat Mitzvah, onde Bat em hebraico quer dizer filha. E quando é um menino, ao completar 13 anos, eles fazem o Bar Mitzvah. Bar significa filho. Então Bat Mitzvah é uma cerimônia que eles fazem exclusivamente para as meninas que completam 12 anos. Ou seja, aquela menina estava perto de completar 12 anos. Começar a ter responsabilidade sobre a vida dela diante de Deus. Mas ela morreu. Morreu antes de completar 12 anos. Esse pai poderia dizer, minha filha morreu salva. Porque até 12 anos ela é inocente. Nós também acreditamos nisso. Nós também acreditamos assim. Ele poderia ficar tranquilo. Bom, morreu, foi a vontade de Deus, né? Foi a vontade de Deus. Se Deus quis levar a minha filha, eu orei, eu busquei ao Senhor, eu fui até me humilhar na frente de Jesus. Mas infelizmente, Deus preferiu assim. Deus preferiu assim. Não é desta maneira que todos nós pensamos? Quando alguma coisa na sua vida dá totalmente errada e é algo irreversível, como é que você se consola? Ah, foi a vontade de Deus. Às vezes a pessoa até não aceita a vontade de Deus, às vezes até ela fica revoltada, mas ela acaba aceitando aquele fato imutável. Aconteceu uma coisa que não dá para reverter. E em última análise nós pensamos, Deus quis assim. É verdade ou não é? E quando a gente pensa assim, nós deixamos de lutar por aquilo que nós mais queríamos. Você acaba se conformando com um fato. E até desiste da tua luta. Fazer o quê? Enquanto eu podia, eu lutei. Lutei pelo meu filho, quando ele começou a fumar. Depois, quando meu filho começou a andar com más companhias, eu lutei pelo meu filho. Mas o meu filho foi se envolvendo com as más companhias, com os maus elementos, se envolveu com drogas, passou a traficar. Eu lutei pelo meu filho. E agora o meu filho está na cadeia, meu filho é um bandido. Está condenado. Fazer o quê? Tudo que eu podia fazer eu fiz, mas não dependeu de mim. E a pessoa desiste. Desiste de lutar. Porque acha que não tem mais jeito. A mesma coisa é com relação a uma doença. Eu lutei contra o câncer. Eu fiz quimioterapia, eu fiz o tratamento direitinho, eu estava lá na radioterapia, eu tomei toda a medicação, eu me submeti ao tratamento, mas o câncer está acabando comigo, eu desisto. Não tem jeito, porque você acha que não tem mais jeito. Os médicos disseram que não dá mais. E os médicos procuram ser realistas. E a pessoa se conforma. Ah, Deus quer que eu morra assim. Eu me lembro que eu estava no mar, nadando depois das ondas. Que eu gosto de ir depois que a onda quebra. Porque é mais tranquilo. Só que eu entrei numa correnteza e parecia que eu tinha uma corda amarrada no meu pé. Eu não conseguia nem flutuar na água. Me puxava. Eu bebia água de balde. Nadei tanto, tentando me salvar, que os meus braços ficaram pesados. Eu não tinha mais forças. Até que chegou uma hora, eu já tinha engolido tanta água. Eu estava tão cansado, os braços tão cansados. Eu olhava assim, não via mais a praia, só o mar. E toda hora aquela correnteza me puxando. Teve uma hora que eu falei, poxa, Eu não sabia que eu ia morrer afogado. Aí eu me preparei para morrer. Fiquei bem calmo. Me preparei para morrer, para afundar pela última vez, que eu não tinha mais braço, eu não tinha mais forças. Mas no último segundo, eu me lembro de ter dito assim: Senhor, salva-me. Eu lembro de ter dito, a minha última frase foi essa: Senhor, salva-me. Apareceu um rapaz nadando que parecia um tubarão. Eu olhei para ele e o olho dele era mais azul que a minha camisa. Eu nunca vi um olho azul daquele jeito. E ele me olhou e fez assim, para eu ter calma. E eu pensei com meus botões, eu não sabia quem era. Eu pensei, coitado, mais um para morrer comigo aqui nesse mar. Pensei, coitado, mais um para morrer comigo. Coisa impressionante. Coisa impressionante. Há situações que você pensa, não tem mais jeito, é verdade ou não é? Bom, você já viu que eu não morri afogado, que eu estou aqui em Recife pregando, né? Hã? Não morri. Mas era para ter morrido. Há situações na tua vida que você está submergindo. Você está morrendo. Você está falindo. Você está perdendo tudo. Emprego, família, saúde, negócios. Você está perdendo tudo. Mas é tanta coisa acontecendo que você mesmo está se convencendo que não dá mais. Você está se convencendo que acabou, não tem mais jeito. Você está se conformando. Olha para mim, olha para mim. Eu quero que você tome posse desta palavra. Quando disseram para aquele pai, a tua filha está morta, porque enfadas ainda o mestre? A notícia que trouxeram é que não tinha mais jeito, não dava mais. Ele podia pensar, foi a vontade de Deus, minha filha morreu. Mas acontece que ele estava justamente ao lado do Deus Todo-Poderoso. Ele não estava sozinho no meio de uma multidão. E eu quero que você acredite nisso. Não temas, olha para mim. Você anda muito apavorado, muito apavorada. Não temas. Crê somente. Somente creia. Olha para mim. Não tem lugar para o medo na tua vida, não. Crê somente. Somente creia. Só isso. Crê somente. Crê. Você não pode fazer mais nada. Você já lutou bravamente. Você já fez tudo o que podia. Mas agora o problema não é mais teu. Desde o momento que você pisou aqui, esse problema não é mais teu. Este problema agora está nas mãos de quem resolve. Está nas mãos de quem tem poder. Ele está te dizendo, creia somente, somente creia. Somente creia, mais nada. Olha para mim, você é capaz de crer? Você é capaz de crer agora? Você até sepultou os teus sonhos. Você até desistiu da tua família. Você já desistiu do teu filho, da tua filha. Você já desistiu de você mesmo. Você já desistiu de tudo, mas Ele está do teu lado agora, é diferente. Agora não é mais com você, entenda isso. Esse problema não é mais teu, este problema agora é dele. E eu te garanto, Ele não tem problema nenhum, porque todo problema Ele tem poder para resolver. Jesus Cristo falou isso para o Jairo. Eu ouvi, disseram que a tua filha está morta. Eu ouvi o que te disseram. Jesus ouviu. Por isso que o Evangelho diz aqui, ó. A palavra diz desta maneira. Versículo 36. E Jesus, tendo ouvido essas palavras, tua filha está morta. Por que você está ainda buscando a Deus? Vem cá. O teu problema não tem solução. Para que você vai fazer essa campanha de oração? O teu caso não tem mais jeito, estão dizendo para você. Por que você fica enfadando o pastor pedindo oração? Por que você fica enfadando a Deus? Esse teu problema não tem mais jeito. Já tinha um monte de gente tocando flauta, aquela marcha fúnebre, porque os judeus assim fazem em situações de funeral. Eles tocam flautas. Flautas de lamento, um som triste de dor que faz as pessoas chorarem muito, um som que leva para mais tristeza ainda os tocadores de flauta, os parentes, familiares, vizinhos, amigos chorando, e tinha até pessoas ali que recebiam para chorar as famosas carpideiras. Pessoas que compareciam em tudo quanto era funeral e recebiam pagamento para chorar. Para que o funeral fosse inesquecível. E Jairo era um homem rico. Jesus chega ali, já se anunciou que irão levar aquela menina para um cemitério. Que aquele momento é uma homenagem final, é a despedida. E Jesus Cristo chega com uma multidão acompanhando. Jesus Cristo chega e vê aquela multidão chorando na casa. Jesus diz: não choreis. Já pensou você chegar num funeral onde todo mundo está chorando e você chegar sorrindo? Todo mundo chorando. Pessoas rasgando as vestes, arrancando os cabelos. Aí você chega num funeral sorrindo. Jesus chegou ali com aquele sorrisão bonito que ele tinha. Que ele tem, né? Ele chegou ali com aquele sorriso bonito. Não choreis! A menina não está morta, mas ela dorme. Aí os que estavam chorando passaram a rir e zombar de Jesus. Diz o Evangelho que começaram a zombar de Jesus, porque todos sabiam que a menina estava morta. Realmente ela estava morta. Por isso que riram de Jesus. Ela não está dormindo, ela é doida. A menina está gelada, a menina está pálida. Todo mundo já foi olhar a defuntinha. Coitadinha, ela está morta, morta, morta. E ele chega aqui sorrindo e dizendo que a menina não está morta, mas que ela dorme. Começaram a rir dele. Aí Jesus disse: é, vocês riram? Então vocês não vão ver o milagre. Pedro, Tiago, João e também o pai e a mãe da menina, entrem comigo aqui no quarto com a defunta. Saiam todos daqui. Todos que estão rindo, saiam daqui. Jesus não admite incredulidade. Jesus não admite falta de fé. Zombaria ele até aguenta, escárnio ele aguenta, blasfêmia ele aguenta. Ele falou: toda palavra que disserem contra o Filho do Homem será perdoada. Tudo isso ele aguenta, mas ele não suporta incredulidade. Saiam todos daqui do quarto. Fiquem Pedro, Tiago, João, o pai e a mãe da menina. Todo mundo saiu do quarto. Pedro, fecha a porta. Fechou a porta. Aí ele chegou na defuntinha, que já estava toda preparada para o sepultamento. Sabe como que eles preparam o defunto? Colocam especiarias, perfumes, enrolam com lençóis, com panos finos. A pessoa morta fica toda enfaixadinha. Ela já estava toda pronta para o funeral. Jesus chega. Acho que ele mandou, né, tirar os panos. Ele pega pela mão da menina, a mão da morta. Aquela mão pequenininha, aquela mãozinha branca gelada. Ele pega pela mão. E ele fala com a defunta. Talita, cumi. Que quer dizer? Menina, levanta-te. E a defunta abriu os olhos na mesma hora. Obedeceu a ordem, se levantou e ficou andando pelo quarto para lá e para cá, porque era de quase 12 anos, diz o Evangelho. Você já viu uma menina de 12 anos como é inquieta? Quase 12 anos, como anda para lá e para cá? A menina levantou da cama como quem tivesse acordado. E ficou andando pelo quarto. Como quem acordou cedo para ir brincar. Quem sabe ela levantou da cama e já quis ir para a porta do quarto para ir para a rua. Para brincar. Sei lá. Eu sei que ela ficava andando pelo quarto. E o pai e a mãe da menina, diz aqui, ficaram maravilhados. Aí Jesus diz assim: deem comida para ela, mas não contem para ninguém o que aconteceu aqui. Agora, você acha que dava para guardar esse segredo? Todo mundo do lado de fora esperando o que Jesus Cristo vai fazer na tua vida. Vai desistir? Olha quem está com você. Faz de conta que agora você é a menina. A menina. Tá? Faz de conta que você é a menina. A palavra Talita, em aramaico, quer dizer menina. Só que a gente fica pensando que é nome. Então, muitos pais colocam o nome de Talita em suas filhas. Nós ouvimos aqui o testemunho do Carlos. Estava morto. Morto nas drogas, bebida, cigarro. Perdeu tudo. Fundo do poço. Foi liberto ouvindo esta palavra que você está ouvindo. Porque esta não é uma palavra de homem, não. Esta é a palavra do próprio Deus. Não temas, crê somente. O rapaz foi restaurado, liberto das drogas. Tem carro, tem casa, tem emprego. A esposa está trabalhando e está grávida de 4 meses. Não falta mais nada para ele, ele está feliz. Se tem coisas faltando para você, Jesus Cristo vai te dar, você pode acreditar. Porque agora é o momento de você ficar com ele a sós. É a hora de você ficar com ele a sós. Pastor, como que eu posso ficar a sós com Jesus nesta multidão? Quem crê vai ver. Você vai ficar agora na presença do Senhor, só você e ele. E ele vai escrever o teu nome no livro da vida. Os incrédulos, Jesus pôs para fora. Saiam do quarto. Os incrédulos não vão ver nada. Mas se você entregar tua vida para Jesus agora, só você e ele. Se você falar, eu quero recebê-lo como meu único, suficiente, exclusivo e eterno Salvador. Se você se colocar diante dele agora, será um momento tão sublime, será algo tão maravilhoso, que ainda que você esteja morto, você vai ressuscitar. Ainda que a tua vida esteja acabada e destruída, ele vai te restaurar. Ele vai reedificar tudo na sua vida que foi assolado pelo inimigo. Você receberá restituição 4 vezes mais de tudo aquilo que foi perdido até hoje. E Ele mesmo vai escrever o teu nome lá no céu. E será uma experiência tão extraordinária que você vai voltar para casa hoje com a certeza de que realmente o teu nome está escrito no livro da vida. Você vai voltar para casa outra pessoa. Então olhem todos aqui para mim. O mesmo Jesus que estava dentro da casa de Jairo está aqui dentro desta igreja. O mesmo Jesus está aqui. E é a hora dele segurar na tua mão. É a hora dele te ressuscitar, te dar vida de verdade. É a hora de você deixar ele agir. Porque tudo que você podia fazer até hoje você já fez. Agora você vai entregar tua vida para Jesus. Você vai entregar os teus tormentos para Jesus. Você vai entregar os teus vícios para Jesus. Você vai entregar os teus pecados para Jesus. Você vai entregar todas as perturbações da tua vida para Jesus. Você vai vir do jeito que você está. E do jeito que você está, Jesus Cristo vai te restaurar. Tudo que você tem que fazer é dizer: eu quero. Então eu pergunto: quantos aqui querem receber Jesus Cristo como único, suficiente, exclusivo e eterno Salvador? Quem quer ter a sua vida totalmente salva, restaurada, transformada, ergue a mão direita assim bem alto, todos que querem. Ergue bem alto a sua mão. Diga: eu quero, eu quero, eu quero. Diga: eu quero, eu quero. Diga: eu quero, eu quero, Senhor. Todos que ergueram as mãos, saiam dos seus lugares, peçam licença para as pessoas e venham aqui para frente, porque esse é o teu momento com Ele. Esse é o teu momento especial com Jesus Cristo. Esse é o teu encontro verdadeiro com Deus. Esta é a experiência que vai mudar a história da sua vida. Oh, glória! Vamos aplaudir ao Senhor Jesus por cada vida que está chegando. Abre o caminho, abre o caminho, abre o caminho. Vem, vem, vem, vem do jeito que você está. Vem, vem. Vamos aplaudir mais, igreja. Abre caminho, abre caminho. Vamos aplaudir mais. Vem, sai de lá do fundo. Vem, vem, vem aqui para frente também. Oh, glória! Enquanto mais pessoas estão vindo, eu quero chamar os filhos pródigos. Você já conhece.

0: Pródiga, o pai está aqui. Esta é a casa do pai. Você viu como foi bom estar aqui hoje? Filho pródigo, filha pródiga. Outra coisa, lá fora, a sua vida só piorou, foi ou não foi? A sua vida só piorou. Você vai continuar lá fora? O pai está dizendo, meu filho, minha filha, volte para minha casa agora. E o pai está aqui de braços abertos. Ele não vai fazer nenhuma censura. Ele não vai fazer nenhuma crítica. Ele não vai te desprezar. Pelo contrário, ele vai te receber de braços abertos. Filho pródigo, filha pródiga, saia do teu lugar e venha aqui para frente. Todos os que estão sem igreja, saiam dos seus lugares e venham aqui para frente agora. Vem para cá. Vem, o pai está te esperando. Vem, filha pródiga. Vem, filho pródigo. Vem, vem, vem, vem. Vamos aplaudir ao Senhor Jesus. Vem, filho. Vem, filha. Vamos nos alegrar. Vamos aplaudir. Vem, filho pródigo, vem. Porque este meu filho estava morto e reviveu. Esta minha filha estava morta e reviveu. Este meu filho tinha se perdido e foi achado. Vem, vamos aplaudir, igreja. Ô, glória, vamos aplaudir mais. Vamos aplaudir mais. E eu quero chamar aqui na frente todos os que se sentem fracos na fé. Pastor João Ribeiro, não estou conseguindo caminhar. Minha vida espiritual está muito difícil. Eu preciso de ajuda. Eu sei que eu não posso desistir, mas estou sem forças. Se você precisa de oração, vem aqui para frente em nome de Jesus. Hoje você vai ser revestido, revestida de poder. O teu Deus jamais se deixará para trás. O Senhor jamais te abandonará, Ele jamais te desamparará. E Deus nunca desiste, porque Ele sempre vence. Todos que querem vir para frente, venham. Você que está ouvindo pela rádio ou assistindo esta mensagem na TV, ou baixou no YouTube e você está assistindo, aí onde você está, quer entregar a vida para Jesus? Ajoelhe-se ao lado do teu televisor, ajoelhe-se ao lado do teu computador. Quero falar com você que está ouvindo pela internet. Quero falar com você que está ouvindo pela rádio, em qualquer lugar do Brasil, ou de Portugal, ou Moçambique, Angola, Cabo Verde. Você que está me ouvindo nos países de língua portuguesa. Você que está me ouvindo aí num país estrangeiro. Quer entregar a vida para Jesus, quer voltar para Jesus, ajoelhe-se ao lado do teu rádio, ajoelhe-se ao lado do teu computador. Se não for possível para você se ajoelhar, porque você está em trânsito, ou está dirigindo, ou está dentro de um ônibus, está ouvindo no rádio do seu celular, quer entregar a vida para Jesus, sei que não dá para ajoelhar, mande um sinal para o céu, coloque a mão direita sobre o teu coração. Vamos fazer isso agora. A igreja continue de pé. E eu vou pedir para você que veio aqui para frente se ajoelhar diante do altar. Todos que estão à distância, se puderem se ajoelhar, ajoelhem-se. Mas os que estão em trânsito e não podem se ajoelhar, coloquem a mão direita sobre o coração. Ore assim comigo. Meu Deus e meu Pai, eu ouvi a tua santa palavra, e o Senhor falou diretamente comigo. Eu não tenho mais medo, porque agora eu creio somente, e creio também que o Senhor segurou na minha mão, e o Senhor está me ressuscitando, o Senhor está me dando vida, o Senhor está me dando vitória. Eu te peço, Senhor, perdoe agora os meus pecados, as minhas iniquidades, e escreve o meu nome no livro da vida, e me dê, Senhor, a alegria e a certeza da minha salvação,
1: porque

0: Eu declaro que o Senhor Jesus é o meu único, suficiente, exclusivo e eterno Salvador para todos sempre. Amém.
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um grande e poderoso imperador chinês. Estava na sala do seu trono, rodeado de fortes mandarins. E ele julgava as causas do povo. E como imperador, sentia a responsabilidade de conduzir aquele povo e também de ser justo com todos. Mas aquele imperador chinês, muitas e muitas vezes, não sabia como tratar os bons e os maus. Por isso, ele chamou o sábio e disse: "Diga-me, sábio, como devo fazer para corrigir os maus? Devo ser extremamente severo ou agir com absoluta bondade e benevolência? Porque também não posso ser injusto e sacrificar os bons. Diga-me, sábio, como devo fazer? Devo ser sempre enérgico ou devo ser sempre benevolente?" E quando o sábio chinês ouviu esta palavra, ficou em silêncio. E o imperador aguardava a resposta. Então o sábio pediu que dois criados trouxessem dois baldes, um com água extremamente gelada e outro com água extremamente quente, fervendo, borbulhando. E quando os dois criados chegaram, o sábio deu ordem para que ali, ao lado do trono, o servo que tinha o balde de água gelada lançasse a água num vaso riquíssimo de porcelana. E mandou que o outro criado pegasse o balde com água fervente e jogasse dentro do vaso de porcelana que estava do outro lado do trono. E quando o imperador chinês ouviu esta ordem do sábio, disse: "Não façam isto, sábio! Não imaginas o prejuízo que me causarás? Porque estes vasos de porcelana são históricos, raríssimos, preciosíssimos. Se me lançares água gelada neste vaso, ele romperá. E se lançares água fervente neste outro, ele também se partirá. E o prejuízo será irreparável." E o sábio disse: "Majestade, tens toda a razão." Então o sábio chamou os dois criados e mandou que eles misturassem as águas. Pegou metade da água congelada que estava num balde e pegou metade da água fervente que estava no outro balde e mandou que as duas metades se juntassem. E aí então, de posse daquela água misturada, ele foi e abasteceu tanto o vaso de porcelana que estava do lado direito do trono, como o vaso de porcelana que estava do lado esquerdo do trono. E quando o imperador chinês viu o sábio agindo desta maneira, foi compreendendo a lição. E ele disse ao soberano: "As pessoas, majestade, são como estes vasos de porcelana, raríssimas, caríssimas, preciosíssimas. Se tiveres como norma a severidade e tratares o tempo todo o ser humano com muita severidade, certamente o vaso humano se romperá, porque ninguém suporta a palavra irada, a palavra severa, a palavra crítica o tempo todo. E se também
fores benevolente o tempo todo, tratando com benevolência, sempre, sistematicamente, os vasos humanos também se romperão, isto é, se acomodarão e não serão cobrados em nada e se tornarão inúteis. Desta maneira, também serão rompidos. A prudência, majestade, a sabedoria ensina que deve haver um justo equilíbrio entre a severidade e a benignidade, para que, agindo com as pessoas, mas a severidade produza o resultado desejado e a longanimidade sirva para educar e aperfeiçoar aqueles que são bons. Quando o imperador ouviu isto, compreendeu e aprendeu que no dia a dia, no trato com as pessoas, deveria sempre manter uma palavra equilibrada, firme, mas sem excessos de severidade, e firme também no que se refere à bondade e à generosidade. E com isto, tornou-se um imperador extremamente admirado em toda a China. Quando nós pensamos no Rei dos Reis, Jesus Cristo, vemos perfeitamente este equilíbrio entre a bondade e a severidade. Bondade, longanimidade e generosidade com os perdidos, com as ovelhas errantes, desgarradas e sem pastor. Bondade, amor, para recuperar os oprimidos, libertar os perdidos. Uma palavra que enche o vaso humano e faz com que o inútil se torne útil. E ao mesmo tempo, uma palavra dura com os hipócritas e com os maus, como nós vemos o Senhor Jesus agindo com os fariseus, com os saduceus, com os herodianos e com aqueles que viviam lançando cargas pesadas sobre o povo humilde. Jesus Cristo sempre teve a palavra equilibrada para ensinar. E é esta palavra que mais uma vez nos ensina. Quero que você veja na carta de Paulo aos Colossenses, capítulo 4, versículo 6. Você que não sabe como agir, como se conduzir, como tratar os filhos, como tratar as pessoas, escute. A vossa palavra seja sempre agradável, temperada com sal, para que saibais como vos convém responder a cada um. Palavra temperada com sal, você só obtém pela leitura da palavra de Cristo, pelo aprendizado desta convivência com o Senhor Jesus. E à medida que você vai vivendo, conhecendo o Evangelho, conhecendo a palavra de Deus, a tua palavra vai se tornando cada vez mais temperada com sal, porque no Antigo Testamento e mesmo no Novo, não existia geladeira e tudo era conservado com sal. A palavra temperada com sal conserva o vaso, conserva o ser humano. A Bíblia Sagrada chama o nosso corpo de vaso. Por isso, uma água gelada demais, isto é, uma palavra sempre severa, crítica, pesada, vai destruir o vaso. E também uma palavra benevolente o tempo todo vai criar acomodação e vai acabar inutilizando o vaso. Por isso, a tua palavra seja tal e qual a palavra do Senhor Jesus, temperada com sal e agradável o tempo todo, mesmo quando crítica,
uma palavra agradável que conquista o coração humano. Nunca ninguém reclamou que Jesus Cristo tivesse sido grosso ou mal educado, porque a sua palavra, mesmo quando enérgica, estava temperada com sal, conservava a vida. Jesus Cristo está falando muito com você agora. Esta palavra que você ama, que você admira, que você tem prazer de ouvir. E quantas vezes Jesus Cristo já não colocou o dedo no teu nariz? É verdade ou não é? Mas isto foi feito com tal tempero que você recebeu de bom grado. Assim, aprenda com o Senhor Jesus e a palavra que sair da tua boca será sempre uma grande bênção para todos aqueles à tua volta.

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2: Mas antes eu quero que você abra comigo a palavra de Deus no Evangelho de Marcos, capítulo 5. Versículo 35. Fique de pé, por favor, só mais um pouquinho. Evangelho de Marcos, capítulo 5, versículo 35. Tem alguém ao seu lado sem a palavra de Deus? Se tiver, mesmo não conhecendo a pessoa, aproxime-se dela para dividir a leitura. Acharam? Vê se tem alguém aí perto de você sem a palavra e divida com ela a leitura. Está escrito o seguinte: estando ele ainda falando, chegaram alguns do principal da sinagoga, a quem disseram: a tua filha está morta, para que enfadas mais o mestre? Eu vou reler. Estando ele ainda falando, chegaram alguns do principal da sinagoga, a quem disseram: a tua filha está morta, para que enfadas mais o mestre? Eu vou ler mais uma vez, e cada pessoa que está comigo aqui na sede da Paz e Vida do estado de Pernambuco, na cidade de Recife, repete em seguida. Vamos lá. Estando ele, bem alto, estando ele, ainda falando, chegaram alguns do principal da sinagoga, a quem disseram: a tua filha está morta, para que enfadas mais o mestre? Amém? Você crê nesta palavra? Eu também creio. Então vamos dar para esta palavra a melhor salva de palmas que já se ouviu na cidade do Recife, que já se ouviu no estado de Pernambuco, que já se ouviu no Brasil. A melhor salva de palmas que o céu já escutou em toda a terra. Isso, aplaude, aplaude da glória. Você que está nos acompanhando à distância, pelo rádio ou pela TV, junte-se a nós aqui em Recife e glorifique a Deus conosco. Oh glória, aplaude da glória também, continua. Oh glória, continua, continua. Oh Pai querido, olha que coisa linda. Não é só esse povo não, Senhor, é em toda parte. Em todo o país, em todo o planeta, alguém te glorifica, alguém te aplaude. Abre o céu para receber este louvor, e sobre cada uma destas vidas, derrama a tua bênção, a tua virtude, o teu poder. Pai bendito, a tua palavra vai ser pregada. O Senhor sabe o que esta pessoa precisa ouvir. Então vem com teu espírito, tome a boca do pregador, tome os lábios do mensageiro, envia a tua palavra com poder e autoridade. E que a tua palavra vá, percorra toda a terra e produza o resultado para o qual está sendo mandada. Em nome do Senhor Jesus, diga amém, Jesus. Oh glória, eu estou sentindo muito a presença de Deus aqui. Quem está sentindo a presença de Deus, levante a mão. Oh glória, vamos aplaudir o Senhor mais uma vez então. Glória a Deus. Quem tiver lugar pode sentar. Parece que tem um erro de português neste versículo, mas não tem não. Aqui diz assim: que estando Jesus ainda falando, chegaram alguns da parte do principal da sinagoga. Ou seja, tinha um homem lá falando com Jesus, e Jesus também estava falando com a multidão, o homem estava do lado. Esse homem queria um milagre. Ele chegou para Jesus e disse assim: Senhor, a minha filha de quase 12 anos está moribunda, quase à morte. Eu te rogo, eu te suplico, vem, Senhor. É minha filha única, é tudo que eu tenho, ela está muito doente, eu deixei ela em casa muito doente. Vem comigo até a minha casa, coloque a tua mão sobre ela para que ela viva. E aquele homem se ajoelhou na frente de Jesus. Ele era o principal da sinagoga. Ele era o presidente da igreja dos judeus em Cafarnaum.

orar somente a Deus e o Deus invisível, a jamais adorar outra pessoa. Mas este homem, que é um líder religioso, que é o principal da igreja, que sabe desta ordenança da lei, ele se ajoelhou na frente de Jesus. E não foi só por causa do desespero. Foi porque ele acreditou que Jesus é Deus. Que ele era o chefe da igreja. Jairo, o chefe da igreja. Mas que Jesus era o chefe dele. Por isso que ele se ajoelhou. Ele creu em Jesus como Deus, não como um galileu, não como um nazareno, não como um belemita, não como um homem, não como um profeta. Porque se Jesus fosse apenas um profeta, jamais o principal da sinagoga se ajoelharia na frente dele. Aquele homem, o Jairo, acreditou que Jesus é Deus, então ele se humilha publicamente. Aí Jesus diz: eu vou sim, claro que eu vou, claro que eu vou. Aconteceram outras coisas ali no meio do caminho, mas vamos ao fato que interessa. Jesus Cristo estava falando com a multidão, dizendo para uma mulher: vai em paz, a tua fé te salvou. Uma mulher que acabou de ser curada. Estando Jesus ainda falando e o Jairo do lado, com pressa, para Jesus chegar logo na sua casa, que a sua filha estava quase morta quando ele saiu, e vem alguns da parte da sinagoga que ele dirigia, alguns da igreja que ele dirigia, e chegam nele e dizem esta palavra dura, sem qualquer preparo, uma palavra que desmonta qualquer pai de família. A tua filha está morta. Por que enfadas mais o mestre? Não adianta mais. Tarde demais. Tarde demais. Ela morreu. A tua filha está morta. Por que enfadas o mestre? Não tem mais jeito. Você está compreendendo a situação? Não tem mais jeito. Eu tenho certeza absoluta que aquele homem foi impactado ao ouvir a notícia de que a sua filha estava morta. A única filha de quase 12 anos. E quando o evangelho ressalta que ela tinha quase 12 anos, quero que você entenda o costume judaico. O costume judaico acredita que a moça, a menina, passa a ter maturidade espiritual e a ter responsabilidade sobre a sua própria vida diante de Deus quando completa 12 anos. Tanto que os judeus no mundo todo fazem uma cerimônia para as meninas que completam 12 anos, uma cerimônia chamada Bat Mitzvah, onde Bat em hebraico quer dizer filha. E quando é um menino, ao completar 13 anos, eles fazem o Bar Mitzvah. Bar significa filho. Então, Bat Mitzvah é uma cerimônia que eles fazem exclusivamente para as meninas que completam 12 anos. Ou seja, aquela menina estava perto de completar 12 anos. Começar a ter responsabilidade sobre a vida dela diante de Deus. Mas ela morreu. Morreu antes de completar 12 anos. Esse pai poderia dizer: minha filha morreu salva, porque até 12 anos ela é inocente. Nós também acreditamos nisso. Nós também acreditamos assim. Ele poderia ficar tranquilo. Bom, morreu, foi a vontade de Deus, né? Foi a vontade de Deus. Se Deus quis levar a minha filha, eu orei, eu busquei ao Senhor. Eu fui até me humilhar na frente de Jesus, mas infelizmente, Deus preferiu assim. Deus preferiu assim. Não é desta maneira que todos nós pensamos? Quando alguma coisa na sua vida dá totalmente errada e é algo irreversível, como é que você se consola?
Ah, foi a

0: vontade de Deus. Às vezes a pessoa até não aceita a vontade de Deus, às vezes até ela fica revoltada, mas ela acaba aceitando aquele fato imutável. Aconteceu uma coisa que não dá para reverter. E em última análise nós pensamos, Deus quis assim. É verdade ou não é? E quando a gente pensa assim, nós deixamos de lutar por aquilo que nós mais queríamos. Você acaba se conformando com o fato. E até desiste da tua luta. Fazer o quê? Enquanto eu podia, eu lutei. Lutei pelo meu filho. Quando ele começou a fumar. Depois, quando meu filho começou a andar com más companhias, eu lutei pelo meu filho. Mas o meu filho foi se envolvendo com as más companhias, com os maus elementos, se envolveu com drogas, passou a traficar. Eu lutei pelo meu filho. E agora o meu filho está na cadeia, meu filho é um bandido, está condenado. Fazer o quê? Tudo que eu podia fazer eu fiz, mas não dependeu de mim. E a pessoa desiste de lutar, porque acha que não tem mais jeito. A mesma coisa é com relação a uma doença. Eu lutei contra o câncer, eu fiz quimioterapia, eu fiz o tratamento direitinho, eu estava lá na radioterapia, eu tomei toda a medicação, eu me submeti ao tratamento, mas o câncer está acabando comigo, eu desisto. Não tem jeito. Porque você acha que não tem mais jeito. Os médicos disseram que não dá mais. E os médicos procuram ser realistas. E a pessoa se conforma. Ah, Deus quer que eu morra assim. Eu me lembro que eu estava no mar, nadando depois das ondas. Eu gosto de ir depois que a onda quebra, porque é mais tranquilo. Só que eu entrei numa correnteza e parecia que eu tinha uma corda amarrada no meu pé. Eu não conseguia nem flutuar na água, me puxava. Eu bebia água de balde. Nadei tanto, tentando me salvar, que os meus braços ficaram pesados, eu não tinha mais forças. Até que chegou uma hora, eu já tinha engolido tanta água, eu estava tão cansado, os braços tão cansados, eu olhava assim, não via mais a praia, só o mar, e toda hora aquela correnteza me puxando. Teve uma hora que eu falei, poxa, eu não sabia que eu ia morrer afogado. Aí eu me preparei para morrer. Fiquei bem calmo. Me preparei para morrer, para afundar pela última vez, que eu não tinha mais braço, eu não tinha mais forças. Mas no último segundo, eu me lembro de ter dito assim, Senhor, salva-me. Eu lembro de ter dito, a minha última frase foi essa, Senhor, salva-me. Apareceu um rapaz nadando que parecia um tubarão. Eu olhei para ele e o olho dele era mais azul que a minha camisa. Eu nunca vi um olho azul daquele jeito. E ele me olhou e fez assim, para eu ter calma. E eu pensei com meus botões, eu não sabia quem era. Eu pensei, coitado, mais um para morrer comigo aqui nesse mar. Pensei, coitado, mais um para morrer comigo. Coisa impressionante. Há situações que você pensa, não tem mais jeito, é verdade ou não é? Bom, você já viu que eu não morri afogado, que eu estou aqui em Recife pregando, né? Hã? Não morri. Mas era para ter morrido. Há situações na tua vida que você está submergindo. Você está morrendo. Você está falindo. Você está perdendo tudo: emprego, família, saúde, negócios. Você está perdendo tudo. Mas é tanta coisa acontecendo que você mesmo está se convencendo que não dá mais. Você está se convencendo que acabou, não tem mais jeito. Você está se conformando. Olha para mim, olha para mim. Eu quero que você tome posse desta palavra. Quando disseram para aquele pai: a tua filha está morta, porque enfadas ainda o mestre? A notícia que trouxeram é que não tinha mais jeito, não dava mais. Ele podia pensar: é, foi a vontade de Deus, minha filha morreu. Mas acontece que ele estava justamente ao lado do Deus Todo-Poderoso. Ele não estava sozinho no meio de uma multidão. E eu quero que você acredite nisso. Não temas, olha para mim. Você anda muito apavorado, muito apavorada. Não temas. Crê somente. Somente creia. Olha para mim. Não tem lugar para o medo na tua vida, não. Crê somente. Somente creia. Só isso. Crê somente. Crê. Você não pode fazer mais nada. Você já lutou bravamente. Você já fez tudo o que podia. Mas agora o problema não é mais teu. Desde o momento que você pisou aqui, esse problema não é mais teu. Este problema agora está nas mãos de quem resolve. Está nas mãos de quem tem poder. Ele está te dizendo: creia somente, somente creia. Somente creia, mais nada. Olha para mim, você é capaz de crer? Você é capaz de crer agora? Você até sepultou os teus sonhos. Você até desistiu da tua família. Você já desistiu do teu filho, da tua filha. Você já desistiu de você mesmo. Você já desistiu de tudo. Mas ele está do teu lado agora, é diferente. Agora não é mais com você, entenda isso. Esse problema não é mais teu. Esse problema agora é dele. E eu te garanto, ele não tem problema nenhum. Porque todo problema ele tem poder para resolver. Jesus Cristo falou isso para o Jairo. Eu ouvi. Disseram que a tua filha está morta. Eu ouvi. Eu ouvi o que te disseram. Jesus ouviu. Por isso que o Evangelho diz aqui, ó. A palavra diz desta maneira. Versículo 36. E Jesus, tendo ouvido essas palavras: tua filha está morta. Por que você está ainda buscando a Deus? Vem cá. O teu problema não tem solução. Para que você vai fazer essa campanha de oração? O teu caso não tem mais jeito, estão dizendo para você. Por que você fica enfadando o pastor pedindo oração? Por que você fica enfadando a Deus? Esse teu problema não tem mais jeito. Já tinha um monte de gente tocando flauta, aquela marcha fúnebre, porque os judeus assim fazem. Em situações de funeral, eles tocam flautas, flautas de lamento, um som triste de dor que faz as pessoas chorarem muito, um som que leva para mais tristeza ainda os tocadores de flauta, os parentes, familiares, vizinhos, amigos chorando, e tinha até pessoas ali que recebiam para chorar, as famosas carpideiras. Pessoas que compareciam em tudo quanto era funeral e recebiam pagamento para chorar. para que o funeral fosse inesquecível. E Jairo era um homem rico. Jesus chega ali, já se anunciou que irão levar aquela menina para um cemitério. Que aquele momento é uma homenagem final, é a despedida. E Jesus Cristo chega com uma multidão acompanhando. Jesus Cristo chega e vê aquela multidão chorando na casa. Jesus diz: não choreis. Já pensou você chegar num funeral onde todo mundo está chorando e você chegar sorrindo? Todo mundo chorando. Pessoas rasgando as vestes, arrancando os cabelos. Aí você chega num funeral sorrindo. Jesus chegou ali com aquele sorrisão bonito que ele tinha. Que ele tem, né? Ele chegou ali com aquele sorriso bonito. Não choreis! A menina não está morta, mas ela dorme. Aí os que estavam chorando passaram a rir e zombar de Jesus. Diz o Evangelho que começaram a zombar de Jesus, porque todos sabiam que a menina estava morta. Realmente ela estava morta. Por isso que riram de Jesus. Ela não está dormindo. Você é doido. A menina está gelada. A menina está pálida. Todo mundo já foi olhar a defuntinha. Coitadinha. Ela está morta, morta, morta. E ele chega aqui sorrindo e dizendo que a menina não está morta, mas que ela dorme. Começaram a rir dele. Aí Jesus disse: é, vocês riram? Então vocês não vão ver o milagre. Pedro, Tiago, João e também o pai e a mãe da menina, entrem comigo aqui no quarto com a defunta. Saiam todos. Saiam todos daqui. Todos que estão rindo, saiam daqui. Jesus não admite incredulidade. Jesus não admite falta de fé. Zombaria ele até aguenta, escárnio ele aguenta, blasfêmia ele aguenta. Ele falou: toda palavra que disserem contra o Filho do Homem será perdoada. Tudo isso ele aguenta, mas ele não suporta incredulidade. Saiam todos daqui do quarto. Fiquem Pedro, Tiago, João, o pai e a mãe da menina. Todo mundo saiu do quarto. Pedro, fecha a porta. Fechou a porta. Aí ele chegou na defuntinha, que já estava toda preparada para o sepultamento. Sabe como que eles preparam o defunto? Colocam especiarias, perfumes, enrolam com lençóis, com panos finos. A pessoa morta fica toda enfaixadinha. Ela já estava toda pronta para o funeral. Jesus chega. Acho que ele mandou, né, tirar os panos. Ele pega pela mão da menina, a mão da morta, aquela mão pequenininha, aquela mãozinha branca gelada. Ele pega pela mão e ele fala com a defunta: Talita, cumi, que quer dizer: menina, levanta-te. E a defunta abriu os olhos na mesma hora, obedeceu a ordem, se levantou e ficou andando pelo quarto para lá e para cá, porque era de quase 12 anos, diz o Evangelho. Você já viu uma menina de 12 anos como é inquieta? Quase 12 anos, como anda para lá e para cá? A menina levantou da cama como quem tivesse acordado e ficou andando pelo quarto. Com quem acordou cedo para ir brincar. Quem sabe ela levantou da cama e já quis ir para a porta do quarto para ir para a rua, para brincar. Sei lá. Eu sei que ela ficava andando pelo quarto. E o pai e a mãe da menina, diz aqui, ficaram maravilhados. Aí Jesus diz assim: deem comida para ela. Mas não contem para ninguém o que aconteceu aqui. Agora você acha que dava para guardar esse segredo? Todo mundo do lado de fora esperando o que Jesus Cristo vai fazer na tua vida. Vai desistir? Olha quem está com você. Faz de conta que agora você é a menina. A menina. Tá? Faz de conta que você é a menina. A palavra talita, em aramaico, quer dizer menina. Só que a gente fica pensando que é nome. Então, muitos pais colocam o nome de talita em suas filhas. Nós ouvimos aqui o testemunho do Carlos. Estava morto. Morto nas drogas, bebida, cigarro, perdeu tudo, fundo do poço. Foi liberto ouvindo esta palavra que você está ouvindo. Porque essa não é uma palavra de homem, não. Esta é a palavra do próprio Deus. Não temas, crê somente. O rapaz foi restaurado, liberto das drogas, tem carro, tem casa, tem emprego, a esposa está trabalhando e está grávida de 4 meses. Não falta mais nada para ele, ele está feliz. Se tem coisas faltando para você, Jesus Cristo vai te dar, você pode acreditar. Porque agora é o momento de você ficar com ele a sós. É a hora de você ficar com ele a sós. Pastor, como que eu posso ficar a sós com Jesus nesta multidão? Quem crê vai ver. Você vai ficar agora na presença do Senhor, só você e ele. E ele vai escrever o teu nome no livro da vida. Os incrédulos, Jesus pôs para fora, saiam do quarto. Os incrédulos não vão ver nada. Mas se você entregar tua vida para Jesus agora, só você e ele. Se você falar, eu quero recebê-lo como meu único, suficiente, exclusivo e eterno Salvador. Se você se colocar diante dele agora, será um momento tão sublime, será algo tão maravilhoso, que ainda que você esteja morto, você vai ressuscitar. Ainda que a tua vida esteja acabada e destruída, ele vai te restaurar. Ele vai reedificar tudo na sua vida que foi assolado pelo inimigo. Você receberá restituição 4 vezes mais de tudo aquilo que foi perdido até hoje. E ele mesmo vai escrever o teu nome lá no céu. E será uma experiência tão extraordinária que você vai voltar para casa hoje com a certeza de que realmente o teu nome está escrito no livro da vida. Você vai voltar para casa outra pessoa. Então olhem todos aqui para mim. O mesmo Jesus que estava dentro da casa de Jairo está aqui dentro desta igreja. O mesmo Jesus está aqui. E é a hora dele segurar na tua mão. É a hora dele te ressuscitar, te dar vida de verdade. É a hora de você deixar ele agir. Porque tudo que você podia fazer até hoje você já fez. Agora você vai entregar tua vida para Jesus. Você vai entregar os teus tormentos para Jesus. Você vai entregar os teus vícios para Jesus. Você vai entregar os teus pecados para Jesus. Você vai entregar todas as perturbações da tua vida para Jesus. Você vai vir do jeito que você está. E do jeito que você está, Jesus Cristo vai te restaurar. Tudo que você tem que fazer é dizer, eu quero. Então eu pergunto, quantos aqui querem receber Jesus Cristo como único, suficiente, exclusivo e eterno Salvador. Quem quer ter a sua vida totalmente salva, restaurada, transformada, ergue a mão direita assim bem alto, todos que querem, ergue bem alto a sua mão, diga eu quero, eu quero, eu quero, diga eu quero, eu quero, diga eu quero Senhor. Todos que ergueram as mãos, saiam dos seus lugares, peçam licença para as pessoas e venham aqui para frente, porque esse é o teu momento com Ele. Esse é o teu momento especial com Jesus Cristo. Esse é o teu encontro verdadeiro com Deus. Esta é a experiência que vai mudar a história da sua vida. Oh glória, vamos aplaudir ao Senhor Jesus por cada vida que está chegando. Abre o caminho, abre o caminho, abre o caminho. Vem, vem, vem, vem do jeito que você está. Vem, vem, vamos aplaudir mais, igreja. Abre caminho, abre caminho, vamos aplaudir mais. Vem, sai de lá do fundo. Vem, vem, vem aqui para frente também. Oh glória! Enquanto mais pessoas estão vindo, eu quero chamar os filhos pródigos. Você já conhece a palavra. Por que que você saiu da casa do pai? Pastor, eu me decepcionei com as pessoas, com o pastor, com a igreja. Tá. Mas pergunto, foi Jesus que te decepcionou? Não, pastor. Para as pessoas lá na igreja, volta a perguntar. Se Jesus não te decepcionou, por que você saiu da casa do pai? Filho pródigo, filha pródiga, o pai está aqui. Esta é a casa do pai. Você viu como foi bom estar aqui hoje? Filho pródigo, filha pródiga. Outra coisa, lá fora, a sua vida só piorou, foi ou não foi? A sua vida só piorou. Você vai continuar lá fora? O pai está dizendo, meu filho, minha filha, volte para minha casa agora. E o pai está aqui de braços abertos. Ele não vai fazer nenhuma censura. Ele não vai fazer nenhuma crítica. Ele não vai te desprezar, pelo contrário, Ele vai te receber de braços abertos. Filho pródigo, filha pródiga, saia do teu lugar e venha aqui para frente. Todos os que estão sem igreja, saiam dos seus lugares e venham aqui para frente agora. Vem para cá. Vem, o Pai está te esperando. Vem, filha pródiga. Vem, filho pródigo. Vem, vem, vem, vem. Vamos aplaudir ao Senhor Jesus. Vem, filho. Vem, filha. Vamos nos alegrar. Vamos aplaudir. Vem, filho pródigo, vem. Porque este meu filho estava morto e reviveu. Esta minha filha estava morta e reviveu. Este meu filho tinha se perdido e foi achado. Vem, vamos aplaudir, igreja. Oh, glória, vamos aplaudir mais. Vamos aplaudir mais. E eu quero chamar aqui na frente todos os que se sentem fracos na fé. Pastor Joaquim, não estou conseguindo caminhar. Minha vida espiritual está muito difícil. Eu preciso de ajuda. Eu sei que eu não posso desistir, mas estou sem forças. Se você precisa de oração, vem aqui para frente em nome de Jesus. Hoje você vai ser revestido, revestida de poder. O teu Deus jamais se deixará para trás. O Senhor jamais te abandonará, Ele jamais te desamparará. E Deus nunca desiste, porque Ele sempre vence. Todos que querem vir para frente, venham. Você que está ouvindo pela rádio ou assistindo esta mensagem na TV, ou baixou no YouTube e você está assistindo, aí onde você está, quer entregar a vida para Jesus? Ajoelhe-se ao lado do teu televisor, ajoelhe-se ao lado do teu computador. Quero falar com você que está ouvindo pela internet, quero falar com você que está ouvindo pela rádio, em qualquer lugar do Brasil, ou de Portugal, ou Moçambique, Angola, Cabo Verde, você que está me ouvindo nos países de língua portuguesa, você que está me ouvindo aí num país estrangeiro, quer entregar a vida para Jesus, quer voltar para Jesus, ajoelhe-se ao lado do teu rádio, ajoelhe-se ao lado do teu computador. Se não for possível para você se ajoelhar porque você está em trânsito, ou está dirigindo, ou está dentro de um ônibus, está ouvindo no rádio do seu celular, quer entregar a vida para Jesus, sei que não dá para ajoelhar, mande um sinal para o céu, coloque a mão direita sobre o teu coração. Vamos fazer isso agora. A igreja continue de pé. E eu vou pedir para você que veio aqui para frente se ajoelhar diante do altar. Todos que estão à distância, se puderem se ajoelhar, ajoelhem-se. Mas os que estão em trânsito e não podem se ajoelhar, coloquem a mão direita sobre o coração. Ore assim comigo. Meu Deus e meu Pai, eu ouvi a tua santa palavra e o Senhor falou diretamente comigo. Eu não tenho mais medo, porque agora eu creio somente. E creio também que o Senhor segurou na minha mão e o Senhor está me ressuscitando. O Senhor está me dando vida. O Senhor está me dando vitória. Eu te peço, Senhor, perdoe agora os meus pecados, as minhas iniquidades, e escreve o meu nome no livro da vida, e me dê, Senhor, a alegria e a certeza da minha salvação, porque eu declaro que o Senhor Jesus é o meu único, suficiente, exclusivo e eterno Salvador para todos sempre. Amém.
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um grande e poderoso imperador chinês. Estava na sala do seu trono, rodeado de fortes mandarins. E ele julgava as causas do povo. E como imperador, sentia a responsabilidade de conduzir aquele povo e também de ser justo com todos. Mas aquele imperador chinês, muitas e muitas vezes, não sabia como tratar os bons e os maus. Por isso, ele chamou o sábio e disse: "Diga-me, sábio, como devo fazer para corrigir os maus? Devo ser extremamente severo ou agir com absoluta bondade e benevolência? Porque também não posso ser injusto e sacrificar os bons. Diga-me, sábio, como devo fazer? Devo ser sempre enérgico ou devo ser sempre benevolente?" E quando o sábio chinês ouviu esta palavra, ficou em silêncio. E o imperador aguardava a resposta. Então o sábio pediu que dois criados trouxessem dois baldes, um com água extremamente gelada e outro com água extremamente quente, fervendo, borbulhando. E quando os dois criados chegaram, o sábio deu ordem para que ali, ao lado do trono, o servo que tinha o balde de água gelada lançasse a água num vaso riquíssimo de porcelana. E mandou que o outro criado pegasse o balde com água fervente e jogasse dentro do vaso de porcelana que estava do outro lado do trono. E quando o imperador chinês ouviu esta ordem do sábio, disse: "Não façam isto, sábio! Não imaginas o prejuízo que me causarás? Porque estes vasos de porcelana são históricos, raríssimos, preciosíssimos. Se me lançares água gelada neste vaso, ele romperá. E se lançares água fervente neste outro, ele também se partirá. E o prejuízo será irreparável." E o sábio disse: "Majestade, tens toda a razão." Então o sábio chamou os dois criados e mandou que eles misturassem as águas. Pegou metade da água congelada que estava num balde e pegou metade da água fervente que estava no outro balde e mandou que as duas metades se juntassem. E aí então, de posse daquela água misturada, ele foi e abasteceu tanto o vaso de porcelana que estava do lado direito do trono, como o vaso de porcelana que estava do lado esquerdo do trono. E quando o imperador chinês viu o sábio agindo desta maneira, foi compreendendo a lição. E ele disse ao soberano: "As pessoas, majestade, são como estes vasos de porcelana, raríssimas, caríssimas, preciosíssimas. Se tiveres como norma a severidade e tratares o tempo todo o ser humano com muita severidade, certamente o vaso humano se romperá, porque ninguém suporta a palavra irada, a palavra severa, a palavra crítica o tempo todo. E se também
fores benevolente o tempo todo, tratando com benevolência, sempre, sistematicamente, os vasos humanos também se romperão, isto é, se acomodarão e não serão cobrados em nada e se tornarão inúteis. Desta maneira, também serão rompidos. A prudência, majestade, a sabedoria ensina que deve haver um justo equilíbrio entre a severidade e a benignidade, para que, agindo com as pessoas, mas a severidade produza o resultado desejado e a longanimidade sirva para educar e aperfeiçoar aqueles que são bons. Quando o imperador ouviu isto, compreendeu e aprendeu que no dia a dia, no trato com as pessoas, deveria sempre manter uma palavra equilibrada, firme, mas sem excessos de severidade, e firme também no que se refere à bondade e à generosidade. E com isto, tornou-se um imperador extremamente admirado em toda a China. Quando nós pensamos no Rei dos Reis, Jesus Cristo, vemos perfeitamente este equilíbrio entre a bondade e a severidade. Bondade, longanimidade e generosidade com os perdidos, com as ovelhas errantes, desgarradas e sem pastor. Bondade, amor, para recuperar os oprimidos, libertar os perdidos. Uma palavra que enche o vaso humano e faz com que o inútil se torne útil. E ao mesmo tempo, uma palavra dura com os hipócritas e com os maus, como nós vemos o Senhor Jesus agindo com os fariseus, com os saduceus, com os herodianos e com aqueles que viviam lançando cargas pesadas sobre o povo humilde. Jesus Cristo sempre teve a palavra equilibrada para ensinar. E é esta palavra que mais uma vez nos ensina. Quero que você veja na carta de Paulo aos Colossenses, capítulo 4, versículo 6. Você que não sabe como agir, como se conduzir, como tratar os filhos, como tratar as pessoas, escute. A vossa palavra seja sempre agradável, temperada com sal, para que saibais como vos convém responder a cada um. Palavra temperada com sal, você só obtém pela leitura da palavra de Cristo, pelo aprendizado desta convivência com o Senhor Jesus. E à medida que você vai vivendo, conhecendo o Evangelho, conhecendo a palavra de Deus, a tua palavra vai se tornando cada vez mais temperada com sal. Porque no Antigo Testamento e mesmo no Novo, não existia geladeira e tudo era conservado com sal. A palavra temperada com sal conserva o vaso, conserva o ser humano. A Bíblia Sagrada chama o nosso corpo de vaso. Por isso, uma água gelada demais, isto é, uma palavra sempre severa, crítica, pesada, vai destruir o vaso. E também, uma palavra benevolente o tempo todo vai criar acomodação e vai acabar inutilizando o vaso. Por isso, a tua palavra seja tal e qual a palavra do Senhor Jesus, temperada com sal e agradável o tempo todo, mesmo quando crítica,
uma palavra agradável que conquista o coração humano. Nunca ninguém reclamou que Jesus Cristo tivesse sido grosso ou mal educado, porque a sua palavra, mesmo quando enérgica, estava temperada com sal, conservava a vida. Jesus Cristo está falando muito com você agora. Esta palavra que você ama, que você admira, que você tem prazer de ouvir. E quantas vezes Jesus Cristo já não colocou o dedo no teu nariz? É verdade ou não é? Mas isto foi feito com tal tempero que você recebeu de bom grado. Assim, aprenda com o Senhor Jesus e a palavra que sair da tua boca será sempre uma grande bênção para todos aqueles à tua volta.

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2: Mas antes eu quero que você abra comigo a palavra de Deus no Evangelho de Marcos, capítulo 5. Versículo 35. Fique de pé, por favor, só mais um pouquinho. Evangelho de Marcos, capítulo 5, versículo 35. Tem alguém ao seu lado sem a palavra de Deus? Se tiver, mesmo não conhecendo a pessoa, aproxime-se dela para dividir a leitura. Acharam? Vê se tem alguém aí perto de você sem a palavra e divida com ela a leitura. Está escrito o seguinte: estando ele ainda falando, chegaram alguns do principal da sinagoga, a quem disseram: a tua filha está morta, para que enfadas mais o mestre? Eu vou reler. Estando ele ainda falando, chegaram alguns do principal da sinagoga, a quem disseram: a tua filha está morta, para que enfadas mais o mestre? Eu vou ler mais uma vez, e cada pessoa que está comigo aqui na sede da Paz e Vida do estado de Pernambuco, na cidade de Recife, repete em seguida. Vamos lá. Estando ele, bem alto, estando ele, ainda falando, chegaram alguns do principal da sinagoga, a quem disseram: a tua filha está morta, para que enfadas mais o mestre? Amém? Você crê nesta palavra? Eu também creio. Então vamos dar para esta palavra a melhor salva de palmas que já se ouviu na cidade do Recife, que já se ouviu no estado de Pernambuco, que já se ouviu no Brasil. A melhor salva de palmas que o céu já escutou em toda a terra. Isso, aplaude, aplaude da glória. Você que está nos acompanhando à distância, pelo rádio ou pela TV, junte-se a nós aqui em Recife e glorifique a Deus conosco. Oh glória, aplaude da glória também, continua. Oh glória, continua, continua. Oh Pai querido, olha que coisa linda. Não é só esse povo não, Senhor, é em toda parte. Em todo o país, em todo o planeta, alguém te glorifica, alguém te aplaude. Abre o céu para receber este louvor, e sobre cada uma destas vidas, derrama a tua bênção, a tua virtude, o teu poder. Pai bendito, a tua palavra vai ser pregada. O Senhor sabe o que esta pessoa precisa ouvir. Então vem com teu espírito. Tome a boca do pregador. Tome os lábios do mensageiro. Envia a tua palavra com poder e autoridade. E que a tua palavra vá, percorra toda a terra e produza o resultado para o qual está sendo mandada. Em nome do Senhor Jesus, diga amém, Jesus. Oh glória, eu estou sentindo muito a presença de Deus aqui. Quem está sentindo a presença de Deus, levante a mão. Oh glória, vamos aplaudir o Senhor mais uma vez então. Glória a Deus. Quem tiver lugar pode sentar. Parece que tem um erro de português neste versículo, mas não tem não. Aqui diz assim, que estando Jesus ainda falando, chegaram alguns da parte do principal da sinagoga. Ou seja, tinha um homem lá falando com Jesus, e Jesus também estava falando com a multidão, o homem estava do lado. Esse homem queria um milagre. Ele chegou para Jesus e disse assim: Senhor, a minha filha de quase 12 anos está moribunda, quase à morte. Eu te rogo, eu te suplico, vem, Senhor. É minha filha única, é tudo que eu tenho, ela está muito doente, eu deixei ela em casa muito doente. Vem comigo até a minha casa, coloque a tua mão sobre ela para que ela viva. E aquele homem se ajoelhou na frente de Jesus. Ele era o principal da sinagoga. Ele era o presidente da igreja dos judeus em Cafarnaum. Ele era o chefe de todos. O principal, o líder principal daquela sinagoga que é a igreja dos judeus. E ele se ajoelha na frente de Jesus. E para você ter uma ideia do gesto que este homem fez, este pai desesperado fez, basta dizer que o judeu, ele não dobra os joelhos na frente de qualquer imagem ou de qualquer homem. Porque o judeu foi ensinado, desde o Antigo Testamento, a adorar somente a Deus e o Deus invisível. A jamais adorar outra pessoa. Mas este homem que é um líder religioso, que é o principal da igreja, que sabe desta ordenança da lei, ele se ajoelhou na frente de Jesus. E não foi só por causa do desespero. Foi porque ele acreditou que Jesus é Deus. Que ele era o chefe da igreja. Jairo, o chefe da igreja. Mas que Jesus era o chefe dele. Por isso que ele se ajoelhou. Ele creu em Jesus como Deus, não como um galileu, não como um nazareno, não como um belemita, não como um homem, não como um profeta. Porque se Jesus fosse apenas um profeta, jamais o principal da sinagoga se ajoelharia na frente dele. Aquele homem, o Jairo, acreditou que Jesus é Deus, então ele se humilha publicamente. Aí Jesus diz: eu vou sim, claro que eu vou, claro que eu vou. Aconteceram outras coisas ali no meio do caminho, mas vamos ao fato que interessa. Jesus Cristo estava falando com a multidão, dizendo para uma mulher: vai em paz, a tua fé te salvou. Uma mulher que acabou de ser curada. Estando Jesus ainda falando e o Jairo do lado, com pressa, para Jesus chegar logo na sua casa, que a sua filha estava quase morta quando ele saiu, e vem alguns da parte da sinagoga que ele dirigia, alguns da igreja que ele dirigia, e chegam nele e dizem esta palavra dura, sem qualquer preparo, uma palavra que desmonta qualquer pai de família. A tua filha está morta. Por que enfadas mais o mestre? Não adianta mais. Tarde demais. Tarde demais. Ela morreu. A tua filha está morta. Por que enfadas o mestre? Não tem mais jeito. Você está compreendendo a situação? Não tem mais jeito. Eu tenho certeza absoluta que aquele homem foi impactado ao ouvir a notícia de que a sua filha estava morta. A única filha de quase 12 anos. E quando o evangelho ressalta que ela tinha quase 12 anos, quero que você entenda o costume judaico. O costume judaico acredita que a moça, a menina, passa a ter maturidade espiritual e a ter responsabilidade sobre a sua própria vida diante de Deus quando completa 12 anos. Tanto que os judeus no mundo todo fazem uma cerimônia para as meninas que completam 12 anos, uma cerimônia chamada Bat Mitzvah, onde Bat em hebraico quer dizer filha. E quando é um menino, ao completar 13 anos, eles fazem o Bar Mitzvah. Bar significa filho. Então Bat Mitzvah é uma cerimônia que eles fazem exclusivamente para as meninas que completam 12 anos. Ou seja, aquela menina estava perto de completar 12 anos. Começar a ter responsabilidade sobre a vida dela diante de Deus. Mas ela morreu. Morreu antes de completar 12 anos. Esse pai poderia dizer, minha filha morreu salva. Porque até 12 anos ela é inocente. Nós também acreditamos nisso. Nós também acreditamos assim. Ele poderia ficar tranquilo. Bom, morreu, foi a vontade de Deus, né? Foi a vontade de Deus. Se Deus quis levar a minha filha, eu orei, eu busquei ao Senhor, eu fui até me humilhar na frente de Jesus. Mas, infelizmente, Deus preferiu assim. Deus preferiu assim. Não é desta maneira que todos nós pensamos? Quando alguma coisa na sua vida dá totalmente errada e é algo irreversível, como é que você se consola? Ah, foi a vontade de Deus. Às vezes a pessoa até não aceita a vontade de Deus, às vezes até ela fica revoltada, mas ela acaba aceitando aquele fato imutável. Aconteceu uma coisa que não dá para reverter. E em última análise nós pensamos, Deus quis assim. É verdade ou não é? E quando a gente pensa assim, nós deixamos de lutar por aquilo que nós mais queríamos. Você acaba se conformando com o fato. E até desiste da tua luta. Fazer o quê? Enquanto eu podia, eu lutei. Lutei pelo meu filho, quando ele começou a fumar. Depois, quando meu filho começou a andar com más companhias, eu lutei pelo meu filho. Mas o meu filho foi se envolvendo com as más companhias, com os maus elementos, se envolveu com drogas, passou a traficar. Eu lutei pelo meu filho. E agora o meu filho está na cadeia, meu filho é um bandido. Está condenado. Fazer o quê? Tudo que eu podia fazer eu fiz, mas não dependeu de mim. E a pessoa desiste. Desiste de lutar. Porque acha que não tem mais jeito. A mesma coisa é com relação a uma doença. Eu lutei contra o câncer. Eu fiz quimioterapia, eu fiz o tratamento direitinho, eu estava lá na radioterapia, eu tomei toda a medicação, eu me submeti ao tratamento, mas o câncer está acabando comigo, eu desisto, não tem jeito, porque você acha que não tem mais jeito, os médicos disseram que não dá mais. E os médicos procuram ser realistas. E a pessoa se conforma. Ah, Deus quer que eu morra assim. Eu me lembro que eu estava no mar, nadando depois das ondas. Que eu gosto de ir depois que a onda quebra. Porque é mais tranquilo. Só que eu entrei numa correnteza e parecia que eu tinha uma corda amarrada no meu pé. Eu não conseguia nem flutuar na água. Me puxava. Eu bebia água de balde. Nadei tanto, tentando me salvar, que os meus braços ficaram pesados. Eu não tinha mais forças. Até que chegou uma hora, eu já tinha engolido tanta água. Eu estava tão cansado, os braços tão cansados. Eu olhava assim, não via mais a praia, só o mar. E toda hora aquela correnteza me puxando. Teve uma hora que eu falei, poxa, Eu não sabia que eu ia morrer afogado. Aí eu me preparei para morrer. Fiquei bem calmo. Me preparei para morrer, para afundar pela última vez, que eu não tinha mais braço, eu não tinha mais forças. Mas no último segundo, eu me lembro de ter dito assim: Senhor, salva-me. Eu lembro de ter dito, a minha última frase foi essa: Senhor, salva-me. Apareceu um rapaz nadando que parecia um tubarão. Eu olhei para ele e o olho dele era mais azul que a minha camisa. Eu nunca vi um olho azul daquele jeito. E ele me olhou e fez assim, para eu ter calma. E eu pensei, com meus botões, eu não sabia quem era. Eu pensei, coitado, mais um para morrer comigo aqui nesse mar. Pensei, coitado, mais um para morrer comigo. Coisa impressionante. Coisa impressionante. Há situações que você pensa, não tem mais jeito, é verdade ou não é? Bom, você já viu que eu não morri afogado, que eu estou aqui em Recife pregando, né? Hã? Não morri. Mas era para ter morrido. Há situações na tua vida que você está submergindo. Você está morrendo. Você está falindo. Você está perdendo tudo. Emprego, família, saúde, negócios. Você está perdendo tudo. Mas é tanta coisa acontecendo que você mesmo está se convencendo que não dá mais. Você está se convencendo que acabou, não tem mais jeito. Você está se conformando. Olha para mim, olha para mim. Eu quero que você tome posse desta palavra. Quando disseram para aquele pai: a tua filha está morta, porque enfadas ainda o mestre? A notícia que trouxeram é que não tinha mais jeito, não dava mais. Ele podia pensar, foi a vontade de Deus, minha filha morreu. Mas acontece que ele estava justamente ao lado do Deus Todo-Poderoso. Ele não estava sozinho no meio de uma multidão. E eu quero que você acredite nisso. Não temas, olha para mim. Você anda muito apavorado, muito apavorada. Não temas. Crê somente. Somente creia. Olha para mim. Não tem lugar para o medo na tua vida, não. Crê somente. Somente creia. Só isso. Crê somente. Crê. Você não pode fazer mais nada. Você já lutou bravamente. Você já fez tudo o que podia. Mas agora o problema não é mais teu. Desde o momento que você pisou aqui, esse problema não é mais teu. Este problema agora está nas mãos de quem resolve. Está nas mãos de quem tem poder. Ele está te dizendo: creia somente, somente creia. Somente creia, mais nada. Olha para mim, você é capaz de crer? Você é capaz de crer agora? Você até sepultou os teus sonhos. Você até desistiu da tua família. Você já desistiu do teu filho, da tua filha. Você já desistiu de você mesmo. Você já desistiu de tudo. Mas ele está do teu lado agora, é diferente. Agora não é mais com você, entenda isso. Esse problema não é mais teu. Esse problema agora é dele. E eu te garanto, ele não tem problema nenhum. Porque todo problema ele tem poder para resolver. Jesus Cristo falou isso para o Jairo. Eu ouvi. Disseram que a tua filha está morta.
3: Eu ouvi o que te disseram. Jesus ouviu. Por isso que o Evangelho diz aqui, ó. A palavra diz desta maneira. Versículo 36. E Jesus, tendo ouvido essas palavras, tua filha está morta. Por que você está ainda buscando a Deus? Vem cá. O teu problema não tem solução. Para que você vai fazer essa campanha de oração? O teu caso não tem mais jeito, estão dizendo para você. Por que você fica enfadando o pastor pedindo oração? Por que você fica enfadando a Deus? Esse teu problema não tem mais jeito. Já tinha um monte de gente tocando flauta, aquela marcha fúnebre, porque os judeus assim fazem em situações de funeral. Eles tocam flautas, flautas de lamento, um som triste de dor que faz as pessoas chorarem muito, um som que leva para mais tristeza ainda os tocadores de flauta, os parentes, familiares, vizinhos, amigos chorando. E tinha até pessoas ali que recebiam para chorar as famosas carpideiras. Pessoas que compareciam em tudo quanto era funeral e recebiam pagamento para chorar, para que o funeral fosse inesquecível. E Jairo era um homem rico. Jesus chega ali, já se anunciou que irão levar aquela menina para um cemitério. Que aquele momento é uma homenagem final, é a despedida. E Jesus Cristo chega com uma multidão acompanhando. Jesus Cristo chega e vê aquela multidão chorando na casa. Jesus diz: não choreis. Já pensou você chegar num funeral onde todo mundo está chorando e você chegar sorrindo? Todo mundo chorando, pessoas rasgando as vestes, arrancando os cabelos. Aí você chega num funeral sorrindo. Jesus chegou ali com aquele sorrisão bonito que ele tinha, que ele tem, né? Ele chegou ali com aquele sorriso bonito: não choreis! A menina não está morta, mas ela dorme. Aí os que estavam chorando passaram a rir e zombar de Jesus. Diz o Evangelho que começaram a zombar de Jesus, porque todos sabiam que a menina estava morta. Realmente ela estava morta. Por isso que riram de Jesus. Ela não está dormindo. Você é doido. A menina está gelada. A menina está pálida. Todo mundo já foi olhar a defuntinha. Coitadinha. Ela está morta, morta, morta. E ele chega aqui sorrindo e dizendo que a menina não está morta, mas que ela dorme. Começaram a rir dele. Aí Jesus disse: é, vocês riram? Então vocês não vão ver o milagre. Pedro, Tiago, João e também o pai e a mãe da menina, entrem comigo aqui no quarto com a defunta. Saiam todos. Saiam todos daqui. Todos que estão rindo, saiam daqui. Jesus não admite incredulidade. Jesus não admite falta de fé. Zombaria ele até aguenta, escárnio ele aguenta, blasfêmia ele aguenta. Ele falou: toda palavra que disserem contra o Filho do Homem será perdoada. Tudo isso ele aguenta, mas ele não suporta incredulidade. Saiam todos daqui do quarto. Fiquem Pedro, Tiago, João, o pai e a mãe da menina. Todo mundo saiu do quarto. Pedro, fecha a porta. Fechou a porta. Aí ele chegou na defuntinha, que já estava
2: toda preparada para o sepultamento. Sabe como que eles preparam o defunto? Colocam especiarias, perfumes, enrolam com lençóis, com panos finos. A pessoa morta fica toda enfaixadinha. Ela já estava toda pronta para o funeral. Jesus chega. Acho que ele mandou, né, tirar os panos. Ele pega pela mão da menina, a mão da morta. Aquela mão pequenininha, aquela mãozinha branca gelada. Ele pega pela mão. E ele fala com a defunta. Talita, cumi. Que quer dizer? Menina, levanta-te. E a defunta abriu os olhos na mesma hora. Obedeceu a ordem, se levantou e ficou andando pelo quarto para lá e para cá, porque era de quase 12 anos, diz o Evangelho. Você já viu uma menina de 12 anos como é inquieta? Quase 12 anos, como anda para lá e para cá? A menina levantou da cama como quem tivesse acordado. E ficou andando pelo quarto. Com quem acordou cedo para ir brincar. Quem sabe ela levantou da cama e já quis ir para a porta do quarto para ir para a rua, para brincar, sei lá. Eu sei que ela ficava andando pelo quarto. E o pai e a mãe da menina, diz aqui, ficaram maravilhados. Aí Jesus diz assim: deem comida para ela, mas não contem para ninguém o que aconteceu aqui. Agora, você acha que dava para guardar esse segredo? Todo mundo do lado de fora esperando o que Jesus Cristo vai fazer na tua vida. Vai desistir? Olha quem está com você. Faz de conta que agora você é a menina. A menina. Tá? Faz de conta que você é a menina. A palavra talita, em aramaico, quer dizer menina. Só que a gente fica pensando que é nome. Então, muitos pais colocam o nome de talita em suas filhas. Nós ouvimos aqui o testemunho do Carlos. Estava morto. Morto nas drogas, bebida, cigarro, perdeu tudo, fundo do poço. Foi liberto ouvindo esta palavra que você está ouvindo. Porque esta não é uma palavra de homem, não. Esta é a palavra do próprio Deus. Não temas, crê somente. O rapaz foi restaurado, liberto das drogas, tem carro, tem casa, tem emprego, a esposa está trabalhando e está grávida de 4 meses. Não falta mais nada para ele, ele está feliz. Se tem coisas faltando para você, Jesus Cristo vai te dar, você pode acreditar. Porque agora é o momento de você ficar com ele a sós. É a hora de você ficar com ele a sós. Pastor, como que eu posso ficar a sós com Jesus nesta multidão? Quem crê vai ver. Você vai ficar agora na presença do Senhor, só você e ele. E ele vai escrever o teu nome no livro da vida. Os incrédulos, Jesus pôs para fora: saiam do quarto. Os incrédulos não vão ver nada. Mas se você entregar tua vida para Jesus agora, só você e ele. Se você falar: eu quero recebê-lo como meu único, suficiente, exclusivo e eterno Salvador. Se você se colocar diante dele agora, será um momento tão sublime, será algo tão maravilhoso, que ainda que você esteja morto, você vai ressuscitar. Ainda que a tua vida esteja acabada e destruída, ele vai te restaurar. Ele vai reedificar tudo na sua vida que foi assolado pelo inimigo.
3: você receberá restituição 4 vezes mais de tudo aquilo que foi perdido até hoje. E ele mesmo vai escrever o teu nome lá no céu. E será uma experiência tão extraordinária que você vai voltar para casa hoje com a certeza de que realmente o teu nome está escrito no livro da vida. Você vai voltar para casa outra pessoa. Então olhem todos aqui para mim. O mesmo Jesus que estava dentro da casa de Jairo está aqui dentro desta igreja. O mesmo Jesus está aqui. E é a hora dele segurar na tua mão. É a hora dele te ressuscitar, te dar vida de verdade. É a hora de você deixar ele agir. Porque tudo que você podia fazer até hoje você já fez. Agora você vai entregar tua vida para Jesus. Você vai entregar os teus tormentos para Jesus. Você vai entregar os teus vícios para Jesus. Você vai entregar os teus pecados para Jesus. Você vai entregar todas as perturbações da tua vida para Jesus. Você vai vir do jeito que você está. E do jeito que você está, Jesus Cristo vai te restaurar. Tudo que você tem que fazer é dizer: eu quero. Então eu pergunto: quantos aqui querem receber Jesus Cristo como único, suficiente, exclusivo e eterno Salvador? Quem quer ter a sua vida totalmente salva, restaurada, transformada, ergue a mão direita assim bem alto, todos que querem, ergue bem alto a sua mão, diga: eu quero, eu quero, eu quero, diga: eu quero, eu quero, diga: eu quero, Senhor. Todos que ergueram as mãos, saiam dos seus lugares, peçam licença para as pessoas e venham aqui para frente, porque esse é o teu momento com Ele. Esse é o teu momento especial com Jesus Cristo. Esse é o teu encontro verdadeiro com Deus. Esta é a experiência que vai mudar a história da sua vida. Oh, glória! Vamos aplaudir ao Senhor Jesus por cada vida que está chegando. Abre o caminho, abre o caminho, abre o caminho. Vem, vem, vem, vem do jeito que você está. Vem, vem. Vamos aplaudir mais, igreja. Abre caminho, abre caminho. Vamos aplaudir mais. Vem, sai de lá do fundo. Vem, vem, vem aqui para frente também. Oh, glória! Enquanto mais pessoas estão vindo, eu quero chamar os filhos pródigos. Você já conhece a palavra. Por que que você saiu da casa do pai? Pastor, eu me decepcionei com as pessoas, com o pastor, com a igreja. Tá. Mas pergunto: foi Jesus que te decepcionou? Não, pastor. Para as pessoas lá na igreja. Volta a perguntar: se Jesus não te decepcionou, por que você saiu da casa do pai? Filho pródigo, filha pródiga, o pai está aqui. Esta é a casa do pai. Você viu como foi bom estar aqui hoje? Filho pródigo, filha pródiga. Outra coisa, lá fora, a sua vida só piorou, foi ou não foi? A sua vida só piorou. Você vai continuar lá fora? O pai está dizendo: meu filho, minha filha, volte para minha casa agora. E o pai está aqui de braços abertos. Ele não vai fazer nenhuma censura. Ele não vai fazer nenhuma crítica. Ele não vai te desprezar, pelo contrário, ele vai te receber de braços abertos. Filho pródigo, filha pródiga, saia do teu lugar e venha aqui para frente. Todos os que estão sem igreja, saiam dos seus lugares e venham aqui para frente agora. Vem para cá. Vem, o pai está te esperando. Vem, filha pródiga. Vem, filho pródigo. Vem, vem, vem, vem. Vamos aplaudir ao Senhor Jesus. Vem, filho. Vem, filha. Vamos nos alegrar. Vamos aplaudir. Vem, filho pródigo, vem. Porque este meu filho estava morto e reviveu. Esta minha filha estava morta e reviveu. Este meu filho tinha se perdido e foi achado. Vem, vamos aplaudir, igreja. Ô, glória, vamos aplaudir mais. Vamos aplaudir mais. E eu quero chamar aqui na frente todos os que se sentem fracos na fé. Pastor Joaimbe, não estou conseguindo caminhar. Minha vida espiritual está muito difícil. Eu preciso de ajuda. Eu sei que eu não posso desistir, mas estou sem forças. Se você precisa de oração, vem aqui para frente em nome de Jesus. Hoje você vai ser revestido, revestida de poder. O teu Deus jamais se deixará para trás. O Senhor jamais te abandonará, Ele jamais te desamparará. E Deus nunca desiste, porque Ele sempre vence. Todos que querem vir para frente, venham. Você que está ouvindo pela rádio ou assistindo esta mensagem na TV, ou baixou no YouTube e você está assistindo, aí é onde você está. Quer entregar a vida para Jesus? Ajoelhe-se ao lado do teu televisor, ajoelhe-se ao lado do teu computador. Quero falar com você que está ouvindo pela internet. Quero falar com você que está ouvindo pela rádio, em qualquer lugar do Brasil, ou de Portugal, ou Moçambique, Angola, Cabo Verde. Você que está me ouvindo nos países de língua portuguesa. Você que está me ouvindo aí num país estrangeiro. Quer entregar a vida para Jesus, quer voltar para Jesus, ajoelhe-se ao lado do teu rádio, ajoelhe-se ao lado do teu computador. Se não for possível para você se ajoelhar, porque você está em trânsito, ou está dirigindo, ou está dentro de um ônibus, está ouvindo no rádio do seu celular, quer entregar a vida para Jesus, sei que não dá para ajoelhar, mande um sinal para o céu, coloque a mão direita sobre o teu coração. Vamos fazer isso agora. A igreja continue de pé. E eu vou pedir para você que veio aqui para frente se ajoelhar diante do altar. Todos que estão à distância, se puderem se ajoelhar, ajoelhem-se. Mas os que estão em trânsito e não podem se ajoelhar, coloquem a mão direita sobre o coração. Ore assim comigo. Meu Deus e meu Pai, eu ouvi a tua santa palavra, e o Senhor falou diretamente comigo. Eu não tenho mais medo, porque agora eu creio somente, e creio também que o Senhor segurou na minha mão, e o Senhor está me ressuscitando, o Senhor está me dando vida, o Senhor está me dando vitória. Eu te peço, Senhor, perdoe agora os meus pecados, as minhas iniquidades, e escreve o meu nome no livro da vida, e me dê, Senhor, a alegria e a certeza da minha salvação, porque eu declaro que o Senhor Jesus é o meu único, suficiente, exclusivo e eterno Salvador para todos sempre. Amém.
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um grande e poderoso imperador chinês. Estava na sala do seu trono, rodeado de fortes mandarins. E ele julgava as causas do povo. E como imperador, sentia a responsabilidade de conduzir aquele povo e também de ser justo com todos. Mas aquele imperador chinês, muitas e muitas vezes, não sabia como tratar os bons e os maus. Por isso, ele chamou o sábio e disse: "Diga-me, sábio, como devo fazer para corrigir os maus? Devo ser extremamente severo ou agir com absoluta bondade e benevolência? Porque também não posso ser injusto e sacrificar os bons. Diga-me, sábio, como devo fazer? Devo ser sempre enérgico ou devo ser sempre benevolente?" E quando o sábio chinês ouviu esta palavra, ficou em silêncio. E o imperador aguardava a resposta. Então o sábio pediu que dois criados trouxessem dois baldes, um com água extremamente gelada e outro com água extremamente quente, fervendo, borbulhando. E quando os dois criados chegaram, o sábio deu ordem para que ali, ao lado do trono, o servo que tinha o balde de água gelada lançasse a água num vaso riquíssimo de porcelana. E mandou que o outro criado pegasse o balde com água fervente e jogasse dentro do vaso de porcelana que estava do outro lado do trono. E quando o imperador chinês ouviu esta ordem do sábio, disse: "Não façam isto, sábio! Não imaginas o prejuízo que me causarás? Porque estes vasos de porcelana são históricos, raríssimos, preciosíssimos. Se me lançares água gelada neste vaso, ele romperá. E se lançares água fervente neste outro, ele também se partirá. E o prejuízo será irreparável." E o sábio disse: "Majestade, tens toda a razão." Então o sábio chamou os dois criados e mandou que eles misturassem as águas. Pegou metade da água congelada que estava num balde e pegou metade da água fervente que estava no outro balde e mandou que as duas metades se juntassem. E aí então, de posse daquela água misturada, ele foi e abasteceu tanto o vaso de porcelana que estava do lado direito do trono, como o vaso de porcelana que estava do lado esquerdo do trono. E quando o imperador chinês viu o sábio agindo desta maneira, foi compreendendo a lição. E ele disse ao soberano: "As pessoas, majestade, são como estes vasos de porcelana, raríssimas, caríssimas, preciosíssimas. Se tiveres como norma a severidade e tratares o tempo todo o ser humano com muita severidade, certamente o vaso humano se romperá. Porque ninguém suporta a palavra irada, a palavra severa, a palavra crítica o tempo todo. E se também
fores benevolente o tempo todo, tratando com benevolência, sempre, sistematicamente, os vasos humanos também se romperão, isto é, se acomodarão e não serão cobrados em nada e se tornarão inúteis. Desta maneira, também serão rompidos. A prudência, majestade, a sabedoria ensina que deve haver um justo equilíbrio entre a severidade e a benignidade, para que, agindo com as pessoas, mas a severidade produza o resultado desejado e a longanimidade sirva para educar e aperfeiçoar aqueles que são bons. Quando o imperador ouviu isto, compreendeu e aprendeu que no dia a dia, no trato com as pessoas, deveria sempre manter uma palavra equilibrada, firme, mas sem excessos de severidade, e firme também no que se refere à bondade e à generosidade. E com isto, tornou-se um imperador extremamente admirado em toda a China. Quando nós pensamos no Rei dos Reis, Jesus Cristo, vemos perfeitamente este equilíbrio entre a bondade e a severidade. Bondade, longanimidade e generosidade com os perdidos, com as ovelhas errantes, desgarradas e sem pastor. Bondade, amor, para recuperar os oprimidos, libertar os perdidos. Uma palavra que enche o vaso humano e faz com que o inútil se torne útil. E ao mesmo tempo, uma palavra dura com os hipócritas e com os maus, como nós vemos o Senhor Jesus agindo com os fariseus, com os saduceus, com os herodianos e com aqueles que viviam lançando cargas pesadas sobre o povo humilde. Jesus Cristo sempre teve a palavra equilibrada para ensinar. E é esta palavra que mais uma vez nos ensina. Quero que você veja na carta de Paulo aos Colossenses, capítulo 4, versículo 6. Você que não sabe como agir, como se conduzir, como tratar os filhos, como tratar as pessoas, escute. A vossa palavra seja sempre agradável, temperada com sal, para que saibais como vos convém responder a cada um. Palavra temperada com sal, você só obtém pela leitura da palavra de Cristo, pelo aprendizado desta convivência com o Senhor Jesus. E à medida que você vai vivendo, conhecendo o Evangelho, conhecendo a palavra de Deus, a tua palavra vai se tornando cada vez mais temperada com sal, porque no Antigo Testamento e mesmo no Novo, não existia geladeira e tudo era conservado com sal. A palavra temperada com sal conserva o vaso, conserva o ser humano. A Bíblia Sagrada chama o nosso corpo de vaso. Por isso, uma água gelada demais, isto é, uma palavra sempre severa, crítica, pesada, vai destruir o vaso. E também, uma palavra benevolente o tempo todo vai criar acomodação e vai acabar inutilizando o vaso. Por isso, a tua palavra seja tal e qual a palavra do Senhor Jesus, temperada com sal. E agradável o tempo todo, mesmo quando crítica,
uma palavra agradável que conquista o coração humano. Nunca ninguém reclamou que Jesus Cristo tivesse sido grosso ou mal educado, porque a sua palavra, mesmo quando enérgica, estava temperada com sal, conservava a vida. Jesus Cristo está falando muito com você agora. Esta palavra que você ama, que você admira, que você tem prazer de ouvir. E quantas vezes Jesus Cristo já não colocou o dedo no teu nariz? É verdade ou não é? Mas isto foi feito com tal tempero que você recebeu de bom grado. Assim, aprenda com o Senhor Jesus e a palavra que sair da tua boca será sempre uma grande bênção para todos aqueles à tua volta.

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2: Mas antes eu quero que você abra comigo a palavra de Deus no Evangelho de Marcos, capítulo 5. Versículo 35. Fique de pé, por favor, só mais um pouquinho. Evangelho de Marcos, capítulo 5, versículo 35. Tem alguém ao seu lado sem a palavra de Deus? Se tiver, mesmo não conhecendo a pessoa, aproxime-se dela para dividir a leitura. Acharam? Vê se tem alguém aí perto de você sem a palavra e divida com ela a leitura. Está escrito o seguinte: estando ele ainda falando, chegaram alguns do principal da sinagoga, a quem disseram: a tua filha está morta, para que enfadas mais o mestre? Eu vou reler. Estando ele ainda falando, chegaram alguns do principal da sinagoga, a quem disseram: a tua filha está morta, para que enfadas mais o mestre? Eu vou ler mais uma vez, e cada pessoa que está comigo aqui na sede da Paz e Vida do estado de Pernambuco, na cidade de Recife, repete em seguida. Vamos lá. Estando ele, bem alto, estando ele, ainda falando, chegaram alguns do principal da sinagoga, a quem disseram: a tua filha está morta, para que enfadas mais o mestre? Amém? Você crê nesta palavra? Eu também creio. Então vamos dar para esta palavra a melhor salva de palmas que já se ouviu na cidade do Recife, que já se ouviu no estado de Pernambuco, que já se ouviu no Brasil, a melhor salva de palmas que o céu já escutou em toda a terra. Isso, aplaude, aplaude da glória. Você que está nos acompanhando à distância, pelo rádio ou pela TV, junte-se a nós aqui em Recife, glorifique a Deus conosco. Ô glória, aplaude da glória também, continua. Ô glória, continua, continua. Ô Pai querido, olha que coisa linda. Não é só esse povo não, Senhor, é em toda parte. Em todo o país, em todo o planeta, alguém te glorifica, alguém te aplaude. Abre o céu para receber este louvor, e sobre cada uma destas vidas, derrama a tua bênção, a tua virtude, o teu poder. Pai bendito, a tua palavra vai ser pregada. O Senhor sabe o que esta pessoa precisa ouvir. Então vem com teu espírito. Tome a boca do pregador. Tome os lábios do mensageiro. Envie a tua palavra com poder e autoridade. E que a tua palavra vá, percorra toda a terra e produza o resultado para o qual está sendo mandada. Em nome do Senhor Jesus, diga amém, Jesus. Oh glória, eu estou sentindo muito a presença de Deus aqui. Quem está sentindo a presença de Deus, levante a mão. Oh glória, vamos aplaudir o Senhor mais uma vez então. Glória a Deus. Quem tiver lugar pode sentar. Parece que tem um erro de português neste versículo, mas não tem não. Aqui diz assim, que estando Jesus ainda falando, chegaram alguns da parte do principal da sinagoga. Ou seja, tinha um homem lá falando com Jesus, e Jesus também estava falando com a multidão, o homem estava do lado. Esse homem queria um milagre. Ele chegou para Jesus e disse assim: Senhor, a minha filha de quase 12 anos está moribunda, quase à morte. Eu te rogo, eu te suplico, vem, Senhor. É minha filha única, é tudo que eu tenho, ela está muito doente, eu deixei ela em casa muito doente. Vem comigo até a minha casa, coloque a tua mão sobre ela para que ela viva. E aquele homem se ajoelhou na frente de Jesus. Ele era o principal da sinagoga. Ele era o presidente da igreja dos judeus em Cafarnaum. Ele era o chefe de todos. O principal, o líder principal daquela sinagoga que é a igreja dos judeus. E ele se ajoelha na frente de Jesus. E para você ter uma ideia do gesto que este homem fez, este pai desesperado fez, basta dizer que o judeu, ele não dobra os joelhos na frente de qualquer imagem ou de qualquer homem. Porque o judeu foi ensinado, desde o Antigo Testamento, a adorar somente a Deus e o Deus invisível. A jamais adorar outra pessoa. Mas este homem que é um líder religioso, que é o principal da igreja, que sabe desta ordenança da lei, ele se ajoelhou na frente de Jesus. E não foi só por causa do desespero. Foi porque ele acreditou que Jesus é Deus. Que ele era o chefe da igreja. Jairo, o chefe da igreja. Mas que Jesus era o chefe dele. Por isso que ele se ajoelhou. Ele creu em Jesus como Deus, não como um galileu, não como um nazareno, não como um belemita, não como um homem, não como um profeta. Porque se Jesus fosse apenas um profeta, jamais o principal da sinagoga se ajoelharia na frente dele. Aquele homem, o Jairo, acreditou que Jesus é Deus, então ele se humilha publicamente. Aí Jesus diz: eu vou sim, claro que eu vou, claro que eu vou. Aconteceram outras coisas ali no meio do caminho, mas vamos ao fato que interessa. Jesus Cristo estava falando com a multidão, dizendo para uma mulher: vai em paz, a tua fé te salvou. Uma mulher que acabou de ser curada. Estando Jesus ainda falando e o Jairo do lado, com pressa para Jesus chegar logo na sua casa, que a sua filha estava quase morta quando ele saiu, e vem alguns da parte da sinagoga que ele dirigia, alguns da igreja que ele dirigia, e chegam nele e dizem esta palavra dura, sem qualquer preparo. Uma palavra que desmonta qualquer pai de família. A tua filha está morta. Por que enfadas mais o mestre? Não adianta mais. Tarde demais. Tarde demais. Ela morreu. A tua filha está morta. Por que enfadas o mestre? Não tem mais jeito. Você está compreendendo a situação? Não tem mais jeito. Eu tenho certeza absoluta que aquele homem foi impactado ao ouvir a notícia de que a sua filha estava morta. A única filha de quase 12 anos. E quando o evangelho ressalta que ela tinha quase 12 anos, quero que você entenda o costume judaico. O costume judaico acredita que a moça, a menina, passa a ter maturidade espiritual e a ter responsabilidade sobre a sua própria vida diante de Deus quando completa 12 anos. Tanto que os judeus no mundo todo fazem uma cerimônia para as meninas que completam 12 anos, uma cerimônia chamada Bat Mitzvah, onde Bat em hebraico quer dizer filha. E quando é um menino, ao completar 13 anos, eles fazem o Bar Mitzvah. Bar significa filho. Então Bat Mitzvah é uma cerimônia que eles fazem exclusivamente para as meninas que completam 12 anos. Ou seja, aquela menina estava perto de completar 12 anos. Começar a ter responsabilidade sobre a vida dela diante de Deus. Mas ela morreu. Morreu antes de completar 12 anos. Esse pai poderia dizer, minha filha morreu salva. Porque até 12 anos ela é inocente. Nós também acreditamos nisso. Nós também acreditamos assim. Ele poderia ficar tranquilo. Bom, morreu, foi a vontade de Deus, né? Foi a vontade de Deus. Se Deus quis levar a minha filha, eu orei, eu busquei ao Senhor, eu fui até me humilhar na frente de Jesus. Mas, infelizmente, Deus preferiu assim. Deus preferiu assim. Não é desta maneira que todos nós pensamos? Quando alguma coisa na sua vida dá totalmente errada e é algo irreversível, como é que você se consola? Ah, foi a vontade de Deus. Às vezes a pessoa até não aceita a vontade de Deus, às vezes até ela fica revoltada, mas ela acaba aceitando aquele fato imutável. Aconteceu uma coisa que não dá para reverter. E em última análise nós pensamos, Deus quis assim. É verdade ou não é? E quando a gente pensa assim, nós deixamos de lutar por aquilo que nós mais queríamos. Você acaba se conformando com o fato. E até desiste da tua luta. Fazer o quê? Enquanto eu podia, eu lutei. Lutei pelo meu filho, quando ele começou a fumar. Depois, quando meu filho começou a andar com más companhias, eu lutei pelo meu filho. Mas o meu filho foi se envolvendo com as más companhias, com os maus elementos.

Eu estava lá na radioterapia, eu tomei toda a medicação, eu me submeti ao tratamento, mas o câncer está acabando comigo, eu desisto. Não tem jeito, porque você acha que não tem mais jeito. Os médicos disseram que não dá mais. E os médicos procuram ser realistas. E a pessoa se conforma. Ah, Deus quer que eu morra assim. Eu me lembro que eu estava no mar, nadando depois das ondas. Que eu gosto de ir depois que a onda quebra, porque é mais tranquilo. Só que eu entrei numa correnteza e parecia que eu tinha uma corda amarrada no meu pé. Eu não conseguia nem flutuar na água, me puxava. Eu bebia água de balde. Nadei tanto, tentando me salvar, que os meus braços ficaram pesados, eu não tinha mais forças. Até que chegou uma hora, eu já tinha engolido tanta água, eu estava tão cansado, os braços tão cansados, eu olhava assim, não via mais a praia, só o mar, e toda hora aquela correnteza me puxando. Teve uma hora que eu falei, poxa, eu não sabia que eu ia morrer afogado. Aí eu me preparei para morrer. Fiquei bem calmo. Me preparei para morrer, para afundar pela última vez, que eu não tinha mais braço, eu não tinha mais forças. Mas no último segundo, eu me lembro de ter dito assim, Senhor, salva-me. Eu lembro de ter dito, a minha última frase foi essa, Senhor, salva-me. Apareceu um rapaz nadando que parecia um tubarão. Eu olhei para ele e o olho dele era mais azul que a minha camisa. Eu nunca vi um olho azul daquele jeito. E ele me olhou e fez assim, para eu ter calma. E eu pensei com meus botões, eu não sabia quem era. Eu pensei, coitado, mais um para morrer comigo aqui nesse mar. Pensei, coitado, mais um para morrer comigo. Coisa impressionante. Coisa impressionante. Há situações que você pensa, não tem mais jeito, é verdade ou não é? Bom, você já viu que eu não morri afogado, que eu estou aqui em Recife pregando, né? Hã? Não morri. Mas era para ter morrido. Há situações na tua vida que você está submergindo. Você está morrendo. Você está falindo. Você está perdendo tudo. Emprego, família, saúde, negócios. Você está perdendo tudo. Mas é tanta coisa acontecendo que você mesmo está se convencendo que não dá mais. Você está se convencendo que acabou, não tem mais jeito. Você está se conformando. Olha para mim, olha para mim. Eu quero que você tome posse desta palavra. Quando disseram para aquele pai, a tua filha está morta, porque enfadas ainda o mestre? A notícia que trouxeram é que não tinha mais jeito, não dava mais. Ele podia pensar, foi a vontade de Deus, minha filha morreu. Mas acontece que ele estava justamente ao lado do Deus Todo-Poderoso. Ele não estava sozinho no meio de uma multidão. E eu quero que você acredite nisso. Não temas, olha para mim. Você anda muito apavorado, muito apavorada. Não temas. Crê somente. Somente creia. Olha para mim. Não tem lugar para o medo na tua vida, não. Crê somente. Somente creia. Só isso. Crê somente. Crê. Você não pode fazer mais nada. Você já lutou bravamente. Você já fez tudo o que podia.

0: Mas agora o problema não é mais teu. Desde o momento que você pisou aqui, esse problema não é mais teu. Este problema agora está nas mãos de quem resolve. Está nas mãos de quem tem poder. Ele está te dizendo: creia somente, somente creia. Somente creia, mais nada. Olha para mim, você é capaz de crer? Você é capaz de crer agora? Você até sepultou os teus sonhos. Você até desistiu da tua família. Você já desistiu do teu filho, da tua filha. Você já desistiu de você mesmo. Você já desistiu de tudo. Mas Ele está do teu lado agora, é diferente. Agora não é mais com você, entenda isso. Esse problema não é mais teu. Esse problema agora é dele. E eu te garanto, ele não tem problema nenhum. Porque todo problema ele tem poder para resolver. Jesus Cristo falou isso para o Jairo. Eu ouvi. Disseram que a tua filha está morta. Eu ouvi. Eu ouvi o que te disseram. Jesus ouviu. Por isso que o Evangelho diz aqui, ó. A palavra diz desta maneira. Versículo 36. E Jesus, tendo ouvido essas palavras, tua filha está morta. Por que que você está ainda buscando a Deus? Vem cá. O teu problema não tem solução. Para que você vai fazer essa campanha de oração? O teu caso não tem mais jeito, estão dizendo para você. Por que você fica enfadando o pastor pedindo oração? Por que você fica enfadando a Deus? Esse teu problema não tem mais jeito. Já tinha um monte de gente tocando flauta, aquela marcha fúnebre, porque os judeus assim fazem. Em situações de funeral, eles tocam flautas, flautas de lamento, um som triste de dor que faz as pessoas chorarem muito, um som que leva para mais tristeza ainda os tocadores de flauta, os parentes, familiares, vizinhos, amigos chorando, e tinha até pessoas ali que recebiam para chorar as famosas carpideiras. Pessoas que compareciam em tudo quanto era funeral e recebiam pagamento para chorar. Para que o funeral fosse inesquecível. E Jairo era um homem rico. Jesus chega ali, já se anunciou que irão levar aquela menina para um cemitério. Que aquele momento é uma homenagem final. É a despedida. E Jesus Cristo chega com uma multidão acompanhando. Jesus Cristo chega e vê aquela multidão chorando na casa. Jesus diz: não choreis. Já pensou você chegar num funeral onde todo mundo está chorando e você chegar sorrindo? Todo mundo chorando, pessoas rasgando as vestes, arrancando os cabelos. Aí você chega num funeral sorrindo. Jesus chegou ali com aquele sorrisão bonito que ele tinha, que ele tem, né? Ele chegou ali com aquele sorriso bonito: não choreis, a menina não está morta, mas ela dorme. Aí os que estavam chorando passaram a rir e zombar de Jesus. Diz o Evangelho que começaram a zombar de Jesus, porque todos sabiam que a menina estava morta. Realmente ela estava morta. Por isso que riram de Jesus. Ela não está dormindo. Ela é doida. A menina está gelada. A menina está pálida. Todo mundo já foi olhar a defuntinha. Coitadinha, ela está morta, morta, morta. E ele chega aqui sorrindo e dizendo que a menina não está morta, mas que ela dorme. Começaram a rir dele. Aí Jesus disse: é, vocês riram? Então vocês não vão ver o milagre. Pedro, Tiago, João e também o pai e a mãe da menina, entrem comigo aqui no quarto com a defunta. Saiam todos. Saiam todos daqui. Todos que estão rindo, saiam daqui. Jesus não admite incredulidade. Jesus não admite falta de fé. Zombaria ele até aguenta, escárnio ele aguenta, blasfêmia ele aguenta. Ele falou: toda palavra que disserem contra o Filho do Homem será perdoada. Tudo isso ele aguenta, mas ele não suporta incredulidade. Saiam todos daqui do quarto. Fiquem Pedro, Tiago, João, o pai e a mãe da menina. Todo mundo saiu do quarto. Pedro, fecha a porta. Fechou a porta. Aí ele chegou na defuntinha, que já estava toda preparada para o sepultamento. Sabe como que eles preparam o defunto? Colocam especiarias, perfumes, enrolam com lençóis, com panos finos. A pessoa morta fica toda enfaixadinha. Ela já estava toda pronta para o funeral. Jesus chega. Acho que ele mandou, né, tirar os panos. Ele pega pela mão da menina, a mão da morta, aquela mão pequenininha, aquela mãozinha branca gelada. Ele pega pela mão e ele fala com a defunta: Talita, cumi, que quer dizer: menina, levanta-te. E a defunta abriu os olhos na mesma hora. Obedeceu a ordem, se levantou e ficou andando pelo quarto para lá e para cá, porque era de quase 12 anos, diz o Evangelho. Você já viu uma menina de 12 anos como é inquieta? Quase 12 anos, como anda para lá e para cá? A menina levantou da cama como quem tivesse acordado. E ficou andando pelo quarto. Com quem acordou cedo para ir brincar. Quem sabe ela levantou da cama e já quis ir para a porta do quarto para ir para a rua, para brincar. Sei lá. Eu sei que ela ficava andando pelo quarto. E o pai e a mãe da menina, diz aqui, ficaram maravilhados. Aí Jesus diz assim: deem comida para ela, mas não contem para ninguém o que aconteceu aqui. Agora, você acha que dava para guardar esse segredo? Todo mundo do lado de fora esperando o que Jesus Cristo vai fazer na tua vida. Vai desistir? Olha quem está com você. Faz de conta que agora você é a menina. A menina. Tá? Faz de conta que você é a menina. A palavra Talita, em aramaico, quer dizer menina. Só que a gente fica pensando que é nome. Então, muitos pais colocam o nome de Talita em suas filhas. Nós ouvimos aqui o testemunho do Carlos. Estava morto. Morto nas drogas, bebida, cigarro, perdeu tudo, fundo do poço. Foi liberto ouvindo esta palavra que você está ouvindo. Porque esta não é uma palavra de homem, não. Esta é a palavra do próprio Deus. Não temas, crê somente. O rapaz foi restaurado, liberto das drogas, tem carro, tem casa, tem emprego, a esposa está trabalhando e está grávida de 4 meses. Não falta mais nada para ele, ele está feliz. Se tem coisas faltando para você, Jesus Cristo vai te dar, você pode acreditar. porque agora é o momento de você ficar com Ele a sós. É a hora de você ficar com Ele a sós. Pastor, como que eu posso ficar a sós com Jesus nesta multidão? Quem crê vai ver. Você vai ficar agora na presença do Senhor, só você e Ele. E Ele vai escrever o teu nome no livro da vida. Os incrédulos, Jesus pôs para fora, saiam do quarto. Os incrédulos não vão ver nada. Mas se você entregar tua vida para Jesus agora, só você e Ele. Se você falar, eu quero recebê-lo como meu único, suficiente, exclusivo e eterno Salvador. Se você se colocar diante dele agora, será um momento tão sublime, será algo tão maravilhoso, que ainda que você esteja morto, você vai ressuscitar. Ainda que a tua vida esteja acabada e destruída, ele vai te restaurar. Ele vai reedificar tudo na sua vida que foi assolado pelo inimigo. Você receberá restituição 4 vezes mais de tudo aquilo que foi perdido até hoje. E Ele mesmo vai escrever o teu nome lá no céu. E será uma experiência tão extraordinária que você vai voltar para casa hoje com a certeza de que realmente o teu nome está escrito no livro da vida. Você vai voltar para casa outra pessoa. Então olhem todos aqui para mim. O mesmo Jesus que estava dentro da casa de Jairo está aqui dentro desta igreja. O mesmo Jesus está aqui. E é a hora dele segurar na tua mão. É hora dele te ressuscitar, te dar vida de verdade. É hora de você deixar ele agir. Porque tudo que você podia fazer até hoje, você já fez. Agora, você vai entregar tua vida para Jesus. Você vai entregar os teus tormentos para Jesus. Você vai entregar os teus vícios para Jesus. Você vai entregar os teus pecados para Jesus. Você vai entregar todas as perturbações da tua vida para Jesus. Você vai vir do jeito que você está. E do jeito que você está, Jesus Cristo vai te restaurar. Tudo que você tem que fazer é dizer, eu quero. Então eu pergunto, quantos aqui querem receber Jesus Cristo como único, suficiente, exclusivo e eterno Salvador? Quem quer ter a sua vida totalmente salva, restaurada, transformada, ergue a mão direita assim bem alto, todos que querem, ergue bem alto a sua mão, diga eu quero, eu quero, eu quero, diga eu quero, eu quero, diga eu quero Senhor. Todos que ergueram as mãos, saiam dos seus lugares, peçam licença para as pessoas e venham aqui para frente, porque esse é o teu momento com Ele. Esse é o teu momento especial com Jesus Cristo. Esse é o teu encontro verdadeiro com Deus. Esta é a experiência que vai mudar a história da sua vida. Oh glória! Vamos aplaudir ao Senhor Jesus por cada vida que está chegando. Abre o caminho, abre o caminho, abre o caminho. Vem, vem, vem, vem do jeito que você está. Vem, vem. Vamos aplaudir mais, igreja. Abre caminho, abre caminho. Vamos aplaudir mais. Vem, sai de lá do fundo. Vem, vem, vem aqui para frente também. Oh glória! Enquanto mais pessoas estão vindo, eu quero chamar os filhos pródigos. Você já conhece a palavra. Por que que você saiu da casa do pai? Pastor, eu me decepcionei com as pessoas, com o pastor, com a igreja. Tá. Mas pergunto, foi Jesus que te decepcionou? Não, pastor. Para as pessoas lá na igreja, volta a perguntar, se Jesus não te decepcionou, por que você saiu da casa do Pai? Filho pródigo, filha pródiga, o Pai está aqui. Esta é a casa do Pai. Você viu como foi bom estar aqui hoje? Filho pródigo, filha pródiga. Outra coisa, lá fora, a sua vida só piorou, foi ou não foi? A sua vida só piorou. Você vai continuar lá fora? O Pai está dizendo, meu filho, minha filha, volte para minha casa agora. E o Pai está aqui de braços abertos. Ele não vai fazer nenhuma censura. Ele não vai fazer nenhuma crítica. Ele não vai te desprezar. Pelo contrário, Ele vai te receber de braços abertos. Filho pródigo, filha pródiga, saia do teu lugar e venha aqui para frente. Todos os que estão sem igreja, saiam dos seus lugares e venham aqui para frente agora. Vem para cá. Vem, o Pai está te esperando. Vem, filha pródiga. Vem, filho pródigo. Vem, vem, vem, vem. Vamos aplaudir ao Senhor Jesus. Vem, filho. Vem, filha. Vamos nos alegrar. Vamos aplaudir. Vem, filho pródigo, vem. Porque este meu filho estava morto e reviveu. Esta minha filha estava morta e reviveu. Este meu filho tinha se perdido e foi achado. Vem, vamos aplaudir, igreja. Ô, glória, vamos aplaudir mais. Vamos aplaudir mais. E eu quero chamar aqui na frente todos os que se sentem fracos na fé. Pastor João Ribeiro, não estou conseguindo caminhar. Minha vida espiritual está muito difícil. Eu preciso de ajuda. Eu sei que eu não posso desistir, mas estou sem forças. Se você precisa de oração, vem aqui para frente em nome de Jesus. Hoje você vai ser revestido, revestida de poder. O teu Deus jamais se deixará para trás. O Senhor jamais te abandonará, Ele jamais te desamparará. E Deus nunca desiste, porque Ele sempre vence. Todos que querem vir para frente, venham. Você que está ouvindo pela rádio ou assistindo esta mensagem na TV, ou baixou no YouTube e você está assistindo, aí onde você está, quer entregar a vida para Jesus? Ajoelhe-se ao lado do teu televisor, ajoelhe-se ao lado do teu computador. Quero falar com você que está ouvindo pela internet, quero falar com você que está ouvindo pela rádio, em qualquer lugar do Brasil, ou de Portugal, ou Moçambique, Angola, Cabo Verde. Você que está me ouvindo nos países de língua portuguesa, você que está me ouvindo aí num país estrangeiro, quer entregar a vida para Jesus, quer voltar para Jesus, ajoelhe-se ao lado do teu rádio, ajoelhe-se ao lado do teu computador. Se não for possível para você se ajoelhar porque você está em trânsito, ou está dirigindo, ou está dentro de um ônibus, está ouvindo no rádio do seu celular, quer entregar a vida para Jesus? Sei que não dá para ajoelhar. Mande um sinal para o céu. Coloque a mão direita sobre o teu coração. Vamos fazer isso agora. A igreja continue de pé. E eu vou pedir para você que veio aqui para frente se ajoelhar diante do altar. Todos que estão à distância, se puderem se ajoelhar, ajoelhem-se. Mas os que estão em trânsito e não podem se ajoelhar, coloque a mão direita sobre o coração. Ore assim comigo. Meu Deus e meu Pai, eu ouvi a tua santa palavra e o Senhor falou diretamente comigo. Eu não tenho mais medo, porque agora eu creio somente e creio também que o Senhor segurou na minha mão e o Senhor está me ressuscitando, o Senhor está me dando vida, o Senhor está me dando vitória. Eu te peço, Senhor, perdoe agora os meus pecados, as minhas iniquidades, e escreve o meu nome no livro da vida e me dê, Senhor, a alegria e a certeza da minha salvação, porque eu declaro que o Senhor Jesus é o meu único, suficiente, exclusivo e eterno Salvador para todos sempre. Amém.
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